0: na economia.
1: E a Polícia Rodoviária Federal intensifica a fiscalização nas rodovias. Luciana Colares de Holanda.
2: Os corredores rodoviários de São Paulo e do Pará ganham atenção especial em direção ao Santuário Nacional de Aparecida e ao Círio de Nazaré.
0: Segunda-feira é dia das crianças e quem vai comprar presente de última hora deve ficar atento.
1: E Metro alerta para cuidados na escolha dos brinquedos. Márcia Fernandes.
3: Segundo o Inmetro, um dos cuidados importantes é observar o selo que indica se o presente corresponde à idade da criança. É preciso observar também se há peças pequenas ou produtos tóxicos na composição.
0: Hoje na apresentação da Voz do Brasil, Luciano Seixas e Mariana Jung.
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0: Na próxima segunda-feira é dia de Nossa Senhora Aparecida, padroeira do Brasil.
1: E a Polícia Rodoviária Federal já está nas rodovias com operações de fiscalização e orientação aos condutores.
0: Com atenção especial para as estradas do interior de São Paulo, onde acontecem romarias em homenagem à Nossa Senhora Aparecida.
1: E também no estado do Pará, com as celebrações do Círio de Nazaré.
0: Com a movimentação, haverá reforço de policiamento para prevenir acidentes graves e aumento da criminalidade.
2: Todas as rodovias federais do país terão reforço na fiscalização entre 9 e 12 de outubro. E os corredores rodoviários de São Paulo e do Pará ganham atenção especial por causa da grande mobilização em direção ao Santuário Nacional de Aparecida e ao Círio de Nazaré. A Polícia Rodoviária Federal vai ampliar o policiamento nos dois estados com emprego de policiais de diferentes regiões, que vão atuar na fiscalização de trânsito com foco no controle de velocidade e nas condutas que possam aumentar os riscos de acidentes. E a PRF faz recomendações aos romeiros e motoristas, como detalha Natália Guimarães, da Comunicação Social da Polícia Rodoviária Federal.
4: Aos romeiros, a orientação é de usar roupas claras, materiais refletivos, deslocar no sentido contrário da via e mantendo distância dos veículos. Os ciclistas devem utilizar o capacete, se deslocar no fluxo dos veículos e manter distância deles. Aos motoristas, a atenção é redobrada, principalmente em trechos com presença de romeiros e ciclistas, evitando o excesso de velocidade, o uso do celular no volante e, claro, se beber, não dirige.
2: Em São Paulo, uma das novidades da operação será o emprego de drones no apoio ao trabalho. Os equipamentos vão ampliar a capacidade de observação das rodovias e pontos de maior concentração de pedestres e veículos. A operação também vai contar com o apoio de um helicóptero e, em caso de emergência, ligue 191. Reportagem Luciana Colares de Holanda.
1: E o Santuário Nacional de Aparecida, no interior de São Paulo, se prepara para receber uma multidão de devotos na próxima segunda-feira, dia dedicado à padroeira do Brasil.
0: De acordo com o Ministério do Turismo, mais de 500 mil fiéis são esperados para as celebrações e o feriado prolongado deve movimentar cerca de 3 bilhões e 590 milhões de reais na economia da região.
1: Neste ano, a rota de peregrinação Caminho da Fé, que termina no Santuário de Aparecida, passa a ser reconhecida por lei como rota turística nacional, com o objetivo de estimular o turismo religioso, cultural e rural.
0: Para quem vai à região, a recomendação é redobrar a atenção nas estradas, que recebem grande número de romeiros a pé e de bicicleta.
1: Centenas de estudantes e pesquisadores tiveram seus trabalhos interrompidos pelo incêndio que atingiu laboratórios da Universidade Federal de Pernambuco na noite da última quarta-feira.
0: A Polícia Federal instaurou inquérito e iniciou a perícia para apurar o caso.
1: Por conta do episódio, a CAPES, Coordenação de Aperfeiçoamento de Pessoal de Nível Superior, anunciou a prorrogação de bolsas e apoio para a retomada das pesquisas em outras instituições.
0: No local será erguida uma nova estrutura com 7 mil metros quadrados e recomposição total dos laboratórios.
5: A nova estrutura que será erguida na Universidade Federal de Pernambuco terá cerca de 7 mil metros quadrados, mais que o dobro da área do prédio atingido pelo incêndio. A previsão é que a obra comece após a conclusão da perícia e das investigações sobre o ocorrido. Também será feita a recomposição dos equipamentos dos laboratórios atingidos. O ministro da Educação, Leonardo Barchini, esteve na universidade para acompanhar de perto a situação.
6: A minha vinda aqui, primeiro, para prestar solidariedade aqui à comunidade acadêmica da universidade, em especial aos professores, aos cientistas, aos estudantes que faziam suas pesquisas aqui no prédio, e tudo aquilo que for necessário nós faremos para que os prejuízos sejam os mínimos possíveis, principalmente prejuízo na pesquisa e principalmente no bem-estar dos estudantes.
5: No local atingido funcionavam laboratórios de diferentes áreas, como fármacos, genética e inovação terapêutica. Nesses espaços, estavam em andamento pelo menos 200 trabalhos acadêmicos. A CAPES anunciou que, com o incêndio, as bolsas de pesquisadores serão prorrogadas pelo tempo necessário à continuidade dos trabalhos. Estudantes de doutorado e mestrado poderão dar andamento às pesquisas em instituições estrangeiras e nacionais, em parceria com a UFPE. A Polícia Federal está investigando as causas do incêndio. Foi instaurado inquérito e iniciados os trabalhos de investigação e perícia. Por enquanto, o trabalho é feito com a ajuda de robôs e drones, já que as condições do prédio ainda não permitem a entrada dos peritos. A ideia é identificar a origem do fogo e reconstruir a dinâmica do incêndio. Reportagem Graziela Mendonça.
1: Abastecer o carro deve ficar mais barato a partir desse mês.
0: O governo federal zerou os impostos sobre a gasolina por 30 dias e ampliou os subsídios ao etanol e ao diesel importado.
1: As medidas buscam conter a alta dos combustíveis gerada pela crise internacional do petróleo, em razão dos conflitos no Oriente Médio.
0: Além dos subsídios, postos e distribuidoras passam por fiscalização reforçada para garantir que a redução chegue ao consumidor sem abusos.
7: Com a decisão, fica zerada por 30 dias a cobrança dos impostos PIS, COFINS e CID sobre a importação e a comercialização de gasolina. Esse período pode ser prorrogado. No caso da gasolina, o desconto será de 89 centavos por litro. Também foi prorrogada a desoneração do etanol hidratado, de 19 centavos por litro. Além disso, foi anunciada uma subvenção extra aos importadores de óleo diesel. Agora, eles passam a receber R$ 1,40 por litro a mais, além dos R$ 2,12 que já estavam em vigor. O montante, que deixará de ser arrecadado, será compensado com receitas extraordinárias do petróleo da União. O ministro do Planejamento e Orçamento, Bruno Moretti, explica os impactos das medidas.
8: Isso vai trazer ainda mais tranquilidade para a garantia de abastecimento interno para a nossa oferta e de estabilidade de preço. O custo, repito, dessa subvenção vai no valor de 1,6 bilhão por esse período de 30 dias.
7: Também foi apresentado um balanço da Operação Carga Pesada, que fiscalizou os preços praticados nos postos de combustíveis. Na primeira fase da operação, foram fiscalizados 11.140 postos e 463 distribuidoras. Já na segunda fase, foram realizadas 676 ações. O secretário nacional de consumidor do Ministério da Justiça e Segurança Pública, Ricardo Morishita, afirmou que o trabalho de combate às práticas abusivas continuará.
9: Foram realizadas 271 medidas nessas duas semanas e meia pela Senacom, sendo compreendidas 142 notificações, que é o acompanhamento e monitoramento de preço documentado, mas também 129 processos administrativos sancionatórios, onde há uma acusação formal sobre a elevação dessa margem de preço. Essas medidas vão continuar, elas são de natureza permanente, e a gente espera cada vez mais encontrar uma normalidade ou pelo menos uma adequação.
7: As ações buscam conter a alta dos preços dos combustíveis provocada pelo conflito no Oriente Médio. O preço do petróleo passou de 100 dólares por barril, mais de 40% acima do valor registrado antes da guerra. Com locução de Thaís de Araújo, reportagem Márcia Fernandes.
1: Pois é, e abastecer o veículo com etanol ou diesel no Brasil vai além da escolha na bomba. Movimenta uma ampla cadeia produtiva, gera empregos e tem impacto na renda no país.
0: Com mudanças recentes no percentual de biocombustíveis misturados à gasolina, os motoristas também exercem papel fundamental na fiscalização, podendo denunciar irregularidades.
1: Confira na reportagem de Luana Karen.
10: Os carros ainda eram raros nas ruas quando o etanol começou a ser pesquisado no Brasil. Era a década de 1920 e a ideia era reduzir a dependência do petróleo que vinha do estrangeiro. Mas foi na década de 1970, com o encarecimento dos combustíveis fósseis após sucessivas crises, que surgiu no Brasil o Programa Nacional do Álcool, o Proálcool. Como explica o professor de Química da Universidade de Brasília, Paulo Anselmo Soares.
11: Na década de 70, quando tem aquelas crises do petróleo, e aí a gente tem várias iniciativas, uma delas é o etanol, mas a gente teve outros também, como o carvão vegetal, também teve a iniciativa do óleo e o biodiesel para substituir o diesel de petróleo.
10: Atualmente, o Brasil produz etanol anidro, que é misturado à gasolina, e etanol hidratado, disponível diretamente nos postos de combustível. Desde 1º de agosto, a mistura de etanol anidro à gasolina passou de 30% para 32%. Já o biodiesel está disponível apenas na mistura com o diesel. Em cada litro de diesel, está autorizada a adição de 15% de biodiesel. O professor Paulo Soares, da UNB, explica que a maior parte da matéria-prima para a produção do biodiesel vem da soja.
11: 70, 75% que vem da soja. Aí temos mais um pouquinho aí que vem de outras commodities agrícolas, como, por exemplo, o caroço de algodão. Mas a gente também tem o processamento aí de um monte de resíduos do frigorífico.
10: A diretora do Departamento de Biocombustíveis do Ministério de Minas e Energia, Lorena Mendes de Souza, destaca que o uso de biocombustíveis reduz impactos ambientais e movimenta toda uma indústria nacional criada em torno das produções de etanol e biodiesel.
12: Eles são uma das principais ferramentas que a gente tem para reduzir emissões de gás de efeito estufa. Mas, na verdade, eles acabam fazendo muito mais do que isso. Fortalecem a segurança energética, a segurança do abastecimento. Acaba gerando emprego, renda, desenvolvimento em todas as regiões do país.
10: No Brasil, a Agência Nacional do Petróleo, Gás Natural e Biocombustíveis, ANP, é o órgão responsável por definir as especificações dos combustíveis e também por fiscalizar a qualidade de toda a cadeia de abastecimento. O consumidor também pode contribuir para a identificação de possíveis irregularidades, fazendo denúncias no telefone da ANP, o 0800-970-0267. Reportagem Luana Karen.
0: Atenção, pescadores artesanais de todo o país. Foi ampliado o prazo para solicitar o seguro defeso.
1: Agora, os trabalhadores podem fazer o pedido entre 30 dias, pedido 30 dias antes e até 90 dias depois do início do período de restrição da pesca. A mudança busca facilitar o acesso e garantir o benefício a quem tem direito.
0: O período é marcado pela pausa temporária na pesca para proteger a reprodução dos animais.
1: Além do novo prazo, o INSS confirmou o pagamento do quarto lote do seguro defeso para mais de 21 mil pescadores.
0: Os depósitos acontecem entre os dias 13 e 17 de outubro. Para consultar a data exata da liberação, o trabalhador deve acessar o aplicativo da carteira de trabalho digital.
1: Se preferir, a consulta também pode ser feita pelo telefone pela central Alô Trabalho, no número 158.
0: Quem trabalha por conta própria encontra no acesso a novos clientes a oportunidade de aumentar a renda dos pequenos negócios.
1: E na semana do empreendedor, uma ferramenta gratuita conecta prestadores de serviço a demandas de órgãos públicos. É a plataforma Contrata Mais Brasil.
0: E ainda tem a possibilidade de crédito e renegociação de dívidas para pequenos empresários. Confira na reportagem.
13: Quem trabalha por conta própria sabe. Encontrar um novo cliente pode fazer diferença no fim do mês. Assim foi com Gutenberg, que presta serviços gerais em Pernambuco e conseguiu uma oportunidade de trabalho em um posto de saúde no Recife. A contratação aconteceu por meio do Contrata Mais Brasil, plataforma que aproxima pequenos negócios de órgãos públicos e envia ao empreendedor, pelo WhatsApp, avisos sobre oportunidades de contratação de acordo com a atividade e o município.
14: Eu identifiquei uma demanda que eu poderia realizar o serviço. Contactei o gerente, realizei a visita técnica. No outro dia já fui contratado, que foi para troca de película fumê para colocar nas janelas do posto de saúde, emitir a nota fiscal e o gerente já realizou o pagamento no Pix.
13: Desde o ano passado, o Contrata Mais Brasil registrou 68 milhões de reais em contratos firmados. Atualmente, há 602 oportunidades disponíveis para prestação de serviços. Nesta Semana do Empreendedor, marcada pelo Dia do Empreendedor no último dia 5, a experiência de Gutenberg mostra como o acesso a oportunidades pode abrir caminho para quem já está pronto para trabalhar. Mas quem trabalha por conta própria também precisa de apoio para organizar o negócio. Sobre esses serviços, fala o ministro do Empreendedorismo, da Microempresa e da Empresa de Pequeno Porte, Paulo Henrique Pereira.
15: Quando um pequeno negócio consegue chegar a um novo cliente, isso pode representar mais renda, mais trabalho e uma oportunidade de crescimento. E hoje, já existem ferramentas disponíveis para ampliar essas possibilidades e também facilitar o acesso a crédito e outros serviços importantes para quem empreende.
13: Entre essas opções estão o Procrédito 360, linha de crédito para MEIs e microempresas, e o Desenrola MEI, voltado à renegociação de dívidas. Para conhecer essas e outras opções, basta acessar o portal do empreendedor no endereço gov.br/empreendedor. Reportagem Andressa Conde.
1: Segunda-feira é dia das crianças e quem vai comprar os presentes nesse final de semana precisa ficar atento com a qualidade dos brinquedos.
0: Desde setembro, o Inmetro tem realizado operações de fiscalização em todos os estados para averiguar se os produtos atendem aos requisitos técnicos e de segurança antes de chegar ao consumidor, inclusive nas vendas pela internet.
1: Confira os cuidados que você deve ter na hora das compras, na reportagem de Márcia Fernandes.
16: Na hora de escolher o brinquedo ideal para o Dia das Crianças, tem gente que leva em conta se o objeto vai ser divertido, se vai agradar o presenteado, mas é preciso ter atenção na escolha. Segundo o Inmetro, um dos cuidados importantes é observar o selo que indica se o presente corresponde à idade da criança. É preciso observar também se há peças pequenas ou produtos tóxicos na composição. Valnei Cunha é chefe da divisão de fiscalização do Inmetro. Ele explica que uma das principais medidas que devem ser tomadas é verificar se ele possui o selo de identificação da conformidade do Inmetro.
17: Quando um produto, ele é certificado pelo Inmetro, ele obrigatoriamente vai passar por vários ensaios, vários testes, para que possa caracterizar a segurança do uso desse produto.
16: O Inmetro destaca que é preciso ter cuidado também com os chamados squishes e slimes, brinquedos macios que muitas vezes imitam alimentos e possuem texturas atraentes. Diferente do que muitas vezes é divulgado nas redes sociais, esses materiais não podem ser aquecidos no micro-ondas, forno ou outras fontes de calor. Vale também a regra que deve ser seguida na escolha de qualquer brinquedo: observar a procedência, a faixa etária e as informações de segurança, como o selo. É o que aponta Valnei Cunha do Inmetro.
17: Quando você tem um brinquedo, ele apresenta o selo do Inmetro, o Inmetro está atestando que ele passou por vários ensaios para mostrar a qualidade e a segurança no uso daquele produto.
16: Outra dica importante é comprar sempre no mercado formal, evitando camelôs e feiras, um cuidado que o aposentado Antônio Elcio faz questão de tomar.
18: Eu compro sempre na loja, que é mais seguro, né? A gente vê selo de Inmetro, vê tudo, né?
16: Daniel Carnaúba é diretor do Departamento de Proteção e Defesa do Consumidor. Ele destaca que o consumidor pode procurar órgãos competentes no caso de comprar um produto falsificado.
19: Primeiro, fazer uma reclamação direta para a loja ou para o site aonde ele adquiriu. É importante também que o consumidor reporte esse caso para os órgãos de defesa do consumidor, fazer uma denúncia para os PROCONs.
16: Empresas e estabelecimentos que comercializam produtos não regulamentados estão sujeitos a penalidades. Se o consumidor identificar um brinquedo falsificado ou sem o selo do Inmetro à venda, pode comunicar o caso à ouvidoria do Inmetro pelo telefone 0800 285 1818. Reportagem Márcia Fernandes.
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0: Imagine fazer uma viagem e ao invés de se hospedar em um quarto, você vai ficar numa cabine. Os corredores ganham outro nome, são decks. E pelas janelas do hotel flutuante, uma cidade diferente da costa brasileira no horizonte.
1: É chegada a temporada de cruzeiros, que vai de outubro a abril do ano que vem.
0: Os navios podem chegar a receber mais de 6 mil passageiros em uma só viagem.
1: A previsão dessa temporada é de mais de 830 mil leitos com diferentes roteiros.
0: E quem já viveu a experiência garante. Além da estrutura de lazer a bordo, viajar de cruzeiro é a oportunidade de conhecer vários destinos sem precisar desfazer as malas a cada parada.
21: Uma luz azul me guia, com a firmeza e os lampejos do farol.
20: Mais de 7 mil quilômetros do território brasileiro são banhados pelo mar, formando praias paradisíacas e paisagens de tirar o fôlego. E já que estamos falando de mar, que tal viajar por ele? No mês de outubro, abre oficialmente a temporada de cruzeiros no Brasil. Até abril, estão previstos 8 navios que vão oferecer 187 roteiros e 675 escalas.

0: os passageiros encontram piscinas, restaurantes, além de shows e festas. E uma viagem de cruzeiro também pode ter um significado especial. Para além do turismo, a experiência pode realizar um sonho. O Raimundo Feitosa embarcou no cruzeiro temático do cantor Roberto Carlos. Fã do músico, ele já repetiu a viagem, mas na segunda vez fez uma surpresa para a esposa.
1: Achei que ia vir de navio, ela olhou para minha cara assim e disse, o que nós vamos fazer aqui? Eu disse, te acorda, mulher, nós estamos no navio de novo. Ela disse, eu não acredito. Aí foi uma emoção, tipo assim, resumindo, principalmente quem nasceu aqui no Acre, interior e tal, poxa, passar 5 dias no cruzeiro do Roberto Carlos é como se estivesse no paraíso, como se estivesse no céu, né?
2: Eu te amo.
0: Além da estrutura de lazer, a possibilidade de conhecer várias cidades durante uma mesma viagem também atrai passageiros. O navio segue o roteiro previsto, enquanto os viajantes podem desembarcar para conhecer os destinos e retornar à mesma cabine no fim do passeio. A Lilian Feitosa também é fã desse tipo de turismo. Ela gosta do conforto de não precisar desfazer as malas cada vez que o navio atraca em uma nova cidade.
3: As paisagens são lindas, né? A gente pode conhecer vários locais sem você ter necessariamente que se hospedar naquele local, você pode passar o dia, muitas vezes até 2 dias. Então é muito bom, é muito bacana. Eu acho assim, eu sou uma entusiasta de cruzeiros.
0: E para quem pensa em embarcar, a dica é comparar os roteiros, verificar quais serviços estão incluídos no pacote e calcular os gastos extras, como bebidas, excursões e outras atividades cobradas à parte. Assim, dá para escolher a viagem que combina com o orçamento e aproveitar a experiência de conhecer novos destinos sem precisar trocar de hotel a cada parada e curtir muito a vista do nosso delicioso litoral brasileiro. Eu sou a Raquel Mariano e até a próxima viagem.
4: E na semana que vem, do alto mar, nós vamos direto para as serras de Minas Gerais.
5: A gente celebra o Dia do Patrimônio Cultural e Material, instituído pela Unesco para falar de uma iguaria que está na mesa de muitos brasileiros, o queijo Minas.
4: Então, prepare o paladar e acompanhe a Voz pelo Brasil.
5: Essas foram as notícias do governo federal.
4: Uma realização da Secretaria de Comunicação Social da Presidência da República.
5: Com produção da empresa Brasil de Comunicação.
4: Fique agora com as notícias do Poder Judiciário e do Congresso Nacional. Boa noite.
5: Lembrando que segunda-feira, feriado nacional, não tem a Voz do Brasil. A gente volta na terça-feira. Boa noite, bom feriado.
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8: Presidente do STF, do CNJ, defende fortalecimento da magistratura e preservação das garantias constitucionais.
9: STJ define critérios para penhora de salário por dívidas não alimentares.
8: Parceria entre TSE e MEC vai levar educação política para as escolas brasileiras.
9: Boa noite, eu sou Marcela Luiz.
8: E eu sou Walter Lima.
9: O presidente do Supremo Tribunal Federal e do Conselho Nacional de Justiça, ministro Edson Fachin, participou nesta sexta-feira do encerramento da 22ª reunião do Conselho Nacional de Presidentes de Tribunais de Justiça, CONSEPRE. O evento ocorreu no Tribunal de Justiça do Paraná, em Curitiba.
8: Na ocasião, o ministro Fachin afirmou que a modernização do judiciário deve conciliar eficiência, independência judicial e respeito à Constituição. O ministro defendeu o fortalecimento da magistratura e a preservação das garantias constitucionais.
10: Valorizar a magistratura por transparência e sobre regras bem informadas não se trata de defender corporações, trata-se sim de defender a qualidade da jurisdição que é cidadã e que o cidadão recebe.
9: Fachin destacou várias medidas adotadas para fortalecer o sistema de justiça, como o grupo de trabalho coordenado pelo desembargador Francisco de Oliveira Neto, para analisar propostas legislativas relacionadas à remuneração da magistratura.

0: magistratura.
1: O presidente do STF do CNJ também ressaltou o projeto de modernização do sistema de justiça, conduzido pelo Centro de Estudos Constitucionais do Supremo. A iniciativa reúne contribuições de 87 instituições para a formulação de propostas de aprimoramento do judiciário.
0: STJ decide que, em casos excepcionais, salários e outras verbas remuneratórias podem ser penhorados para pagar dívidas não alimentares, independentemente do valor recebido pelo devedor.
1: O entendimento foi firmado em recurso repetitivo. Fátima Uchoa.
2: A tese definida servirá para orientar juízes e tribunais de todo o país na análise de casos com a mesma questão jurídica. Ainda segundo o STJ, a penhora só será permitida quando frustrados outros meios de cobrança e, mesmo assim, deve sempre preservar o mínimo necessário para o sustento do devedor e da família dele. O relator ministro Raul Araújo afirmou que a obrigação de provar o comprometimento do sustento digno é do próprio devedor, que detém maior possibilidade de apresentar em juízo informações sobre despesas essenciais como moradia, alimentação, educação e saúde.
0: O Tribunal Superior Eleitoral e o Ministério da Educação fecharam uma parceria para levar educação política e o direito da cidadania às escolas.
1: O assunto passou a ser obrigatório na educação básica depois de uma mudança na Lei de Diretrizes e Bases da Educação Nacional, aprovada em julho. Vitor Struck.
3: O presidente do TSE, ministro Cássio Nunes Marques, e o ministro da Educação, Leonardo Barchini, firmaram compromisso de parceria para levar a educação política e o direito da cidadania às escolas de todo o Brasil. Os dois órgãos irão definir como esses conteúdos vão ser trabalhados. Temas como a história do voto e como as eleições acontecem devem entrar em discussão. O TSE vai fornecer material didático e indicar especialistas para apoiar professores e estudantes.
0: O Brasil tem 1.650.000 crianças e adolescentes em situação de trabalho infantil.
1: A Justiça do Trabalho está atenta e atua para combater esse tipo de exploração. Simone Moura.
4: A lei proíbe o trabalho antes dos 16 anos, exceto como aprendiz a partir dos 14. Os últimos dados do IBGE apontam mais de 500.000 de crianças e adolescentes nas piores formas de trabalho infantil, como as que oferecem riscos à saúde e ao desenvolvimento. Por isso, o TST e o Conselho Superior da Justiça do Trabalho reforçam a prevenção e o combate ao trabalho infantil em todo o país.
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0: Uma boa noite.
1: E um bom fim de semana.
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1: Eu sou Paula Groba.
2: E eu sou Humberto Pinheiro.
1: E estes são os destaques de hoje do Jornal do Senado, que começa agora.
2: Votação em segundo turno da PEC sobre fim da escala 6x1 pode ter calendário acelerado.
1: Senado fica sem representantes da Constituinte pela primeira vez desde 1988.
2: Senadores discutem se suspensão de salário de agente público afastado por violência contra a mulher é constitucional.
1: Boa noite.
2: Boa noite.
1: O fim da escala 6x1, que pode garantir mais dias de descanso aos trabalhadores, avança no Senado.
2: Os senadores realizaram a terceira sessão de discussão da proposta em primeiro turno. E o calendário de votação em segundo turno pode ser acelerado. Repórter Pedro Pincer.
3: As duas últimas sessões devem ocorrer na próxima semana, quando também é esperada a votação em primeiro turno. A votação em segundo turno depende da aprovação de um requerimento de calendário especial, mais curto, que está sendo elaborado pela liderança do governo no Senado. O documento está em fase final de coleta de assinaturas e deverá ser apresentado na próxima semana. A líder do governo, Tereza Leitão, do PT de Pernambuco, acertou com o presidente da Casa, Davi Alcolumbre, que vai encaminhar o pedido. Ele disse que vai enviar o requerimento para votação no plenário logo que o receber. Se aprovado, o calendário especial poderá permitir a votação da PEC em dois turnos na mesma semana. Para o senador Paulo Paim, do PT do Rio Grande do Sul, o Senado deveria aprovar o texto por unanimidade. Segundo ele, nenhum parlamentar deveria querer ter no currículo um voto contra a redução da jornada.
4: Não podemos aceitar que alguém passe a vida inteira trabalhando 6 dias e descansando 1 dia. Chegou a hora da mudança. Não podemos aceitar jornadas que afastem pais, mães, filhos, netos e bisnetos. Não podemos aceitar que o trabalhador chegue à aposentadoria doente, cansado, sem forças para aproveitar a vida.
3: Uma PEC precisa ter ao menos 3/5 dos votos favoráveis nas duas votações, o que representa o apoio de pelo menos 49 senadores.
1: A senadora Zenaide Maia, do PSD do Rio Grande do Norte, também se manifestou a favor da redução da jornada de trabalho, que, segundo ela, é especialmente importante para as mães solo. De acordo com a parlamentar, essas mulheres precisam conciliar o trabalho, a educação dos filhos e a responsabilidade pelo sustento da família.
2: Ao citar que algumas empresas já adotam voluntariamente a jornada de 40 horas semanais, Zenaide Maia ressaltou que o fim da escala 6x1 também pode estimular o consumo, pois trabalhadores com mais tempo disponível teriam melhores condições de participar da economia.
5: Nós temos no Brasil 10.300.000 mulheres que são mães solo, ou seja, cuida dos seus filhos sozinhas. Essa mulher só tem um domingo para olhar seus filhos, para fazer sua feira, adoece qualquer ser humano normal, mentalmente, exaustivamente.
1: Na mesma linha, a senadora Leane Lemos, do PSB do Distrito Federal, afirmou que 57% das pessoas que seriam beneficiadas pela redução da jornada de trabalho são mulheres, que também enfrentam jornadas de trabalho doméstico e de cuidados com a família. De acordo com a parlamentar, desde 1935, a Organização Internacional do Trabalho fala em 40 horas como a carga ideal a ser alcançada por todos os países. Segundo ela, atualmente 50% dos países já adotam essa carga horária semanal.
2: Para Leane Lemos, a redução da jornada não significa necessariamente queda de produtividade e acrescentou ainda que há uma tendência mundial de buscar maior equilíbrio entre a vida profissional e a pessoal. Na avaliação da senadora, o fim da escala 6x1 pode beneficiar principalmente trabalhadores de menor escolaridade e em situação de maior vulnerabilidade.
6: Os mais afetados são aqueles que têm menor escolaridade, maior vulnerabilidade, analfabetos e pessoas com ensino fundamental incompleto. 91% das pessoas trabalham mais do que 40 horas semanais nessas condições.
1: Um projeto em análise no Senado prevê a suspensão da remuneração de agente público afastado por violência contra a mulher.
2: O texto está pronto para votação na Comissão de Direitos Humanos, mas o relator considera que a medida pode ser inconstitucional. A reportagem é de Luísa Mello.
7: A proposta do senador Nelsinho Trade, do PSD do Mato Grosso do Sul, inclui a suspensão de salário de agente público enquanto estiver afastado por violência doméstica contra a mulher. O texto muda a Lei Maria da Penha com o objetivo de ampliar a proteção de mulheres vítimas de violência. A senadora Damaris Alves, do Republicanos do Distrito Federal, disse em plenário que é preciso revisar as políticas públicas de proteção feminina.
8: Nós temos mecanismo de defesa, proteção, e nós não estamos dando conta. O que está acontecendo? Nós vamos ter que parar tudo e a gente vai ter que rever a violência contra a mulher no Brasil.
7: A proposta está pronta para votação na Comissão de Direitos Humanos. O relator, sargento Reginauro, do PSDB do Ceará, apresentou em setembro um parecer pela rejeição porque a considera inconstitucional. Segundo ele, seria uma espécie de punição antes da sentença definitiva.
1: A geração de parlamentares que ajudou a escrever a Constituição Brasileira de 1988 não terá mais representantes no Senado a partir de 2027.
2: A mudança marca uma transição histórica na Casa, que pela primeira vez desde a promulgação da Carta não contará com nenhum constituinte entre seus integrantes. Repórter Rodrigo Rezende.
9: Depois de quase 40 anos da promulgação da Constituição Cidadã, em 1988, pela primeira vez em 2027, o Senado não terá entre seus integrantes pelo menos um representante que participou da Assembleia Constituinte na década de 80. O senador Renan Calheiros, do MDB de Alagoas, era um dos integrantes daquele colegiado, mas perdeu a eleição para Arthur Lira, do PP, e Marina JHC, do PSDB. Outro constituinte que deixa o Congresso a partir de 2027 é o senador Paulo Paim, do PT do Rio Grande do Sul. Ele não disputou as eleições de 2026. Paim destaca que a constituinte foi um dos marcos de sua carreira política.
10: Por decisão de um congresso de trabalhadores, liguei deputado federal constituinte, que escolhi um para ser o deputado federal constituinte. Eu fui eleito pelo Rio Grande do Sul. Depois de 40 anos, deixarei o Congresso.
9: No caso da Câmara dos Deputados, apenas um representante da constituinte de 1988 conseguiu mandato a partir de 2027. É o deputado federal Sérgio Brito, do PSD da Bahia.
11: Eleições 2026.
1: Quem não votou no primeiro turno e ainda não justificou tem até o dia 3 de dezembro para regularizar a situação. O pedido pode ser feito pelo aplicativo e-título, pelo autoatendimento eleitoral, na internet ou presencialmente em qualquer cartório eleitoral. É necessário apresentar documento que comprove o motivo da ausência.
2: Quem não justificar ou não pagar a multa fica com o título irregular e pode ter restrições, como a impossibilidade de obter passaporte, tomar posse em concurso público e renovar matrícula em instituição pública de ensino. A multa é de R$3,51 por turno não votado. Quem não votar no segundo turno terá até 8 de janeiro de 2027 para justificar a ausência. Com edição de Paula Groba e trabalhos técnicos de Eliseu Caires, o Jornal do Senado fica por aqui. Acompanhe agora as notícias do Tribunal de Contas da União e da Câmara dos Deputados. Boa noite.
1: Uma boa noite e um bom fim de semana.
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13: Plenário pode criar assentamentos agrícolas nas periferias das cidades.
14: Outubro Rosa alerta sobre prevenção e tratamento do câncer de mama.
13: Comissão aprova pena maior para feminicídio em situações específicas.
14: Boa noite. A Comissão de Constituição e Justiça aprovou o aumento da punição para feminicídio em determinadas situações. O objetivo é modernizar a legislação para não dar chance de o criminoso receber uma pena mais leve. Quem tem os detalhes é a repórter Paula Bittar.
15: A Comissão de Constituição e Justiça da Câmara aprovou uma proposta que prevê o aumento de pena para o crime de feminicídio em determinadas situações. O feminicídio é o assassinato de mulheres no contexto de violência doméstica ou por discriminação por elas serem mulheres. A versão aprovada pela CCJ foi um texto apresentado pela relatora, deputada Laura Carneiro, do PSD do Rio de Janeiro. O original da deputada Érica Hilton, do PSOL de São Paulo, torna mais rigorosa a punição para quem agredir mulheres com o objetivo de causar lesões, mutilações ou traumas em áreas como rosto, pescoço, cabeça, seios e genitália. Mas Laura Carneiro argumentou que o Código Penal já prevê como circunstâncias agravantes o motivo fútil ou torpe, o emprego de tortura ou outro meio cruel e a prática de violência contra a mulher. Isso já abrangeria o objetivo do projeto, segundo ela. O texto apresentado por Carneiro, segundo a relatora, busca modernizar a legislação, fazendo com que o feminicídio passe a ter total consonância com o crime de homicídio de mesma natureza, não deixando nenhuma brecha legal que possa resultar numa punição mais leve ao criminoso.
16: Boa parte dessas situações cruéis e covardes já encontram amparo e punição severa nas agravantes gerais, nas qualificadoras do nosso Código Penal, na Lei Maria da Penha. Ou seja, o sistema jurídico já reprova duramente essa violência. Então, nós adequamos nosso relatório, mudamos um pouquinho o texto da deputada Érica Hilton para dar um recado social ainda mais firme. É o Estado endurecendo a lei para dizer que a vida, a integridade, a dignidade das mulheres brasileiras não serão toleradas se forem violadas dessa maneira.
15: De acordo com o texto aprovado, a pena para o crime de feminicídio, que atualmente é de reclusão de 20 a 40 anos, será aumentada em um terço se o crime for cometido por motivo torpe ou fútil nas dependências de instituição de ensino ou por integrante de organização criminosa ultraviolenta, grupo paramilitar ou milícia privada. Hoje, o Código Penal já prevê esse aumento quando o feminicídio for cometido em outro casos, como durante a gestação, nos 3 meses posteriores ao parto, se a vítima é a mãe ou a responsável por criança, adolescente ou pessoa com deficiência de qualquer idade, contra pessoa menor de 14 anos ou maior de 60 anos, ou em descumprimento das medidas protetivas de urgência previstas na Lei Maria da Penha, entre outros. A proposta que aumenta a pena para o crime de feminicídio em determinadas situações ainda depende de análise pelo plenário. Da Rádio Câmara de Brasília, Paula Bittar.
17: Projeto de Fausto Pinato, do União de São Paulo, cria o programa Mulher Segura para prevenir o feminicídio por meio de um sistema de alerta precoce e sigiloso. Pelo texto, familiares, vizinhos ou serviços de saúde poderão informar sinais de risco e violência doméstica antes mesmo do registro de boletim de ocorrência.
14: De acordo com Fausto Pinato, a aproximação será feita de forma discreta em locais que a vítima já frequenta, como postos de saúde ou escolas dos filhos. Ele reforça que a medida busca agir antes da tragédia, oferecendo proteção, suporte psicológico e ações de autonomia financeira para as mulheres.
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0: Gilvanda Federal do PL do Espírito Santo apresentou o projeto que aumenta as penas para o crime de estupro de vulnerável. O texto também prevê castração química como condição para benefícios na execução penal, mediante avaliação médica e decisão judicial.
1: O projeto de Gilvanda Federal também estabelece o uso de tornozeleira eletrônica por no mínimo 5 anos após a soltura de condenados por crimes sexuais. Para ele, a medida reforça a segurança de crianças e adolescentes, mantendo o devido processo legal.
0: Projeto de Pinheirinho, do PP de Minas Gerais, torna obrigatória a realização de campanhas educativas permanentes nas escolas públicas e privadas sobre a prevenção da violência contra crianças e adolescentes. O deputado propõe foco especial no mês do Maio Laranja, com orientações para cada faixa etária.
1: Pinheirinho avalia que as denúncias são subnotificadas porque a maioria dos abusos acontece dentro do ambiente familiar. Ele reforça que a escola é essencial na identificação precoce dessas situações e defende a capacitação dos educadores para reconhecer sinais de violência.
0: Daniel Freitas, do PL de Santa Catarina, defende a aprovação da proposta que reorganiza o sistema de segurança pública para ampliar a integração entre União, Estados, Distrito Federal e municípios. O texto que cria o Sistema Único de Segurança Pública foi aprovado pela Câmara e está em análise no Senado.
1: Daniel Freitas entende que a medida pode tornar mais eficiente o enfrentamento ao crime organizado, com o planejamento conjunto e o compartilhamento de informações entre os órgãos de segurança das 3 esferas de poder.
0: Jadiel Alencar, do Republicanos do Piauí, apresentou o projeto que obriga provedores de serviços digitais a comunicar às autoridades situações que indiquem risco concreto e grave à vida ou à integridade física. A medida alcança também informações de sistemas de inteligência artificial.
1: Segundo Jadiel Alencar, a proposta determina que situações de risco identificadas pelas plataformas sejam analisadas por uma pessoa antes da comunicação às autoridades. Ele aponta que o objetivo é prevenir ameaças, mas sem permitir vigilância generalizada ou decisões baseadas apenas em sistemas automatizados.
2: Transportes.
0: A Comissão de Viação e Transportes aprovou a remarcação gratuita de exames e aulas para tirar a carteira de motorista. A repórter Raquel Queui nos conta como deve funcionar.
3: No processo de tirar a carteira de motorista, as aulas práticas e os exames são presenciais. Quando o aluno fica doente, é possível justificar, mas é necessário pagar a taxa para refazer o exame. Por situações como essa, a Comissão de Viação e Transportes aprovou o projeto de lei da deputada Benedita da Silva, do PT do Rio de Janeiro, que busca gratuidade para remarcar exames e aulas desde que o aluno apresente a justificativa médica em até 5 dias úteis. O objetivo é garantir o direito dos alunos que precisarem se ausentar por motivos médicos. O projeto foi aprovado com alterações feitas pelo deputado Beto Preto, do PSD do Paraná, que afirma a necessidade dos exames e aulas gratuitas.
4: Há uma completa pertinência daqueles alunos que, eventualmente, nos cursos de formação de condutor, eventualmente fiquem doentes ou não possam comparecer, que eles, de alguma forma, possam ressarcir essas aulas sem a necessidade de pagamento de novos volumes financeiros.
3: As regras para habilitação mudaram em 2026. Atualmente, as aulas teóricas são obrigatórias, mesmo que o curso teórico possa ser feito online. Já as aulas práticas e os exames são feitos de forma presencial, como de aptidão física e mental, a avaliação psicológica, o exame teórico e o prático. Agora, o projeto será analisado pela Comissão de Constituição e Justiça e, caso aprovado, será encaminhado ao Senado. Da Rádio Câmara de Brasília, Raquel Queui.
2: Consumidor.
1: Áureo Ribeiro, do Solidariedade do Rio de Janeiro, defende a criação do rótulo digital acessível em embalagens de produtos de consumo contínuo. Segundo o deputado, a ideia é incluir um QR Code nas embalagens para direcionar o consumidor a uma página com a íntegra das informações do rótulo.
0: Áureo Ribeiro acrescenta que a ferramenta permite o uso de recursos como leitura por voz e ajuste de fonte e contraste no celular, o que, segundo ele, beneficia beneficia idosos e pessoas com deficiência visual. Para o deputado, a novidade garante autonomia nas compras.
1: Celso Russomano, do Republicanos de São Paulo, apresentou o projeto que obriga fabricantes a produzir papel higiênico capaz de se dissolver rapidamente em contato com a água. O objetivo é facilitar o descarte pelo vaso sanitário sem causar entupimentos nas tubulações e redes de esgoto.
0: Pela proposta, o papel higiênico terá de se desfazer na água em até 30 segundos depois da descarga. Celso Russomano avalia que a medida pode reduzir o volume de resíduos enviados à coleta de lixo e aos aterros sanitários.
2: Previdência.
1: Diego Andrade, do PSD de Minas Gerais, é autor da proposta que permite a manutenção temporária do Bolsa Família para quem conseguir emprego com carteira assinada e renda de até 3 salários mínimos. A ideia é facilitar a entrada desses beneficiários no mercado de trabalho.
0: Diego Andrade argumenta que a medida reduz o receio de perder o benefício ao aceitar um emprego formal. Pelo projeto, o empregador deve informar a contratação aos sistemas oficiais e depositar o valor correspondente ao benefício durante o período previsto na proposta.
2: Saúde.
1: A campanha Outubro Rosa já está em curso em todo o país para conscientizar a população sobre a importância da prevenção e do tratamento precoce do câncer de mama e de colo de útero.
0: A repórter Silvia Munhato ouviu a procuradora adjunta da Secretaria da Mulher da Câmara sobre os desafios de levar assistência às mais de 78 mil mulheres que devem ser diagnosticadas com câncer de mama somente neste ano.
5: Outubro é o mês de conscientização sobre a prevenção e tratamento do câncer de mama e também do câncer de colo de útero. É o Outubro Rosa. A deputada Flávia Moraes, do MDB de Goiás, procuradora adjunta da Secretaria da Mulher da Câmara dos Deputados, afirma que já ocorreram muitos avanços na legislação, como a fixação de prazo de 30 dias para a realização de exames após a consulta inicial e de 60 dias para o início do tratamento de qualquer tipo de câncer após o diagnóstico. Flávia Moraes citou as projeções do Instituto Nacional de Câncer para o câncer de mama no triênio 2026-2028.
6: A previsão do INCA para esse ano é de mais de 78 mil novos casos no Brasil. No meu estado de Goiás, mais 2.150 casos, novos casos também. Então a gente tem uma preocupação muito grande de poder ter esse diagnóstico precoce.
5: A deputada explicou a importância da prevenção para as mulheres e para o Sistema Único de Saúde.
6: Quando o paciente é diagnosticado no estágio mais avançado, o custo para o sistema é muito maior. E o que a gente tem hoje é mais de 50% dos diagnósticos são tardios. Então a gente precisa investir na prevenção. O colo de útero também é outro tipo de câncer, tem uma janela de mais de 5 anos. Então é possível que esse paciente, se ele fizer de 2 anos em 2 anos a prevenção bem feita, ele dificilmente vai ter essa lesão avançando para um câncer.
5: Flávia Moraes disse que ainda há muito o que fazer, porque muitos estados não têm conseguido cumprir os prazos legais. Da Rádio Câmara de Brasília, Silvia Munhato.
1: Antônio Andrade, do PSDB do Tocantins, votou favorável ao projeto aprovado no Congresso e transformado em lei, que permite manter em 2026 incentivos tributários destinados a ações de combate ao câncer e de atendimento às pessoas com deficiência.
0: A proposta inclui as medidas entre os casos que ficam fora das limitações fiscais previstas. Antônio Andrade explica que, pelo texto, os incentivos poderão financiar ações de prevenção e tratamento do câncer, além de serviços de habilitação e reabilitação de pessoas com deficiência.
1: Raimundo Santos, do PSD do Pará, propõe a criação da Carteira Nacional de Identificação da Pessoa com Fibromialgia. A ideia é agilizar a comprovação da condição de saúde e reduzir a necessidade de apresentar laudos médicos repetidamente.
0: Raimundo Santos ressalta que, pela proposta, a carteira pode ser emitida em formato físico ou digital. Segundo o parlamentar, a medida também visa facilitar o acesso a serviços e políticas públicas, sem criar benefícios ou alterar direitos já previstos em lei.
2: Votação.
1: O Os deputados podem incluir na pauta de votações o projeto que cria assentamentos agrícolas nas periferias das grandes cidades. A reportagem é de Antônio Vital.
7: Ganhou regime de urgência e pode ser votado a qualquer momento no plenário da Câmara, projeto que prevê a criação de assentamentos nas periferias das cidades, entre a zona urbana e rural, regiões conhecidas como áreas periurbanas. A proposta cria um programa de regularização de imóveis rurais localizados em áreas de transição entre o campo e a cidade, com foco na produção familiar de alimentos e no abastecimento local. O programa tem o objetivo de beneficiar famílias em situação de vulnerabilidade social, agricultores sem terras, trabalhadores rurais, mulheres chefes de família e jovens vocacionados para o trabalho no campo. De acordo com o projeto, a intenção é aproximar a produção familiar dos mercados consumidores, reduzir custos logísticos e fortalecer feiras livres, mercados locais e programas públicos de compras de alimentos produzidos pela agricultura familiar. De acordo com um dos autores da proposta, o deputado João Daniel, do PT de Sergipe, a legislação atual não tem normas específicas para assentamentos em áreas de transição urbano-rural, regiões que reúnem condições favoráveis à produção de alimentos frescos e de ciclo curto, mas sofrem pressão da especulação imobiliária e ocupação desordenada. Para João Daniel, a ausência de regularização desse tipo de ocupação impede políticas públicas voltadas para essas populações.
8: É um projeto que trata de cuidar de populações que estão em áreas públicas federais, estaduais, municipais ou mesmo em áreas privadas, como em muitas grandes cidades estão lá há décadas e não conseguem implementar nenhuma política porque não tem a sua regularização.
7: O regime de urgência para a proposta foi aprovado de maneira simbólica pelo plenário da Câmara, mas foi criticado por deputados da oposição. Para o deputado general Girão, do PL do Rio Grande do Norte, é preciso cautela em relação à regularização de áreas já ocupadas.
9: Nós precisamos ser conscientes em relação a toda e qualquer regularização fundiária. E esta, em especial, ela pode prever algumas situações que ainda não foram bem estudadas aqui pelos deputados, e em função disso daí nós insistimos de que não merece ter urgência um PL com essa situação. Qualquer tipo de regularização fundiária tem que obedecer a princípios legais.
7: Com regime de urgência, o projeto que previa a criação de assentamentos nas periferias das cidades, entre a zona urbana e rural, pode ser votado diretamente no plenário da Câmara, sem passar pela análise das comissões permanentes da Casa. Rádio Câmara, de Brasília, Antônio Vital.
2: Economia.
0: Sônia Guajajara, do PSOL de São Paulo, é favorável à ampliação do acesso de povos indígenas, quilombolas e ciganos ao crédito do Fundo de Terras e da Reforma Agrária para a compra de imóveis rurais. O texto permite ainda o uso da renda familiar no cálculo do financiamento.
1: Sônia Guajajara argumenta que a medida corrige uma lacuna na legislação e amplia o acesso dessas comunidades às políticas públicas de crédito fundiário. Segundo ela, a proposta contribui para reduzir conflitos por terra, fortalecer a organização coletiva e preservar tradições culturais.
0: Luciano Vieira, do PSDB do Rio de Janeiro, apresentou o projeto que separa, no cálculo do imposto de renda, os ganhos entre aposentadoria e rendimentos do trabalho. O deputado quer evitar que a soma das rendas leve a uma faixa mais alta de tributação.
1: Pela proposta, cada tipo de rendimento terá suas próprias faixas de isenção, deduções e alíquotas. Luciano Vieira assinala que a mudança reduz a carga tributária sobre aposentados e pensionistas que continuam exercendo atividade remunerada.
0: Miguel Lombardi, do PL de São Paulo, apoia a medida que eleva para R$130 mil o limite de faturamento anual do microempreendedor individual. O texto também permite que o MEI tenha até 2 empregados, desde que cada um receba pelo menos o salário mínimo ou o piso da categoria.
1: A mudança amplia a possibilidade de pequenos negócios permanecerem no regime do MEI, mesmo com um faturamento maior. Nos casos de afastamento legal de um ou dos 2 empregados, a proposta de Miguel Lombardi ainda autoriza a contratação de substitutos enquanto durar o afastamento.
0: Termina agora o Jornal Câmara dos Deputados, produzido pela Rádio Câmara, com trabalhos técnicos de Wellington Teles e apresentação de Luciana Vieira e Val Monteiro. Boa noite.
1: A Voz do Brasil volta na terça-feira. Um bom final de semana e um bom feriado para você.
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6: Alô, meus amigos, estamos chegando com mais um Painel Flashback no seu rádio. Iniciamos o nosso programa de hoje relembrando canção da banda americana de rock alternativo R.E.M., lançada nos Estados Unidos em 19 de fevereiro de 1991, através da Warner Bros. Records, como o primeiro single do 7º álbum de estúdio da banda, Out of Time. O título da música, apesar de constar a palavra religião, tá fácil já saber qual a canção. Essa música, na verdade, é sobre um amor não correspondido. Nesse sentido, o vocalista Michael Stipe esclareceu que Losing My Religion é, na verdade, uma antiga expressão da região sul dos Estados Unidos, usada quando se perde a fé em algo ou alguém. O nosso programa também tem cultura. E recordando esse grande sucesso, música que foi vencedora de 2 prêmios Grammy no ano de 1992, nas categorias de melhor performance pop de duo ou grupo com vocal e melhor vídeo musical em formato curto, e o videoclipe que venceu em 6 categorias da MTV Video Music Awards de 1991, como vídeo do ano, melhor vídeo em grupo, vídeo inovador, melhor direção de arte, melhor direção e melhor edição. Os vídeos do R.E.M., todos eles eram muito bem elaborados. Todos que conhecem a banda sabem do que estamos falando. E só pra constar, uma outra versão da música, tocada no episódio Grilled Cheeses, da série Glee, no ano de 2010, também figurou no top 100 das paradas musicais da revista Billboard, nos Estados Unidos e no Canadá. E recordando um dos maiores sucessos da banda R.E.M., relembramos o ano de 1991 e iniciamos a nossa viagem musical ao passado. R.E.M., Losing My Religion. O nosso painel Flashback está no ar pra você.

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1: 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Boa noite, galera. Boa noite, boa noite. Que legal, hein? Boa noite a você que está sintonizado aqui na Rádio Pombal FM. Estamos ao vivo aqui na Arena Pombal, acompanhando de perto a primeira noite da festa de outubro, né? Aqui em Ribeira do Pombal. Ao meu lado está Edson Júnior. Agora, deixa eu registrar uma coisa aqui. O maior metro quadrado de Edsons da história radiofônica. Edson Celestino, Edson Júnior e Edson Santarini. Boa noite, seja bem-vindo, garotinho.
2: Muito boa noite, Edson Santarini. Boa noite a todos os ouvintes da Rádio Pombal FM 99.1. Festa de outubro, dava uma grande expectativa, grande comentário, porque esse ano de 2026, Edson e todos os ouvintes, ela veio de uma magnitude muito maior, com uma proposta totalmente diferente das outras passadas, e principalmente no que diz respeito à grade, dessa grade de programação da festa de outubro de Ribeira do Pombal, com atrações de peso, a exemplo de Calcinha Preta, Jota Quest, Gustavo Lima no palco, o Ferrugem dando aquele show, onde a arena já está totalmente lotada de gente aqui curtindo até o último segundo. A abertura foi com Dona em Casa Nova, ainda tem muito mais atrações hoje à noite, inclusive o gigante, o GG.
1: E agora estamos ao vivo, carioca, o samba, o pagode tradicional carioca, na voz de Ferrugem. Pois é, o carioca Ferrugem. Gente, nós estamos aqui, vamos aqui. O palco fica no fundo da policlínica, ok? Pronto, nós estamos bem do lado. Temos o privilégio de ver o palco todinho e os artistas também, para tentar narrar o que está acontecendo aqui na Arena Pombal, aqui na festa de outubro, na sua primeira noite. Boa noite para você que está nos povoados, não pôde vir, fica aí ouvindo a rádio que a gente vai atualizando você do que está acontecendo neste exato momento. Bom, do outro lado fica o camarote, muito bonito por sinal, viu? Capricharam esse ano, hein? Legal, legal. E a gente fica em frente ao camarote e do lado direito o palco também com a luz, com a luminosidade assim, bem legal, né? Capricharam esse ano. Pois é, muita gente, filas para entrar aqui na arena, né? O palco da festa aqui de Ribeira do Pombal, muita gente nas três entradas, vamos dizer assim, fila para entrar. Eu gostei, Edson, quando você tem acesso aqui, você é revistado, viu? E o negócio é brabo. Eu passei ali agora, o cara queria entrar, velho, com um litro de uísque. O cara, rapaz, não pode. Eu vou. É uma teimosia, sabe que não pode. Você pode tomar seu uísque, mas deixa uma garrafa plástica. Não pode. Sim, e hoje no Brasil inteiro já não permite mais entrar numa área como essa com qualquer tipo de objeto que sirva de arma, né? Não é isso? Então,
2: perfeitamente.
1: Parabéns aí o pessoal da porta.

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1: Muito bem, Edson Santarini. 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
0: Pois é, rapaz, você tem aí a escala das atrações, meu caro Edson Júnior?
1: Tenho sim.
0: Eu tenho aqui. Eu vou ver se eu consigo aqui para poder aí, a gente adiantar. Nós teremos hoje. Vou falar primeiro de quem já veio, né? Bom, hoje sexta-feira, Dori, Ferrugem, agora a segunda atração, não é isso?
1: Exatamente.
0: É a segunda. Logo depois vem o rock do Rata Jota Quest, Jota Quest. Aqui é porradão, viu?
1: É, depois do som romântico.
0: Hã?
1: 0 hora tem toque 10.
0: É. Aí vem, você vem de pagode, rock, e depois você vem um arrochazinho, né?
1: Uma depois rocha certa, deixa misturada com vaquejada.
0: Uhum. Léo Sá, Rafa e Elton Freitas encerra a primeira noite aqui em Ribeira do Pombal 2026. Essa aqui é uma das festas mais admiradas, sem dúvida nenhuma, de toda a Bahia, por que não dizer de todo o Brasil. Quando a gente vai fazer o Carnaval de Salvador, Edson Júnior, as pessoas, quando veem a marca Pombal, eles, Pombal, Pombal. E quando veem, já tocaram aqui, já vieram aqui e gostaram, né? Dizem que a água daqui é boa.
1: Dizem.
0: Você só bebeu.
1: Que tomou, nem sai daqui mais.
0: Você tomou a de pote, a de barrela, né? Cuidado, se tomar a da torneira, do poço, das águas termais de Ribeira do Pombal, você tá frito, meu filho. Só sai daqui agora com cacete na mão.
1: Ui!
0: Não, aposentado, velho.
1: Aposentado, daquele jeito. Essa é a Pombal FM, ao vivaço, pra você.
0: Olha, tá aqui,
1: a gente aí, aquele abraço aí.
0: Nosso parceiro, viu? Tá BR-88.
1: Bora
0: tá aqui, bora, junto com a esposa, seu filho, aqui na nossa arena, prestigiando a festa, sentadinho aqui, observando, como sempre, né? Muito na dele, mas ligado em tudo que está acontecendo em volta. Olha, uma outra coisa que eu percebi aqui, gente, a galera gosta de preto aqui, né? Já percebeu? As meninas,
1: a maioria todo
0: preto,
1: mundo
0: vestidos preto, com as pernas grandes pra fora.
1: É, calça preta.
0: Espernão de academia. Os homens não, é aquele jeito macarrado mesmo, né? A camiseta velha, com a pernona, ou tênisinho. Eu tô vendo todo mundo comprou tênis aí, ó. Você não vê um tênis velho aí, só o meu.
1: Todo mundo armado.
0: Aí em volta tem os vendedores ambulantes, tem os vendedores de refrigerante, cerveja, tem pipoca, tem também aqui, até sorvete tem aqui. Eu sei que o negócio tá bom, é uma combinação. Agora o pessoal começou a interagir, ó. Interagir com o Ferrugem.
1: A famosa joga as mãozinhas pra cima, bate na palma da mão.
0: Se não fizer isso, meu irmão, não tem festa. Pois é, gente, esse é o clima de momento. Só tá começando, só estamos começando, porque a noite promete muito. Amanhã nós teremos aqui no sábado, nós teremos começando Tops, Juninho Moraes, Igor Canário, Calcinha Preta, Tiago Aquino, Tarcísio e Samba do Xande. Isso no sábado. Inclusive eu venho amanhã como Furial. E no último domingo, no último dia, domingo, né? Tem Rodrigo, Cidade Negra, velho. Cidade Negra. Gustavo Lima. Você viu o guindaste de Gustavo Lima?
1: Eu vi.
0: Gostou do guindaste dele?
1: Não. Mas você foi nele?
0: Não, tô fora. Valquíria, Júlio Viana, Rafinha e Bruno. Essas são as atrações desse ano, aqui na festa de outubro de Ribeira do Pombal, onde estamos falando ao vivo. Nós fizemos um camarote com ar-condicionado, um ciclo, ô meu irmão, vai aí, ar-condicionado, lanchinho, água gelada, tá tudo de bom, vai você, vá.
1: Um forte abraço aqui para o nosso grande comunicador, o Kleber França, tá aí ligadinho com a gente, aproveitando e Se ligando é bom.

0: som da Bomba FM. Valeu, Clebão, aquele abraço. 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
1: Estamos ao vivo aqui na festa de outubro, aqui ao lado do estádio, né? O acesso, quer dizer, na verdade, dentro do estádio, uma área que é reservada para os eventos festivos da cidade de Ribeirão Pombal. E no palco, nesse momento, o carioca Pony Samba, o pagodeiro Fé Puxa, muito badalado, é muito querido no Brasil inteiro, diz que é gente boa, né? E cantando, né? Se a gente boa, né? Melhor qualidade, caráter, cara. Os colegas, né? De trabalho com elogio. Assim, é porque é. Cara, é top de linha. Aqui tá passando uma moça agora com aquele conjunto de flores. O que a pessoa faria, né? Com o quê? Pra conquistar alguém, né? De repente tá de bituca. E uma gatinha, aí vai lá com uma flor. E dá de presente, quem sabe até anima, né? Quem sabe até pode ser o ponto de equilíbrio para que eles possam se dar bem aqui na festa. Mulher que não falta aqui, meu amigo. A Fê Maria, maior metro quadrado de mulher do Brasil. Mulher que sobe de cabo a rabo. Tem mais mulher do que homem. Pois é, minha gente, nós vamos dar uma pausa, a gente volta daqui a pouquinho trazendo tudo para você. Vamos tentar aqui resumir e traduzir em palavras o que está acontecendo nessa primeira noite aqui na cidade de Ribeira do Pombal. É a festa de outubro, hein? Hoje foi o quarto dia da novena Santa Teresa, né? Amanhã é o quinto dia. E a gente vai estar com o FM acompanhando tudo isso pra você, tá legal? Pombal FM na festa de outubro 2026, direto da Arena Pombal. Para você que está em casa, no trabalho ou fora daqui da cidade de Ribeira do Pombal. Um abraço pra você, muito boa noite. Vamos juntos.
0: Vai lá, Walter!

0: Oi, oi.
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15: 10:39.
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21: Painel Flashback de volta com Olivia Newton-John.
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1: Vamos pra mais um intervalo rapidinho. E daqui a pouquinho tem mais saudades. Saia daí.
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2: 10:51. 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
2: 10:54.
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1: Painel Flashback de volta com os anos 80. Comecinho ali da década de 90. Mother Talking. That's Airliner. No painel Flashback.

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1: Na Arena Pombal, é o primeiro dia da festa de outubro, aqui do anexo do estádio Ferreirão. Ferrugem, Ferrugem, sambista de primeira qualidade, a voz dele é inconfundível, né? Ele se diferencia dos outros pagodeiros. E o Ferrugem está com a calça verde cana, uma camisa um pouco mais clara, mas de tom verde, com outra camisa bege por dentro e aquele boné de molecão pra trás, né? Aquele boné pra trás. Pois é, estamos ao vivo para o mundo inteiro, é, meu filho? Aqui Pombal FM é brincadeira ou quer mais? Pois é, está muito animado, um tipo de samba e de pagode que agrada, né, Edson? É, aquela coisa assim, bem acadenciado, sabe, bem colocado, a voz dele é inconfundível. Você sabia que logo quando ele fez 15 anos, a mãe dele fez: meu filho, não use desodorante. Mas minha mãe, por quê? Use WD. Ele não usou, enferrujou. Edson Júnior, você sabia que você...
2: Essa foi boa.
1: Donald Trump tá te vendo?
2: Opa, alô!
1: Manda um abraço pra ele lá. Diga ele pra acabar com as guerras lá.
2: Ao vivo pelo YouTube,
1: Santa Rita, que é isso? Ao vivo, YouTube! Nós estamos tudo chique, rapaz. Tá pensando o quê? E aí, tá gostando da festa?
2: Muito bom, totalmente diferente dos demais, como a gente já salientou logo no início. Isso é muito bom, público presente, realmente veio para curtir numa paz, família, todo mundo numa festa como essa de grande magnitude.
1: É o diferencial de Ribeira do Pombal em termos de eventos, viu, velho? É tanto, é paz, pessoal na dele, não tem confusão. Você vai para umas festas por aí agora, toda hora o pau come. E também tem que registrar a quantidade de policiais civis, guarda municipal e a polícia militar, né? O cara se meter a besta aqui, ele sobra na curva de Santos. Jacaré sabe em que pau bate a cabeça. Daqui a pouquinho tem Jota Quest. A gente vai sair do pagodão.
2: Exatamente.
1: Para o rock evoluído, vamos dizer assim. Jota Quest dispensa comentário, né? Uma banda e meia.
2: Muito bem. 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
1: 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Você que tá nos povoados, de repente tá aí com olho no gato e olho no peixe. Não é assistindo televisão, mas tá ouvindo a Rádio Pombal, porque sabe que a Pombal transmite, transforma em som a imagem, né? Você perceber, e olha que estamos dentro do nosso camarote, porque dá pra ver, mesmo a gente transmitindo, né? Lá o fundo, lá por baixo aí da nossa voz, você percebe que nós, mesmo aqui do lado, o som penetra aqui no nosso camarote. Mandar um abraço aí pra você que está vendo a gente, tá vendo, porque estamos ao vivo pelo YouTube. Não bonito, né? YouTube. É porque transmite e aí saio no YouTube, meu irmão, o mundo todo te vê. Inclusive, quem eu não queria que me visse.
2: É desse jeito. 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
1: Pois é, eu estou ao lado do dono. A criatura e o criador.
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1: 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Pois acabou de acabar, Ferrugem acabou de se apresentar e estamos agora, vai desarmar, né? Todo palco, né? Pelo menos os músicos, aliás, tinha músico demais, hein? Músico, meu irmão, assim, ó, muita boca para alimentar o Ferrugem, viu? Eu tenho que usar muito WD naquela cabecinha. Pois é, agora vai tirar os instrumentos, obviamente, para que o Jota Quest possa começar também a arrumar a sua turma, a sua tropa, que a gente espera que seja um show e meio, porque ele é bom pra caramba. Bom, vamos dar uma pausa e a gente volta na sequência. Fique aí na Rádio Pombal. Se quiser ir pela internet, faça uma pergunta lá. Pergunta a Santa, o que é que tá acontecendo? Que cor é a roupa de fulano? O que é que você tá comendo? Viu? Manda pra gente, porque aí a gente vai tentar resumir, traduzir em palavras o que nós estamos vendo. Aqui tá bom demais, isso aqui tá bom demais. Vamos aqui conversar com o Moura? Vamos tentar conversar com ele? Sabrina? Vamos lá conversar com o Sabrina da BR-88. Estamos ao vivo. Moura e Sabrina, a dupla da internet. Vamos bater um papo com eles. É, Jota Quest daqui a pouquinho. Tudo bem? Moura, Sabrina, boa noite. Seja bem-vinda ao camarote da Pombal FM. Tá gostando do pagode? Só tá começando, né? Vou conversar primeiro com as damas. Sabrina, boa noite. Tá gostando?
3: Sim, com certeza. Um show maravilhoso.
1: É bom. O cabra é bom, né?
3: Oi?
1: O cabra é bom.
3: É, o cabra é bom. É bom.
1: Ora, gosta assim de samba, desse tipo, mas... ou gosta mais de uma música assim, mais... sei lá, mais acelerada?
4: É, música, o samba é uma tradição, o samba representa o Brasil, né? A Bahia é uma música de qualidade, o Ferrugem é muito bom, canta muito bem, e a festa tem que ser eclética, tem que ter o pagode, tem que ter o rock, tá certo? Tem que ter o sertanejo, tem que ter tudo. A Bahia é isso, né? A Bahia é essa diversidade de coisas.
1: Muito bem, Sabrina, dessas atrações todas, Moura refletiu muito bem que tem que ser eclético, né? O cara que gosta lá do pagode, outro gosta do forró, já tem um sertanejo. Mas você, lá no seu coração, qual é a atração que você tá assim, ansiosa?
3: Olha, eu acho que cada dia tem uma coisa que eu goste. Tipo, hoje eu vim curtir Ferrugem e Jota Quest. Amanhã eu provavelmente vim curtir Tarcísio, já é totalmente diferente. E no domingo eu acho que eu prefiro curtir Cidade Negra.
1: Muito bem, bom gosto.
3: É isso.
1: Olha, esse tipo de tradição que Pombal vem mantendo. Esse tipo de tradição que Pombal vem mantendo, de uma festa grandiosa, né? Não deve nada a ninguém. Assim como a novena a Santa Teresa, eu só vi igual a Bom Jesus da Lapa, que é forte lá, e também o Bonfim, a festa do Bonfim. O que que você acha a gente mantendo essa tradição, significa que daqui a uns 10 anos vai precisar até de trocar de lugar, né, não?
4: Olha, você se referiu a Bom Jesus da Lapa, eu já trabalhei lá, realmente é uma grande festa. Essa festa da Santa Teresa nossa é assim de uma intensidade muito grande. Por exemplo, eu, da minha turma de antigamente, né, a gente dizia o seguinte: Eu, na qualidade de devoto de Santa Teresa, adoro essa festa. Por exemplo, não posso me permitir não estar aqui nessa festa de outubro, tá certo? Participar da questão da novena. Participo sempre das noites da novena, né? Eu acho muito importante isso aí.
5: Bom, dizem que hoje é o dia profano, né? Mas tem um dia religioso. Já foram? Vocês disseram que já estão participando da novena, né?
3: Esse ano ainda a gente não foi, mas iremos. Iremos provavelmente amanhã e na segunda-feira.
5: Pedir as bênçãos de Santa Teresa.
3: Isso, exatamente. Pedir as bênçãos de Santa Teresa.
5: Obrigado pela gentileza de ter falado conosco. Boas festas para vocês.
3: Obrigada.
5: Obrigado, Moura.
4: Bom trabalho para vocês e que seja uma grande festa para todos nós. Parabéns aos organizadores dessa festa.
5: Valeu, Moura e Sabrina, a dupla da BR 88, hein? 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Bom, daqui a pouco Jota Quest, depois de um pagode carioca, vamos curtir um rockin' mineiro. Jota Quest é de Minas, é? É, acho que é. Pois é, daqui a pouco tem muito rock, muita emoção, muita gente aqui, porque assim, ó, você vem por causa de Ferrugem, o outro vem por causa de Jota Quest, o outro vem, como Sabrina disse bem, né? Tem gosto pra tudo, pra todos. Então, se você tiver afim ainda e se animar, venha ver o Jota Quest, porque é uma vez na vida. É uma vez na vida, hein? 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Daqui a pouco tem Jota Quest e eu vou ficar pertinho lá também, eu dançar rock que eu gosto. Você gosta de Jota Quest? Gosta? É bom demais, né? Eita que banda, hein? Já tô vendo ali a movimentação, a galera ansiosa. Engraçado, quando chega agora em Jota Quest, a galera vem mais pra frente assim, não é pra frente. Massa, né? Massa, massa. Bom, eu volto já, trazendo quando o Jota Quest começar, né? Na primeira pauleira aí, no primeiro acorde, eu volto aqui, direto da Arena Pombal, aqui no anexo do Estádio Municipal Ferreirão, onde acontece o primeiro dia da festa de Ribeira do Pombal, a festa de outubro, beleza? 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

0: Muito obrigado!
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0: Eu estou no lugar certo, no lugar certo. Muito boa noite, gente boa. Muito boa noite, estamos ao vivo aqui no camarote da Pombal FM, acompanhando o show do Jota Quest no palco 2. É, meu irmão, o bicho tá pegando aqui de bom, né? Positivo. O Jota Quest, meu xará, nasceu em 1993. Ele não é do nosso tempo, não, mas tinha um desenho animado chamado Johnny Quest. Eles aí queriam pegar uma carona, né? O Paulinho e o PJ, fazem parte do grupo, se inspirou nesse desenho e colocou Jó Quest, com medo de Hanna-Barbera dizer, epa, esse nome já existe, ele botou J brasileiro e ficou Jota Quest. Essa banda. E o Falzino entrou depois. Entrou através de um concurso, você sabia? Falzino entrou na banda através de um concurso, ele ganhou pra 18. É, meu irmão, essa é a história do Jota Quest, que está agora no palco 2, Falzino com aquele cabelo pintado, né? Entrou de óculos. Eu ia perguntar, por que o cara toca rock and roll? Tem que usar o diabo do óculos escuro. Responda aí pra mim, meu xaravá. Responda pra mim e pra o mundo todo.
1: Muito bem, vamos pra cima, meu Brasil. Nossa, 1993, lá pra cá, 30 anos. E daí, né? Fazendo grande sucesso aí, Rogério e companhia, Jota Quest. E o que é melhor, você sabe que agora tá com um projeto aí, em homenagem ao saudoso Tim Maia.
0: Tim Maia?
1: É,
0: ousado, hein?
1: Será praticamente um tributo. Portanto, meu querido, se prepare, porque logo, logo.

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2: 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Olha, nós temos uma diversidade de sonhos de hoje até domingo, que é impressionante. Pagode, a rocha, o que mais?
3: Pop e rock, rock agora roll. No palco.
2: Aí vai ter forró. Vai ser legal. Tem, é como se fosse um grande bolo, né? E todo mundo ali pega a sua fatia e degusta da melhor forma possível.
1: Daqui a pouco tem aquela parte da vaquejada com a rocha e sofrência e piseiro, tudo junto e misturado. Milcio Toque 10 falando de sentimento daqui a pouquinho. E nessa semana tem o filho da fábrica, que é produto dele, que é o Júnior Moraes, hein?
2: Você tá com cara de artista, com a barbicha de sabugosa, cabelo meio espichado.
1: Deu.
2: Essa brilhantina é de
1: assim. Fica pau, como já diria Edson Santarini.
2: Onde? Olha, o Falzino está todo de preto, todo animado. Tá animado, tá animado. O cabelo tradicionalmente pintado de água oxigenada, mas o cara e a galera tá gostando, é correspondendo, né? Com a alegria, com a energia que o Jota Quest tem.
1: E ele consegue ali conduzir a plateia de uma forma que só ele mesmo tem essa característica de levar. Você vê que é daquele jeito mesmo ali, do jeito dele, tranquilo, sossegado. E a galera vai à loucura porque ele tem a autenticidade na voz, sim, Rogério, viu?
2: É, rapaz, e ele foi depois de um concurso, hein? Ele tem que ter um concurso pra ver quem seria quem levaria, né? A banda onde levou. Você falou 30, são 33 anos, doido.
1: Por que 33?
2: 93.
1: Com 93.
2: Sim. 2006. Tá me devendo essa. Não sabe fazer conta de cabeça, não.
1: Não, mas e os 3 anos que você disse que Rogério entrou depois, então, ele tá falando com ele. 30
2: anos. Na verdade,
1: anos,
2: ela, né? Foi criada em 90.
1: Ah.
2: Mas levou tempo pra ela engrenar, sabe? E aí, nesse período, foi que tava procurando nome, essa coisa toda. Mas são 6 integrantes da banda, fora os demais que não entram, às vezes, na conta. Uma vez, aconteceu um show dos Paralamas.
1: Sim.
2: E só eram 3, né? Só eram 4. Tem um baterista, esqueci o nome dele, Barone, me parece. Tem o cantor, como é o nome dele? Deu branco, ele tá dormindo agora.
1: O Herbert Viana também.
2: Herbert Viana e o baixista. Só que a banda era composta por 11, mas só apareciam os 3.
1: Ah.
2: Entendeu? Inclusive teve uma outra polêmica que um cantor chamado, um cantor evangélico, muito famoso no Brasil, nos seus testemunhos como crente, dizia que fez parte da banda. E foi desmentido pela.
1: Matos Nascimento,
2: exatamente, que eu gosto daquele cara, canta pra caramba, né? E aí ele dizia, ele, nas entrevistas que ele dava, dizia que foi do Paralamas. Aí foi uma polêmica danada, foi ou não foi, mas ele era freelance. Entendeu? Aí não conta. Na capa do disco não aparece os demais artistas que tocam, são contratados, né? É por isso, mas deixa quieto, vamos contar aqui da nossa festa que tá legal. Muito animada, a galera jovem lá batendo palma. Tá demais. Só o primeiro dia. Depois dele vem o quê, filho? Depois dele vem. Tá animada a festa aqui, meu irmão. Vem pra cá. Se você não veio hoje por motivo de trabalho, vem amanhã, porque vale a pena. Tranquilo, rapaz. A entrada também. Muito legal. Tô gostando da festa. Amanhã é meu dia, hein? De eu curtir. Bom, daqui a pouco. Vou. Claro que eu vou. Você tá me olhando assim por quê? Eu sou filho de Deus, rapaz. Vou curtir amanhã.

0: Venham pra cá só pra curtir. Olha, depois dele vem Toque 10. Você sai do rock e vai para o...
1: Pô, é o que eu te falei, aquela parte que é bem exatamente...
0: Sofrência, né?
1: Não, é uma sofrência misturada com a rocha, sentimento e vaquejada ao mesmo tempo. É uma pegada de country, assim, de tudo um pouquinho. Mas é mais uma rocha mesmo, uma rocha moderna.
0: Uh-huh.
1: E o Toque 10 traz uma sofrência.
0: Léo Santana, né?
1: Não, esse daí é Léo Sá.
0: Ah, Léo Sá. Léo Santana que dia?
1: Léo Santana... É Léo Santana, cadê Léo Santana?
0: Não, Léo Santana mesmo. Hã?
1: Eu creio que é Léo Santana mesmo.
0: É Léo Santana, pô.
1: Aí pegaram as letras aí.
0: Economizaram aqui palavras, é Léo Santana.
1: Economizaram nas letras.
0: Depois me rapa. Eu achei três vezes Léo Sá. Deve ser Léo Santana.
1: Santana.
0: Eu dei falta dele aqui.
1: O gigante vai estar na área.
0: Aí você sai do rock. É, sofrência,
1: pagodão,
0: e agora pagode.
1: Depois
0: tá bom demais, pra todos os gostos. Vem pra cá você também, filho. 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
0: Essa é a música, maior que eu, né?
1: Amor maior que eu. É o nome da música.
0: É amor maior que eu. Jota Quest no palco, e a galera agora, ó, uma das músicas mais executadas, talvez a música referência do Jota Quest. A gente vai dar uma pausa, vai ali tomar água de barrela, que ninguém é de ferro, e a gente volta trazendo mais atrações e mais novidades na festa de 2026, que a Pombal está colado, como todos os anos, já virou tradição. Aqui no camarote de Ribeira do Pombal.
1: Tá acompanhando? É isso aí, vem com a gente.
0: Valeu, tchau,
1: até daqui a pouquinho.

0: pau é nóis, Jota Quest na área. Quem tá feliz faz barulho, rapaziada. Gente, parada é o seguinte. Eu tô feliz demais de estar aqui com vocês. A moçada contou que a gente veio aqui em 2012. Eu achei muito tempo, a gente não podia ter demorado tanto. Coisa boa que foi que de quando a gente veio pra cá pra agora, os caras montaram uma festa muito bacana. Olha esse palco, olha essa estrutura. E a gente tá aqui hoje tocando com esse tanto de gente. Muito obrigado a cada um de vocês que saiu de casa pra curtir um Jota Quest hoje aqui na parada. Quem tá feliz faz barulho, porra! Vamos! Ah, vamos dançar, né? Tá saindo baixo já? Ainda não?
1: Bom demais.
0: E aí, deu groove? Deu groove? E aí, tô gatinho, tô gatinho. 15 anos depois, não? Na verdade, é o seguinte, gente.

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2: Onze e trinta e nove.
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3: Ei, gente, estamos de volta. O clima de sexta continua por aqui. Aquela música para acompanhar o seu momento, seja na estrada, seja no trabalho, ou já, né, pensando no seu descanso. Vamos juntos? Vamos que o Viagem Musical traz para você Djavan Flor de Lis.

Muito obrigado, gente. Como já dizia o poeta, um dia feliz às vezes é muito raro. Então é muito melhor assim a gente agora aproveitar essa noite maravilhosa aqui. Ribeiro do Pombal, muito obrigado pela energia, o carinho, a presença de geral. Nós somos Jota Quest lá de Belo Horizonte, Minas Gerais, e a gente sempre foi muito bem recebido na Bahia. Obrigado que vocês vieram. A energia está fantástica, o som está muito bom, e agora a gente se jogar. Vocês sabiam que esse ano, exatamente, o nosso primeiro álbum, o J-Quest, está fazendo 30 anos do seu lançamento. Mais especificamente, no mês de outubro. Então, assim, é 30 anos redondo. E a gente queria chamar agora uma lembrança, uma memória de cada um de vocês, porque a gente vai tocar a primeira música que a gente lançou na carreira. Vamos tocar agora para vocês, para a galera 50 a mais aí, ó. Para a galera do Tadala aí. Vamos mandar para vocês as dores do mundo. Vamos dançar, porra!

0: ele, Rogério, a banda Jota Quest. Coisa boa. Aqui, ó, diretamente do nosso estande da rádio Boboy FM 99.1. 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E vai agora dar de Honda nova com a Pombal Honda, viu, Edson Santarini?
1: É isso aí, Edson. Valeu, meu xará. É, o curioso, o Falzino, é, a gente tava comentando aqui que a banda 30, teria 30 anos.
0: 33, 30, de 33, 93 para lá, ele entrou após aquele evento que teve lá do show de calouros, vou dizer assim, revelação, mas ele acabou de afirmar que é 30 anos. Como é que é essa conta? Como é
1: deixa que é essa 30, conta? Deixa 30, né? Deixa quieto essa matemática aí. Gente, estamos aqui na Arena da Pomba FM, aqui acompanhando o show de Jota Quest, Falzino e toda a sua equipe, animadíssimo. Deixa eu chamar a atenção aqui, uma coisa importante. Eu fui ali o complexo ali onde tem os banheiros.
0: Isso.
1: E tem escrito lá, ó, banheiro masculino. Só que a mulherada não tá respeitando não, tá entrando também. Aí virou masculino e feminino. Tô dando esse alô porque as meninas aqui se quiserem usar, porque o feminino ficaria do outro lado, ao lado do camarote oficial. Não é isso? Então,
0: isso.
1: Tô avisando porque do lado de cá, inclusive, tem uma moça fornecendo papel higiênico para as mulheres. Então já virou homem e mulher. É unissex e tal.
0: Unissex.
1: Beleza? 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Depois daí vem quem?
0: Depois de Jota Quest, daqui a pouquinho tem ele, Toque 10.
1: Toque 10.
0: Seu Toque 10. Você sabe que o seu Toque 10, ele é o rei da sofrência praticamente, né? Vai colocar todo mundo pra chorar, pra se apaixonar. Olha, eu ouvi dizer que é de Serrinha.
1: Serrinha, né? Aquela região ali, né?
0: Aquela região, aí, com certeza. E da hoje tem o gigante GG, Léo Santana, vai estar aí quebrando tudo e colocando a pagodeira pra fazer a diferença e estremecer aqui em Ribeira do Pombal.
1: Vai vender seu peixe? DJ?
0: É, nosso xará.
1: Edson.
0: Diz aí, Santarini. Edson, Júnior Edson Santarini.
1: Maior metro quadrado de Edson. Ainda tem o DJ Edson.
0: Ainda tem
1: pra fazer
0: DJ
1: parte
0: Edson
1: da seleção da equipe.
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1: Eu estou ao lado do criador e a criatura. 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Agora o Jota Quest optou por um som mais ameno, né?
0: Foi, inclusive.
1: Mais lento.
0: Inclusive, você até pensou, nossa, acabou na hora da transição. Mas não acabou, não. Ele só estava trocando a cena do repertório. Pra você ver aí agora.
1: Rapaz, eu vim descobrir que era dois palanques distantes.
2: São dois palcos. São
1: dois palcos. Dois palcos. Porque não daria tempo. Antigamente era um, né,
2: era
1: Edson?
2: Era.
1: É, esperar a fiação, o pessoal tirar os instrumentos todos para entrar outra banda.
2: Mas 30 agora minutos, depois... 30 minutos para desarmar e de 40 a uma hora de relógio para armar uma. Enquanto era um atraso enorme.
1: O outro palanque, a galera já tá lá, puxando os fios, ó. Sentados, já estão prontinhos. Assim que acabar a Jota Quest, toque 10.
2: Toque 10. Inclusive, a produção já estava atrás, os músicos ali no camarim, só esperando só o Milcinho, que ele chega praticamente 20 a 30 minutos antes para poder ficar ali nos bastidores e aí dar continuidade. Para na hora que chamar, já está todo mundo preparado.
1: Olha, nós estamos ao vivo ao mundo todo, meu filho. Somos chiques. Pop FM, em qualquer lugar, na Rússia, na China, na Coreia, você pode assistir a gente. Você sabe que a Pomba FM tem muito ouvinte fora do estado,
2: com né? certeza.
1: E um dia nós recebemos uma mensagem, tava na África do Sul, e outra pessoa na Espanha: eu tô ouvindo vocês aqui, tô vendo vocês aqui. Para...

0: cidade de Ribeira do Pombal, Bahia, Brasil. Amanhã é, tem o novenário, é o quinto dia, né, em homenagem a Santa Teresa d'Ávila, e eu vou deixar para ir domingo. Amanhã eu sou profano e vou me confessar domingo e pedir perdão à doutora Santa Teresa d'Ávila.
1: Que é isso? 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
0: Aproveitando aqui, abraçando os nossos colegas de trabalho, a nossa coordenadora administrativa Érica está aqui, o nosso Edson Celestino no apoio técnico, Camila nas redes sociais junto com a nossa Kertman, tá certo? Essa equipe tem Walter lá na base também.
1: Alô, Walter, duro, né? Walter Oliveira.
0: A transmitir para você um som cristalino de qualidade neste primeiro dia de festa. Hoje já é amanhã ou amanhã já é hoje?
1: Tá quase.
0: Estamos... Meia-noite, né?
1: Hoje já é amanhã, então.
0: Hã?
1: Hoje já é amanhã.
0: Já é hoje, bom dia. Agora não é mais boa noite, né? Bom dia, galera. Meia-noite, dois. Bom dia.
1: Daqui a pouco
0: tem toque 10 aqui no palco 2, hein? O couro vai comer. Quer chorar um pouquinho? É, chorar de amor, no bom sentido.
1: Com toque 10 é o Milcinho que tá daqui a pouquinho aí falando de amor, falando de sofrência. Daquele jeito.
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0: Viva, viva a sociedade alternativa. Essa música agora, que o Faustino e toda a sua tropa do Jota Quest animando os pombalenses, os novaçorenses, da galera toda, né? Que tá aqui. Não tem só gente de Pombal.
1: Sincero, são desses.
0: Né?
1: Pode?
0: A gente sabe, não tem só gente de Pombal, tem gente de toda a região. Tá lotado aqui, mano, lotado, de cabo a rabo. Da ponta do palco até lá na primeira entrada que dá acesso à UPA. Cheio de gente. É gente pra caramba. Mas tá bom demais, Pombal FM. Festa de outubro 2026, direto aqui da nossa arena, Arena Pombal, hein? Ali, parece que agora vai encerrar, não, né? Vai encerrar? Não. Enquanto eu estiver olhando para lá, você recebe meus olhos aqui, hein? Vai encerrar agora? Não. Tá cedo, né? E é? Eu pensei que era uma horinha só. Rapaz, na outra vida eu quero vir produtor de banda. Porque você toca uma hora e meia, ganha dinheiro pra caramba e vai embora, né?
2: Produtor de banda,
0: oi. Melhor do que ser radialista, trabalha pra caramba, né? Ali a serva. Vá, vacile. Gente, a gente volta daqui a pouco trazendo muito mais. Já depois do Jota tem toque 10, viu?
2: Toque 10 daqui a pouquinho.
0: Aí é hora de dançar romântico. Olha, se eu tivesse aí, eu ia comprar uma rosinha daquela lá, tá vendo? Olha como é linda a rosinha, ó. Pra poder dançar romântico no toque 10. Hoje não, amanhã. Amanhã é minha folga, eu vou estar aqui como profano, viu? Vou estar profano.
2: O padre Rosevaldo tá ali pegado, porque ele falou, rapaz, você era uma pessoa assim.
0: Eu fui candidato a ser. Como é o nome daquele negócio que fica lá na igreja? Curiano?
2: É, Coroinha.
0: Coroinha é um negócio desse aí. Na primeira vez, fez. Quer ser meu coroinha? Quer ser meu coroinha? Eu não, padrão, eu não, padrão. Ele queria, rapaz, insistiu.
2: Ele
0: é porque também.
2: Ele que você era uma das pessoas mais assíduas e tudo, e sentiu muito sua falta.
0: Mas eu não fui, não terminou ainda não. Eu vou domingo. Vou lá pra poder dar meu.
2: E amanhã vai cair na gandaia.
0: Hã?
2: Amanhã você cai na gandaia.
0: Amanhã eu caio na gandaia e vou pedir perdão no domingo, pô.
2: Esse é o Edson Santarelli.
0: Tá. Se tiver é outro, dê queixa, viu? Saudações, minha Bahia querida. Eu vou ali dar banho na galinha e volto daqui a pouquinho, tá certo?
2: Então vamos lá. Ou Walter Oliveira, ou então o Edson, que tá ali do outro lado. É Edson.
0: Celestino.
2: Celestino.
0: Edson Júnior, Edson Tarini.
2: E, Edson,
0: e o DJ Edson.
2: DJ Edson.
3: Daqui de cima, tá bom pra caralho.
0: Eu acho que a cidade tem mais Edson, viu? Pessoal, tá muito legal aqui, muito animado. Jota Quest, rock and roll.
3: Galera muito bacana.
0: De raiz. E daqui a pouco tem Chororô.
3: É, e perfumada.
0: Chororô. Toque 10. A gente volta já.
3: Obrigado por vocês estarem recebendo a gente com tanto carinho. No meio dessa super festa, com tantos artistas presentes hoje.
0: Bombão,
3: e amanhã e depois. Obrigado pela oportunidade de a gente estar aqui hoje, de alguma maneira, representando o pop rock brasileiro. Obrigado.
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3: Obrigado, obrigado. Eu tô zoando, mas eu tô falando sério, tá? Ó. Momento agora, momento romance da festa, tá bom? Essa é a nossa contribuição para os casais presentes aqui agora. Vamos botar uma luz vermelha na plateia aí. You know, Mamadão. E vamos chamar aquela. Aquela lá do fundo, hein? Aproveita aí, meu amigo, para falar pra gata o que você tinha que ter falado a semana inteira e não falou.

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Oh, foi bonito demais. O que eu vi aqui de cima, de abração, de mão aquilo, aquilo na mão, de beijão no pescoço, a porra toda aqui, não tá escrito, hein? Mas a ideia era meio essa mesmo, né? E foi nessa que vocês foram desligando o celular, apagando a luzinha, pá, porque não dá pra fazer duas coisas ao mesmo tempo. Quando pega pra fazer, tem que fazer direito, mano. Eu sei que depois vai ter o segundo tempo em casa, quando acabar aqui, né? Não pode comer um sanduíche antes de ir embora, porque não dá aquele bode, né? Tem que chegar e fazer o serviço. Mas agora é um momento muito importante, porque a gente precisa de vocês. Com qualquer humor, com qualquer sorriso. Porque vocês foram apagando a luz do celular e vocês atrapalharam o melhor momento da noite aqui, na nossa filmagem. Porque nós estamos filmando vocês. Desde o começo do show, tem drone, tem não sei quantas câmeras os meninos filmando, aí passando no telão a parada. Então agora nós vamos registrar o momento mais bonito, pelo menos dessa noite, será agora. E a gente precisa de vocês. Precisamos que vocês acendam os celulares agora. Nós precisamos que vocês... Peraí, bicho, apagou o meu. Porque agora vai ser diferente. Agora vocês vão cantar, vocês vão balançar o celular e a gente vai filmar vocês. Pode ser? Eu não senti firmeza. Pode ser? Agora veio o Silvio Santos todo aqui. Não, eu quero mais celular. Vocês estão de sacanagem. Fico o dia inteiro com a mão, com o celular na mão. Na hora que a gente pede, vocês não acendem? Eu quero muito mais luzes acesas. Eu quero a galera do camarote ali. Vocês estão com a maior preguiça aí do negócio. Galera do fundão ali. Galera que está na roda gigante. Galera da esquerda esperando o próximo show. Não quero nem saber. Eu quero todos os celulares acesos agora. Nós estamos com um drone aqui, ó, filmando vocês. E estamos com uma galera aqui atrás no palco, passando vocês no telão. Não tá, não? Cadê? Cadê a câmera? Aí, ó, essa câmera. Joga uma aqui mostrando a rapaziada para mim, por favor. Rolou ainda não? Ok. Ó. Vocês que vão cantar, ok? Um, dois, três, quatro. Que hoje eu preciso ouvir qualquer palavra tua. Alegria. Vamos lá.

0: para Pombal, do local.
1: Ok, ok, ok, senhoras e senhores. Ali,
0: parou aqui, deu uma pausa agora para beber água.
1: Isso aqui tá bom demais.
0: Tivemos um momento muito legal.
1: Muito obrigado.
0: Aqui no show do Jota Quest.
1: Como é festival,
0: a gente convidou a todos para acender a...
1: De que a gente sai,
0: as luzes dos celulares,
1: a gente volta
0: para poder então, assim, gravar um,
1: quem tá feliz, tá
0: um vídeo, né, para eles, né, para fazer parte.
1: A gente já foi, já voltou.
0: Da olha sua só. Coleção de vídeos.
1: Como eu falei ali
0: pra,
1: no meio do show,
0: e para rede social,
1: nós estamos
0: e claro, prestigiar
1: anos
0: esse show que eles estão fazendo aqui em Ribeirão do Pombal depois de 12 anos, né? 12 anos depois,
1: Jota
0: Quest volta fazendo um showzaço, um show maravilhoso, uma interação
1: de misturar
0: gente para Del, todo mundo interagindo com ele, batendo palma, cantando as músicas
1: com alguma coisa
0: do Jota Quest
1: diferente,
0: no coro. Muito legal, cara. Muito legal mesmo. E olha, gente, já ultrapassamos da meia-noite 25, né? Meia-noite 30 já.
1: Soul, funk, disco, music e tal. E aí nasceu a banda J-Quest.
0: Me parece que não vai ter hora, não, hein? Ele tá animado. Inclusive, o próprio

0: 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E tome-lhe Jota Quest, 30 anos de existência, a banda mineira que está fazendo o maior sucesso aqui no show de Ribeira do Pombal. Ok? E você, Júnior, tá gostando?
1: Opa, tá bom demais. Olha aí, ó. Falamos agora sobre aquela reverência a Tim Maia. E agora o Jota Quest está colocando o repertório medley para lembrar muito bem o peso pesado, o saudoso Tim. E a música Sem Farol tá aí daquele jeito. Agora é o seguinte, hein? 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
0: É, beleza, agora. Beleza, o show, quando tá comendo, o entusiasmo de Falzino, ó, alegria. Legal, velho. Ele todo de preto, com o velho tênis branco, jogando as cajás, botando pra quebrar aqui no palco número 1 da festa de outubro, aqui em Ribeira do Pombal. E nós estamos aqui na Arena 99.1 MHz Pombal FM, a Rádio 10 da Bahia. E Érica tirando foto da gente aqui, viu? É. Então esse tempo todo é falando sozinho, é? Olha lá, olha lá. E o pior, rapaz, todo ano a gente faz a festa, a gente transmite o carnaval, mas não tem jeito, a gente faz tudo direitinho, separa o material, tá tudo, mas chega na hora o cão atenta, velho. Eita, se não fosse Santa Teresa ele tava frito, viu? Pois é. Gente, esse é o clima, muito animado, muita gente mesmo, tá lotado. Imagine hoje, imagine amanhã, hein? Como é que vai estar isso aqui? Lotadíssimo, lotadíssimo. E a galera está assim, se esbaldando de rock, se esbaldando de música de qualidade, como fizeram com o Ferrugem, né? Que também a galera sentou e viu e ouviu e participou de um showzaço de qualidade.
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4: Olá, tudo bem? Muito prazer, tô chegando, eu sou o Luiz Fernando e tá começando o nosso Top 30 com as 30 antes, mais
0: da um projeto
4: semana.
0: Tim Maia, tocar Tim Maia, né? Pode ser, pode ser. Muito bem.

Tá legal, né? A sonorização também muito boa. Tá legal, viu? Tá legal o show aqui pro JK. Hã? Essa possibilidade. É. E você sabe que uma das qualidades de Tim Maia era o ouvido apurado, é absoluto. Ele percebe que alguma coisa não tá bem, só que ele tinha um defeito. Ele reclamava com o microfone na mão. Porra, zoei a bateria, meu. Bota mais som aqui, bota mais som aqui. É. Eu tava fazendo flash e não tava ouvindo você. Eu fiz, como é? Choquei na labial. Leitura labial. É, tem cuidado que tem rima, viu? Lá ele. Olha, gente, tá animado. É gente demais, meu irmão, é gente demais. Olha, eu fiquei. Ah, fica um charme, né, velho? Pô, fica um charme. É, e a maioria todas de vestidos, né? Boa parte preta, vestido de cor preta aqui. Só aqui dentro tem quatro pessoas de preto, né? É a cor predominante aqui nas festas de Ribeira do Pombal, a cor preta. Porque realça, né? Dá um realce assim, o preto com a cor da pessoa, depender, né? Aquela moça ali, por exemplo, morena, tá com aquela bolsinha. E também as moças, a maioria usa essas bolsinhas, né? Rapaz, eu acho que eu vou abrir uma bolsa de bolsinha. Uma bolsa de bolsinha, é. Não, bolsa bolsinha, o nome da loja. Bolsa bolsinha, bolsa, bolsa, bolsinha. Bolsa, bolsa, bolsinha. Chama, chama, chama, chama, gente, estamos ao vivo aqui dentro. Nós estamos na parte de dentro da Arena Pombal e temos uma visão especial, que a gente vê o show quase que de frente, né? Aqui do lado direito, olhando para o palco. O mesmo lado do banheiro, aqui que fica a 3 metros, onde homem e mulher está entrando a migué. Mas o pessoal respeita, pô. Né? Eu achei interessante assim, porque masculino, né? Tinha lá escrito. E quando eu cheguei lá dentro, um cara de mulher, eu digo, oxê, eu achei até que ela foi para acompanhar os seus devidos namorados. É, tem essa, né? Mas na verdade, velho, quem tá aqui, para ir daqui que vá pro banheiro, atravessar esse público todo, aí já viu, né? Não é, né? Seria bom se fosse no mesmo local e fizesse uma divisão, né? Fizesse uma divisão ali, feminino e masculino. Seria interessante. Deixa eu vender meu peixe, porque senão não tem moqueca. Não tem moqueca. 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

0: aqui do anexo do estádio Ferreirão. Ferrugem, Ferrugem, sambista de primeira qualidade, a voz dele é inconfundível, né? Aí se diferencia.
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0: gosta, vai barulho. Ai, ai, ai.
1: 27ª posição. Eu sei que tu gosta da fruta, mas essa é diferente.

0: meninas do Cat's Eye, Puri Fruri, posição de número 27 aqui no Top 30. Você ouviu também? Guilherme Benuto e Panda, Eu Duvido, Murilo Ruf com Deixa Eu, e na 30ª posição ficou Pedro e Benício, Lembrança Boa. E já já tem mais Top 30 por aqui, tá? Eu já volto.
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2: Meia-noite e 42.

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2: Meia-noite e 43.
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2: Meia-noite e 43.
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6: Top 30 de volta. Tá só começando. Posição 26. Modão inglês.

0: É, rapaz, foi um showzaço, um show daqueles. Muito animado, a galera, houve uma sintonia entre o público e o Jota Quest, e eles fizeram um show de primeira qualidade. Muito legal mesmo, viu? Eu nunca tinha visto o Jota Quest ao vivo. Eu nunca tinha visto. Já vi o Titãs, Jota Quest não. Mas foi um show, show e meio. E o palco 2? O palco 2 já está sendo, já está montado. Daqui a pouco eles entram. E agora é sofrência, né, meu irmão? Aí a galera já tá vindo pro lado de cá. Porque ficou no... Esse show do Jota é o show que fica como se fosse do lado da Pombal FM. Lá, né, na rádio. Ao lado do camarote. Do camarote oficial da prefeitura. E do lado de cá é o, onde a gente está, é o camarote 2. Já tá tudo pronto. Daqui a pouco o couro come. 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

Quem ouve? Pois quem ama, cuida. Eu acho que quem ouve, porque você. É, o cara que já fez, ele fez talvez inspirado do que ele passou, né? É, geralmente é assim. Quando ele canta, ele já está acostumado, ele já virou uma rotina. Então, para ele, mesmo sendo talvez um pesadelo, porque ele pode lembrar, né, do caso que originou a vez, mas quando ele passa essa emoção, a quem tá do outro lado, principalmente ouvindo rádio em casa, diz, pô, velho, aí dá aquela dorzinha fina no coração, né? Bom, foi, já tá no aeroporto, já de Paulo Afonso. Já é? Faltou luz lá, foi? Agora, acender as luzes. Agora. Toque 10, meu irmão. 2026, na cobertura da festa de

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Uma boa noite pra vocês, tá certo? E Deus abençoe cada um de vocês presentes. Obrigado por esse carinho, obrigado por ter vindo. Agora chegou a hora de tomar cachaça, beijando a boca e rochar bem gostoso. Ei!

Vem cá, deixa eu perguntar a vocês. Eu tava ali na resenha, mas Neco, né, Neco? A gente tava na resenha falando dessa música vaqueira que a gente gravou lá em Serrinha, no audiovisual. Será que vocês aprenderam aqui, gente? Aquele trava-língua da vaqueira Miqueira, aprenderam?

A gente consegue fazer um vídeo com ela? Consegue fazer? Eu quero ver geral cantando bem forte nesse momento. Tá certo? Pode ser? Pode filmar? Tá filmando aí? Tá filmando? Tá filmando? Se você consegue botar a mãozinha pra cima no geral pra gente fazer um vídeo bonito, você...

Segura baixinho, segura baixinho, segura baixinho, segura baixinho. Som parou aí, foi? Deixa eu dar uma seguradinha enquanto o som volta. Pronto, segura aí, vai. Enquanto isso eu vou tomar uma dose que ninguém é de ferro, né? Vocês estão bebendo aí hoje, gente? Eu vou começar agora, viu? Deixa eu mandar um abraço, né, para todos vocês aqui presentes hoje. Obrigado por esse carinho maravilhoso, né? Fico feliz demais. Obrigado, cada um de vocês, saindo da casa de vocês, por vir aqui prestigiar a gente. Obrigado por cada sorriso, obrigado por esse carinho maravilhoso, um cheiro no coração. Hoje à noite eu venho ser feliz, se apaixonar, beijar na boca. E ó, hoje tem casamento hoje, né? Como é que é o nome do casal que disse que vem aqui casar hoje? Vão preparando eles, que na instante a gente chama, viu? Tá certo? E se mais alguém na instante quiser se declarar pro seu amor, fala com essa pessoa especial, fica à vontade, viu? Eu quero casar mais de uma pessoa aqui hoje. Eu vou ter que trazer a batina pro show agora, que todo show eu tô casando gente, né? Agora você tá bom de casar já, né? Você tem que largar essa vida, porra. Vida de rapariguinho, meu Deus do céu. Ei, eu não posso nem mais sair com você quando eu saio, minha mulher fica reclamando. Ei, Michel, como é que sai com um cara desse aí? Ei, Neco Menezes, tamo junto. Show Pit? Bora, Pit! Eu te liguei, abraço, abraço, abraço, abraço.

0: ao vivo aqui na arena do estádio Ferreirão, e nós estamos aqui na Arena Pombal transmitindo quase tudo do que está acontecendo nesse show. Missinho ou simplesmente Edmilson Silva Santos, CRS, 32 anos. Ele, junto com Marquinhos, que é o tecladista, fundaram o Top 10. Depois evoluiu para Toque 10. E mataram a pau. 6 anos de carreira, parece que tem uma vida, né? É impressionante o desempenho e a aceitação do público com esse tipo de música, esse tipo de ritmo. Aqui a galera tava assim, açoita com o Jota Quest, e depois passou pro lado de cá e começaram a interagir, né, com a música de um toque só, que é a nova seresta, vamos dizer assim, a nova sofrência, não é isso, Edson?
1: Com certeza, Santarini. 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
0: Pois é, a história desse rapaz é uma história de sofrência, que significa que ele reflete aquilo que ele foi desde os 12 anos de idade, que ele trabalhava na roça com o pai. Aí um dia o vovô, com 12 anos de idade, deu um violão pra ele. Pronto, ele deu um chute na enxada, diga, agora quero arrochar, meu avô, e tá fazendo esse sucesso que faz hoje. Muito bom, muito bom. 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
1: É desse jeito, minha gente. 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

Essa música dos casais, ela é muito bacana, foi uma música que eu escrevi. Acho que baseado em fatos reais. Tem alguns músicos da banda que relatavam que tinha mulher ciumenta, a mulher ficava brigando, brigando com ele. Eu aconselho o cara, mulher de música, infelizmente, tem que aceitar isso. O músico nasceu pra andar no mundão, viver no mundo, então ela tem que aceitar. E aí, esse último CD, esse último repertório, a gente botou a música no CD que fala realmente, eu acho que é a segunda parte dessa música, Para e Pensa Direito, que é a música da mulher ciumenta. Falando nisso, tem alguma mulher ciumenta que hoje tem? Aquela mulher ciumenta que não deixa o marido sair sozinho numa sexta-feira para tomar com os amigos. Não deixa sair sozinha para um bolãozinho, Neco. O cara quer ir com o bolão, a mulher quer ir atrás. Pra quê, rapaz? Se só tem homem lá. Aí eu pensei, é fraco aqui, ó.

0: Você quer uma dessa, Neco? Ô, Neco. Você quer uma mulher dessa, né?
1: Quero não, quero não. Quero não. Pode ficar pra você.
0: Oi. Deixa eu mandar um abraço pra Neco. Tá solteiro aqui, né? Tá solteiro. Tiver alguma mulher solteira aqui, ó. Tiver alguma mulher solteira aqui hoje. E queira, queira namorar com o Neco, Neco Menezes. Ele tá aqui no palco esperando pra rodear lá, viu? Só não pode ser ciumento, né, Neco? Não pode não. Então tá certo. Chega, Pix! Chega, Pix!

Eu acho que um cabra que tem uma mulher dessa ciumenta do lado, uma mulher que não deixa ele sair numa sexta-feira sozinho, não deixa sair com um bolãozinho. Eu acho que essa mulher que ama o cara de verdade, né? É porque a mulher sabe o cabra que tem, sabe se deixar sorte mais, dá merda. Então você, homem, que tem uma mulher do lado, é a sua guerreira, que lhe prende. Eu acho que o cara tem que cantar essa música pra ela assim, ó. Meu amor,

Oi, a gente tem um casal aqui, mas disse que a mulher desistiu de uma hora que foi. Como é que é? A mulher desistiu? Não vai mais, não. Tá certo. Eu acho que pra gente assumir um compromisso de verdade, tem que estar seguro de si, saber o que realmente quer. Se ela não queria. Não. Vamos forçar, não. Mas é o seguinte. Esse palco aqui tá aberto, tá certo? Você que queira se declarar para seu amor. Você quer? Cadê que falou que eu tenho que ir aí? Você quer se declarar para o seu amor? Falar o quanto gosto, o quanto amo, o quanto essa pessoa é especial para você. O momento é agora. Se quiser vir no palco, que fica à vontade, viu? Hoje é a noite do casamento e é a noite do amor. Tu quer vir? E cadê o maridão? Como é que é? Não entendi. Tá aí? Então vem pra cá, venha. Venha pra cá, venha. Vá, dá um jeito de passar aí. Enquanto isso, para fazer música, meu irmão. Vá, tô esperando aqui no palco, viu? Bora! Dennis Vitor!

Ô, Thiago, traz um uísque pra gente, hein, que acabou, Thiago. Manda abração pro camarada Chuan. Camarada Chuan, Thiago Miranda. Consegue trazer mais um litro de uísque? A gente tem mais um litro de uísque aí, tem? Thiago, tô esperando o seu litinho aqui, viu, Thiago? Oi. A gente tem um casal hoje, é? Cadê, Marcos? Chegou o casal?

0: Cadê o microfone? Fala comigo, patrão! E aí, cavalo? Cadê o microfone? Dá o microfone aqui, pô. Olha o cabrão aí, ó. Olha ele aí, ó.
1: Oi. Boa noite, pessoal.
0: Diga aí, pai.
1: Boa noite, Bessinho. Obrigado, viu, pela oportunidade.
0: Eu que lhe agradeço por você subir aqui, por você ter essa coragem, né, de vir aqui.
1: Obrigado.
0: Acho que se declarar pra uma pessoa, acho que muito especial, né, pra gente vir aqui e dar a cara pra falar dessa pessoa. Não, me conta, me conta sua vida, conta aí. Pronto.
1: Eu me chamo Marcelo, eu sou de São Paulo. Eu conheci uma pessoa de Ribeira do Pombal em São Paulo. O nome dela é Josélia Santos. Aí a gente tem um filho que vai completar dia 5 de dezembro, 12 anos, tá aí.
0: Ah, ele aqui, chama ele pra cá o filho, pô, chama o filho. Qual é o nome dele?
1: João Miguel.
0: João Miguel, vem cá, João Miguel. É já o fruto do amor, né?
1: É seu fã, é seu fã aí.
0: Aí já é o fruto do amor já.
1: É.
0: Olha que massa, velho.
1: E nós temos uma união estável. Essa mulher transformou minha vida. Eu tenho gratidão por tudo que ela fez na minha vida e pelo maior presente que é o nosso filho. E eu quero pedir ela em casamento, oficial.
0: Chame ela, fica à vontade. Não, deixa seu filho chamar ela, chama aí.

0: aí.
1: Ela tá aqui no meio do palco.
0: Ela não sabia de nada.
1: Então,
0: nós fomos no banheiro. E eu quis tomar essa atitude.
1: Mas a senhora, você foi no banheiro.
2: Muito bem, estamos de volta aqui na Arena da Pombom FM. Estamos transmitindo ao vivo aqui ao anexo do Estádio Ferreirão, a festa de outubro aqui de Ribeirão Pombal 2026. Como já é tradição, estamos aqui também com os nossos parceiros comerciais, a exemplo da churrascaria do Dedé. 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Você é Nininha? Zetinha, primeiras mulheres, viu, Dedé? Zetinha, tudo bem? Vocês combinaram, é que vocês tudo grande, vieram de onde, hein? Da terra do gigante?
3: Estamos daqui mesmo, de Ribeira do Pombal.
2: Bom dia, tá gostando da festa?
3: Sim, maravilhosa, tá ótima a festa, muito boa.
2: Qual é a sua atração, assim, qual é que você mais espera, que você mais gosta?
3: De
2: atração da festa.
3: Ah, sim, é o Gustavo Lima.
2: Tá todo mundo esperando esse tal de Gustavo Lima. Vai ser bom demais. Dedé, tudo bem? Muito boa noite, satisfação. Obrigado por fazer parte da equipe de apoio aqui da nossa Pombom FM. E a festa, no geral?
4: Boa demais. Eu acho que nós temos 26 anos que nós curta essa festa, graças a Deus, tudo em paz, tudo de bom demais.
2: Qual é o segredo para ter um tempero retado como o seu tem na churrascaria?
4: É gostar o que faz. A gente gostando o que faz, dá tudo certo.
2: Onde é que fica a churrascaria? Diga aí com o povo, Fabinho.
4: Passos Nobre. Posto Passos Nobre.
2: É, rapaz, quando eu cheguei aqui, tem 5 anos, disseram, vá na churrascaria de Dedé, eu vou levar lá pra você comer uma carne de qualidade. E de lá pra cá eu nunca esqueci. Falando a verdade, eu nunca comi um churrasco mais gostoso que o seu. Meu parabéns.
4: Parabéns, a churrascaria de Dedé no Posto Passos Nobre. Saída pra Cicero Dantas. Vamos lá, há 24 anos, graças a Deus.
2: 24 anos já, é?
4: 24 anos, graças a Deus.
2: Quem foi, assim, a ideia de você montar a churrascaria? Começou como?
4: Rapaz, eu cheguei de São Paulo em 99, de São Bernardo. Sou filho da terra e cheguei de São Paulo em 99. Trabalhei com o Nininho, que ele tem uma churrascaria aqui. Fui churrasqueiro e hoje agradeço tudo que eu tenho a Tom Cabeção da Passos Nobre. Ele me pegou como funcionário e hoje sou empresário há 24 anos. Tudo que eu tenho hoje eu agradeço a Tom Cabeção e minha esposa que estamos juntos há 24 anos.
2: Gente, eu tô falando aqui com eles, eu já tô de torcicolo, porque eles são grandões, casal. Vocês combinaram, foi destino, né? Que geralmente um é pequeno, outro é grande, os dois são grandes.
4: Tudo grande, e coisa é meu filho, é mais do que nós. É, meu filho é, graças a Deus, só temos um, mas estamos, graças a Deus, satisfeitos.
2: Muito bem, obrigado pela presença de vocês aqui no nosso camarote e torcer para que tudo continue dando certo e que continue essa parceria com a Pombom FM.
3: Obrigada, agradecemos a vocês por ser parceiro da gente, muito obrigado e tá tudo hoje, a obra foi maravilhosa.
2: Dedé, um abraço, hein?
4: Para nós todos, valeu.
2: Valeu. 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Por enquanto aqui, toque 10, com aquele ritmo que é peculiar, né? O ritmo do arrocha romântico, do arrocha moderno, como ele se auto-intitula, o Missinho, que tá dando um verdadeiro show aqui. Eu nunca vi, rapaz, gostar tanto do Toque 10, essa galera, viu? A cada música eles cantam o coro, eles cantam junto, né? Com o Missinho. Isso demonstra o sucesso, graças muito bem, inclusive a Pombom FM, que ajudou muito o Missinho a se produzir, se manter no top de linha, né? Manter, porque a rádio tem um poder impressionante, né? Caiu na rádio, faz sucesso, não tem jeito. E não é diferente, de vez em quando, não é minha área, né? Essa área de... Agora eu já sei, já aprendi na Pombal a fazer musical, né? Tô aprendendo ainda. E de vez em quando, Santa, toque o toque 10. Toque o toque 10. E aí não tem jeito. E a gente tem que valorizar uma banda que só tem, um grupo que só tem 6 anos. Realmente é de bater palmas. Parabéns o Missinho, a Marquinhos, que é o tecladista, que juntos criaram a banda Toque 10, o grupo Toque 10. E o pessoal de olhos assim, rapaz, fixado, um negócio impressionante. Bom, estamos aqui hoje é sábado, né? À 1h55, daqui a pouquinho tem mais, logo mais, né? Vamos ter outras atrações aqui na festa de outubro, aqui em Ribeira do Pombal, com várias atrações, atrações variadas, né? Vários ritmos, vários gostos, vamos dizer assim. Hoje já tivemos aqui o Dori, o Ferrugem, Jota Quest, agora Toque 10, depois Léo Santana, a Rafa e Elton Freitas. Você vê que a distribuição dos ritmos, né? E dos artistas se deu por conta disso. Tem música e ritmo para todos os gostos. Hoje, logo mais, a partir das 20 horas, Tops. 21 horas, Juninho Moraes. 22h30, o Canário. À meia-noite, Calcinha Preta. Isso aqui é mais ou menos. Às vezes demora, atrasa meia hora, 40 minutos. Depois tem Tiago Aquino, Tarcísio e encerra com Samba do Xande. No domingo, amanhã, teremos abrindo às 19h, Rodrigão. 20h30, Cidade Negra. E logo depois, talvez a mais esperada atração deste ano, Gustavo Lima, pela sua força, né? Um tipo de show diferenciado, com muitas luzes, muito pirotécnico, vamos dizer assim. Depois tem Valquíria, às 2h, Júnior Viana, 3h30, Rafinha, encerrando às 5h, com Bruno. Por enquanto, só na caixa, mané. Vocês ficam acompanhando aí pela Rádio Pombal FM. Som ao vivo, aqui direto da Arena da Pombal FM, do anexo do Estádio Municipal, o Ferreirão. Muita gente mesmo, lotado. Imagine isso aqui nos próximos 2 dias. Pombal FM 2026, transmitindo a festa de outubro aqui, direto da área de shows de Ribeira do Pombal, Bahia, Brasil. Segue ouvindo o Toque 10 ao vivo pra você. Bom dia, né?
5: Vamos para fala, João! Veja o Melco, o tempo tá curto! Oi, Carvalho!

0: Sacode mais uma, Jojo!
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Nosso tempo passou tão curto que eu nem percebi. Brincadeira. Tudo boa. Na verdade, a gente é acostumado a tocar uma hora e meia, duas horas de show, hoje só é uma hora, né? Tem tempo pra fazer só mais uma?

0: Obrigado, viu, paião?
1: Erickson Rocha.
0: Deus te abençoe sempre.
2: Que gostou, faz barulho, faz barulho, faz barulho, gente.
0: Obrigado, viu?
1: Tamo junto, Erickson, obrigado demais.
0: Deus te abençoe.
1: Gente, eu tava doido pra ficar mais tempo.
0: Agora tem o... Ah, Maria do céu, tem o GG. Já chegou, já chegou, nessa Santana, chegou?
1: Bora, moça. Gente, briga, tem alguma saideira pra gente fazer aqui hoje, tem? Não, a gente tá agora atrasado pra caralho, né? Essa música, a gente não fez a música da... Você sorriu... Nossa, essa música é foda, velho. Não é verdade, velho?

0: Coronel.
1: Opa, estamos de volta aqui, direto do estádio Ferreirão, do anexo, né? Onde acontece a primeira, não, pera, foi a primeira, que hoje é sábado, né? A segunda noite da festa de 2026, aqui em Ribeira do Pombal. Vamos tentar conversar com a população, bater um papo aqui para ver se eles conseguem falar. Eita! Boa noite, boa noite, boa noite, boa noite, meu povo! Tá gostando da festa? Dá seu nome.
2: A festa tá ótima, maravilhosa! Não existe outra festa desse. O prefeito Erickson tá de parabéns! E Ricardo Maia também! E só isso! 3 dias de festa, até de manhã!
1: E aí, amanhã? Tá gostando da festa? Boa noite!
3: Oi? Tá gostando da festa? Sim, tá top! Arrasa aí, viu? Top 10 é top!
1: E veio hoje de novo?
3: Oi?
4: Vem hoje de novo?
3: Você vem hoje?
4: Hoje.
3: Venho. Sim. Sim.
1: Você quente, viu? Tô gostando de ver. Eita, mas é gente, viu? É gente. Então, pessoal, nada de briga, viu? Animação total aqui em Ribeira do Pombal na festa Toque 10. Toque 10 ao vivo. Eu tô vendo que você tá animadíssima, tá gostando do show?
3: Muito, eu sou animada, eu sou animada.
1: Sempre, com som ou sem som?
3: Eu sou irmã de Edson.
1: Ué, irmã?
3: Trabalha com você.
1: Ah, é? O sorriso é o mesmo, Celestino.
3: Oi?
1: O sorriso é o mesmo de Celestino.
3: É, eu não moro aqui não, eu moro em Coité.
1: Prazer conhecê-la.
3: Prazer, Eli. Prazer.
1: Um abraço, hein?
3: Obrigado, bom trabalho.
1: Sou eu. Pois é, pessoal, estamos aqui na área, tentando conversar com a população.
5: Obrigado por esse carinho.
1: Pra ver e pra sentir a animação dessa galera, né? Vamos tentar conversar aqui com mais, pessoas. Vamos saber aqui dessa turma animada. Estamos ao vivo. Pombal FM, tudo bom? Tudo bom? Como é que tá a festa?
6: Ótima, festa linda. Pombal tá de parabéns com essa vaquejada aí. Show, show, show.
1: Valeu, obrigado. Tudo bom? Como é que tá a festa?
7: Tá ótima, maravilhosa. Eu sou de Ribeira do Pombal, nasci aqui e já tem anos que eu não participo dessa festa. Mas eu vou dizer ao nosso prefeito que tá maravilhosa.
1: Obrigado, hein? Pois é, o som aqui não dá pra gente ouvir direito, mas de qualquer forma a gente ouviu algumas pessoas e sentiu também o grau e o nível de emoção, porque não é mole, hein? Galera, tá daquele jeito e pelo visto, só às 5 da manhã quando o sol raiar. Pombal FM na festa de outubro 2026.

Piscador do quarto é grande, mas a gente tem que partir, né? Já contigo partir, tenho que ir embora. Vocês conseguem chegar mais perto de mim? Consegue? Consegue? Consegue?

tá feita aqui hoje. Vamos pintar a vida aqui hoje. Vamos! Ah.

0: Opa, estamos de volta. 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E continua o show Toque 10, hein? Muita gente aqui ainda na expectativa, porque tem muito mais música na festa de outubro de 2006, aqui de Ribeira do Pombal. 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Pois é. Deu uma paradinha agora, foi? Já acabou? Toque 10? Não, uma paradinha básica. Já? Rapidinho, hein? Toque 1000. Já foi embora, Toque 10. Daqui a pouquinho a gente volta trazendo mais atrações aqui na Arena Ferreirão. Nós estamos nos estúdios da Arena Pombal FM. Agora a galera agora vai reabastecer, né? Vai molhar o fígado, que daqui a pouco tem muito mais atrações. E vem aí o gigante, daqui a pouco.
1: Erickson Silva, Aline Silva, nosso deputado federal Ricardo Maia. Tá lindo de se ver. Amanhã chega cedo, 20 horas e domingo às 19 horas, porque a meta agora é o chão tremer. Sonorização Roberto Só. Alô Ribeira do Pombal, vamos receber o gigante cantando e cantando, estremecendo o Ribeira do Pombal. Festival de Outubro orgulhosamente apresenta o GG, o gigante, receba com muito carinho, Léo Santana.
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0: Ribeirão do Pombal, Bahia. Por gentileza, senhoras e senhores, por gentileza. Bota a mão pra cima e solta a voz, na moral, na moral.
1: Tô só de cá, só de boa postura de calma.

Muito obrigado, senhoras e senhores. Galera da lateral esquerda aí, boa noite, gente. Galera aí do fundão, muito boa noite, senhoras e senhores. A lateral direita aqui, cadê vocês? Boa noite, boa noite. Galera do camarote, muito boa noite. Vocês aqui na frente, boa noite, gente. Galera aí do meio, tudo bem? Tamo junto. Pelo visto, vamos amanhecer o dia juntos hoje aqui, né? Quem hoje tem coragem pra amanhecer com GG, bota a mão pra cima aí, por favor. Geral, geral, joga a mãozinha pra cima. Eu tô pedindo, por favor, joga tudo de ruim pra bem longe da tua vida, vai. Joga, joga, joga a mãozinha pra lá, pra cá, pra lá, pra... A banda vai parar e só vocês. Quem não sabe pode mexer a boca e fingir que tá cantando. Um, dois, para não, para não. Tô só de casa, só de boa. O brabo. Caralho, Ribeira do Pombal, que lindo, não para não, vai. Por mais que ela... Vou rebrascar. Resenha na... Joga a mão em cima com força, porque eu...

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1: Alô? É de Ribeira do Pombal, Bahia?

A gente mete, tá ligado? Música nova, muito obrigado. Eu já gravei essa daqui, ó. E eu tenho certeza que vocês conhecem. Mas na pegada do GG. Swing não! Além! Ribeirão do Pombal, me apaixonei por você. E é mais uma do GG.

0: 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Pode cantar, fica à vontade, tá em casa. Última vez que eu falei, meu bem, não foi tão bem correspondido. Cê tem quando um ar é viciante. E uma raba, aponta pro céu e canta. Gigi!
1: Eu
0: virei
1: no quando... meu irmão, o negócio tá pegando aqui, viu? No bom sentido, né? Esse é o GG. Esse é o GG. Tudo é na dele do GG. Tem um negócio que ele chuta ali. O bicho é estourado, é top 10. Esse é o Léo Santana, né? Que tá fazendo um show aqui maravilhoso, entusiasmado, a galera caindo no ritmo dele. Massa mesmo, viu? Massa mesmo. 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
1: Seu Edson Júnior, tá chegando a hora, daqui a pouquinho tem mais, hein? Daqui a pouquinho tem muito mais, daqui a pouquinho, que já são quase 3 horas da manhã, a galera vai amanhecer, o sol raiar, mas com muito samba no pé. 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
2: Muito bem, Edson Santarini. Opa, e todos os ouvintes também da nossa Pombal FM. 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
1: Rapaz, eu tô imaginando aqui, hoje é sábado, né? Essa galera sai daqui, chega em casa, vai tomar um banho, creio eu, né? No calor desse, pra depois tentar comer alguma coisa, dormir, acordar e aí já se preparar para vir no outro dia. É barril dobrado, viu? 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
2: Tá estourado, Léo Santana. 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
2: Muito bem, senhoras e senhores, você está curtindo aí toda a transmissão da Rádio Pombal FM aqui na Arena Pombal. 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
1: É, rapaz, ainda tem amanhã, né? Gustavo Lima, né? Meu Deus do céu. É Gustavo Lima, é atração no país inteiro, cara. Bom, amanhã, gente, nós teremos... Amanhã não, hoje, logo mais. Tops começa, né? Abre os festejos. Juninho Moraes, às 22h30, Igor Canário. Meia-noite, Calcinha Preta. 1h30 da manhã, Tiago Aquino. 3 da manhã, Tarcísio. E samba do Xande, né? Encerra. Pois é, deixa eu falar aqui. 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
1: É, seu Edson Júnior, quando a galera começa a largar o sapato de lado, é porque já tá na bagaceira, meu irmão. Bagaça pura. 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
2: 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É festa e a galera caiu da gandaia literalmente. É Léo Santana, é o GG, pegou fogo toda a arena aqui. A melhor festa de todos os tempos é festa de outubro, Ribeira do Pombal, Bahia, Brasil.
1: É, meu irmão, agora é mãozinha no ombro, indo pra lá, indo pra cá, e essa festa não tem hora pra acabar. 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Vou mijar, viu? Vou mijar. Vou me agora. Por isso, vou mijar. Acabou milho, acabou a pipoca, meu filho. Pessoal, grande abraço. Mais tarde estaremos com mais uma equipe aqui, né? Para fazer a transmissão dessa festa maravilhosa. Domingo, da mesma forma, eu e o Edson Júnior vamos dar aquele pinote para dar uma descansada, porque amanhã só Deus sabe. Tchau, galera. Um grande abraço e até segunda.
2: Valeu, galerinha. Forte abraço para vocês aí que acompanharam toda a nossa cobertura e toda a nossa transmissão aqui nos 99.1 MHz. Alô, meu produtor Walter Oliveira, aquele abraço aí, amigão. Ó, lembrando a você, daqui a pouquinho no sábado, claro, já chegou hoje, sabadão, você, a partir das 20 horas, começa com os tops, Juninho Moraes, Igor Canário, Calcinha Preta, Tiago Aquino, Tarcísio do Acordeon, Samba do Xande. Domingão tem, Rodrigão tem, Cidade Negra, Gustavo Lima, Valquíria, Júnior Viana, Rafinha e Bruno, beleza. Tá então, alô, Edson Celestino, nas carrapetas de Toroglicerina, solta o som do GG.

Deixa eu ver se vocês aprenderam. Vai só o refrão pelo menos. 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Isso, mais uma vez. Trocaram certo, ó.

0: Cadê meu celular, produção? Cadê meu celular? Cadê? Aqui, aqui. É o seguinte, galera de casa, 3:05 da manhã, de sexta para sábado, eu estou aqui em Ribeira do Pombal, Bahia, festa de outubro. Olha a multidão que se encontra aqui. Bota a mão para cima aí, na moral, Ribeira do Pombal. Tem que respeitar a Bahia. É o seguinte, quem gosta de Pablo aqui? Quem gosta de Pablo? Na moral, quem gosta de Pablo? Pablito, pelo menos o refrão, o povo aqui de Ribeira do Pombal já tá cantando, tá? E olha que eu nem ensinei ainda. Tô fazendo esse vídeo pra, de fato, mostrar a você e a galera de casa o quão a música tem crescido, ó. Presta atenção, refrão um pouquinho. Ah, mas antes de cantar isso aqui, Pablo mandou dizer o seguinte: que antes de pensar em amar alguém, lembre-se que amor importante é muito. Quer dizer que amor.
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0: tá de volta, o forró da melhor. De volta, hein, Zé? Só alegria.
1: E não esquecendo de mandar alô pro povão da roça, o povão da zona rural, os amigão caminhoneiro, os motoristas, todo mundo dirigindo com raridade, juntando o programa, o pessoal do mercadinho, o povo lá do posto de gasolina, o povão que tá na labuta, tá no trabalho, o povão que tá sem fazer nada também, você que tá descansando no sítio, na fazenda, um bom final de semana para vocês tudo.
0: Bom final de semana para todo mundo, obrigado pela audiência, o Forró da Melhor continua abrindo sequência agora com o Alemão do Forró.

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1: Simbora na nossa contra o Rebelechu. Bom demais.

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0: 3:25.
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4: E aí, turma? E aí, pessoal? Tudo bem com você? Tudo certinho? Bom final de semana pra todo mundo que a partir de agora, junto comigo, André Colates, vai ficar aqui, ó, na melhor sintonia. Brasil todo sintonizado em mais um Coração Sertanejo. E ó, vamos começar, né? Aqui é muita música e pouco papo. Vou começar muito bem com o ano 2006, na versão ao vivo de César e Paulinho, Saudade de Arrasar.

0: Alex e Conrado aqui no coração. Teve ainda Chico Rei Paraná, Ponto de Chegada, Edson e Hudson. Não Vou Dar Moral, César e Paulinho abriu muito bem. Começamos o coração de hoje, fim de semana gostoso, todo mundo ligado, todo mundo curtindo, todo mundo na sintonia. E eu, André Colatti, aqui juntinho com você no fim de semana. Bora, bora pro intervalo, eu volto na sequência. Fica aí, tá bom?
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2: 3:39. 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
2: 3:39.
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0: Eu, você, você e eu e todos ligados aqui no Coração Sertanejo. Fala, compadre, fala, comadre, como é que você tá? Tá tudo bem? Tá com a família agora reunido, tá com os amigos, tá curtindo, tá gostando da programação? Músicas escolhidas a dedo, hein? As melhores do sertanejo classe A pra você e todo o Brasil sintonizado aqui no coração. E eu vou nessa juntinho com você. Agora tem Daniel e Abel e Caim, Pescador e Catireiro. Eita, modão!

0: Amargurado, um clássico do sertanejo com César Menotti e Fabiana aqui no seu fim de semana. Teve ainda Denis e Demian, Lágrimas nos Olhos, 1991. Eu vou pra mais um intervalo, mas é rapidinho. Fica aí, aguenta aí que tem muito modão pra você aqui, ó.
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2: 3:51.
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2: 3:51.
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0: Beleza pura, fim de semana com o melhor da música sertaneja classe A. Eu, André Colatti, no comando aqui junto com você, trazendo as melhores no seu rádio. Agora vamos de Donizete, Serenata Suburbana. Essa música é maravilhosa, hein? Solta o som aí.

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0: Caetano e Eduardo, Papo de Escola. Essa daqui é a versão ao vivo ali dos anos 90 que marcou o som aí do Emílio e Eduardo. Rolei pra você, Durval e Davi, que saudade, hein, gente? Canarinho do Peito Amarelo. Eduardo Costa nesse bloco, na saideira, pra agitar a galera no fim de semana. Eu sei que você tá agora aí no sítio, na chácara, na fazenda, tá com os amigos, com a família, todo mundo reunido, curtindo aqui a nossa programação. Que maravilha, a audiência tá bombando, gente!
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2: 4 e 4. 4 e 4.
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0: Mais que fim de semana maravilhoso, com o melhor da música sertaneja classe A, trazendo aqui muito modão. Eu, André Colatti, claro, tô no comando aqui, né, compadre? É, comadre? Fim de semana gostoso, todo mundo ligado, todo mundo curtindo, a família, os amigos, quem tá trabalhando, quem tá de plantão. E agora eu vou trazer o som do Felipe Falcão. É pra lá que eu vou, deixa eu agitar essa galera aqui.

0: Estou de olho em você, Jean Giovanni. No coração ainda teve a música do Eric Léo, Tem Nada a Ver. Guilherme Santiago, O Que Tiver Que Vir, Virá. É isso aí, gente. Todo mundo curtindo. A galera sintonizada. A turma tá na audiência. O Brasil inteiro sempre aqui. Dá mais um tempinho. Intervalo comercial chegando. Volto na sequência, claro. Fica aí.
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2: 4:17.

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3: 4:19.
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5: Fim de semana é assim, é alegria, é alto astral aqui no Coração Sertanejo comigo, André Colatti. Tamo junto e misturado, né, turma? E aí, como é que você tá? Tá aí agora no sítio, na chácara, na fazenda, mas eu sei, você tá agora passando aí pelas estradas da vida, no seu carro, no seu caminhão. Fala, amigo caminhoneiro, aquele abração pra você, meu irmão da estrada. Vai com Deus, hein? Você que também tá no ônibus aí, sempre passando pelas estradas da vida, e você que tá aqui na cidade, você que tá no centrão, tá nos bairros, tá na sintonia do coração. Vamos lá então, trazer mais música boa. Agora tem Rumo a Goiânia, na regravação que foi feita em 2015 aí com Gustavo Lima, numa participação muito especial. Quem? Leonardo. Solta o som.

0: Você vai ficar, né?
1: Eu vou ficar. Vou ficar.
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0: aí, você também aqui na cidade, na região, no sítio, chácaras, fazendas, enfim.
1: 4:31.
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1: 4:31.
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0: Fim de semana, tá delícia, tá gostoso. Todo mundo na sintonia comigo? Claro, esse é o Coração Sertanejo. Agora eu vou voltar aqui no ano de 1989. João Paulo e Daniel, pra te esquecer? Ah, não dá.

0: 1986, João Mineiro e Marciano, Benza a Deus. Essa música é maravilhosa. Ginigena passou por aqui, você é meu encanto. É isso aí, turma, eu preciso fazer mais um intervalo. Rapidinho? Claro, fica aí, não desgruda do rádio, não. Tudo de bom pra você, você que tá nas redes sociais, sempre curtindo pelo site da sua rádio ou pelo aplicativo. Ah, tudo de bom pra vocês. Aguenta aí, que a nossa sequência daqui a pouquinho tem mais modão pra você.
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2: 4:41. 4:41.
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0: Fala, pessoas, voltamos do intervalo. Falei pra você que era super rápido. Coração Sertanejo não para. Eu aqui no fim de semana junto com você, a gente traz mais uma sequência, claro, a nossa produção sempre caprichando nas melhores músicas pra você. Agora tem Nuvem de Lágrimas, Chitãozinho e Chororó, participação de Fafá de Belém.

0: Passarinho prisioneiro, modão aqui no coração, né? Compadre, né? Comadre, Peão Carreira e Zé Paulo. Nesse fim de semana gostoso com as melhores músicas do sertanejo classe A. Bruno e Marrone, a solidão é uma ressaca na versão ao vivo. E a primeira lá no Vim de Lágrimas, Chitãozinho Chororó com a Fafá de Melém. Toda a cidade, a região, o sítio, chácaras, fazendas, enfim, todo mundo na sintonia do coração sertanejo. Vou fazer mais um intervalo rapidinho aqui, aguenta aí que eu já volto. A gente traz a sequência do coração dentro de instantes.
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2: 4:54.
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2: 4:54.
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0: É isso aí, o Coração Sertanejo tá aqui junto com você, claro, trazendo as melhores músicas do sertanejo classe A. Eu, André Colatti, junto com você, agora vou trazer um poporri aqui do Jorge Mateus. É bom demais, vida de violeiro. Então deixa rolar esse som, porque é poporri bacana com Jorge Mateus. Aumenta o volume e vamos curtir juntos aqui, ó.

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9: 6:03 na manhã deste sábado, hoje 10 de outubro. Bom dia. Não é muito comum Mark Viana passar por esse programa tão cheio de possibilidades apresentado pelo Santarini, né? Coisa boa, rapaz, dividir esse momento com todos vocês. Então, hoje é sábado, um sábado que promete, né? Estamos começando o nosso Rádio Revista. Hoje, dia 10 de outubro, é dia da honestidade, da luta da mulher contra a violência, do Lions Clube. Dia Mundial da Saúde Mental. Eu não sabia. Começa agora pela Rádio Pombal FM esse programaço. Quem está aniversariando hoje, manda mensagem aqui pro 99001817. Um aniversariante famoso, Miguel Falabella, nasceu em 1956, que é um ator famosíssimo, né? E muito bom, e diretor, e um artista realmente multifacetado. Famosos também, vamos dizer assim, mortes que marcaram o dia 10 de outubro. Cita um: Che Guevara, guerrilheiro, né, que morreu em 1967, nasceu em 1920, 8:08. Olha, estamos começando o nosso Rádio Revista. É um programa, como eu disse, com muita coisa boa para você. Tempo e temperatura, um sol que castiga em plena primavera. O sábado segue com as mesmas condições de ontem, o que implica em tempo quente e seco sobre a região central e interior da Bahia, onde as temperaturas deverão chegar aos 39 graus centígrados. Já em parte leste da Chapada Diamantina e as demais áreas que compreendem o Nordeste, Recôncavo e Sul, a previsão é de céu mais nublado e com possibilidade de chuvas fracas a qualquer hora do dia, sendo a maior concentração dos volumes esperados para áreas litorâneas. Então, dia de sol com algumas nuvens aqui em Ribeira do Pombal e névoa ao amanhecer, noite com poucas nuvens. Então, chuva zero possibilidade, ventos de 11 km por hora, pôr do sol às 17:29, máxima de 35. E amanhã também é o dia de sol com algumas nuvens e névoa ao amanhecer, noite com poucas nuvens, máxima de 35. Então a previsão para você se preparar aí para um dia realmente muito quente. Tem sido assim, né, nos últimos dias aqui em Ribeira do Pombal. Nós temos também, daqui a pouquinho nós vamos tocar as músicas dos aniversariantes da semana, aniversário de vida e vamos dizer assim, de saudade, né? Os cantores, os artistas que já deixaram este plano. 7 horas tem horário eleitoral obrigatório, já falamos sobre a temperatura, né? E claro que, como eu disse, a previsão é de um super El Niño castigando parte do país, o que é o nosso caso. As previsões para essa região nordeste do Brasil é de muito, mas muito calor. Daqui a pouquinho as músicas nós só vamos tocar durante aí esse tempo que compreende até às 6:30 aproximadamente, músicas de artistas que já não mais habitam este vale de lágrimas, né? No dia 5/10, Moacir Franco, cantor e humorista, completou idade nova no dia 5. Mercedes Sosa, completaria idade no dia, também no dia 5/10. Altemar Dutra, no dia 6. Faleceu no dia 9/11/1983. Ângelo Máximo, também no dia 6. No dia 7, Aline Barros. Pete, cantora e compositora brasileira. No dia 8, Jim Dimon, cantor escocês, com músicas com baladas assim marcantes. São artistas que aniversariantes do mês de outubro. John Lennon, músico também britânico, importante, com a história das mais ricas, Dalvan, cantor e compositor sertanejo. Então, são os cantores aniversariantes, alguns nesse plano, ainda habitando esse vale de lágrimas, como a gente fala, e outros que já partiram. Então, daqui a pouquinho, a seleção musical vai ser pautada aí na carreira, na playlist desses cantores. Tem matéria especial da semana, tem enquete, tem saúde é vida, tem esporte, tem notícias dos famosos, tem muita coisa pra gente passar para os nossos ouvintes, apresentar para os nossos ouvintes. E hoje o tema que nós escolhemos é a enquete. Daqui a pouquinho nós vamos falar sobre isso, e é um assunto, né, que repercutiu muito durante a semana. Um assunto que com certeza vocês vão participar, vão debater. É sobre aquele comentarista político, né, que teve que apagar das redes sociais e que com certeza vai responder. Ele diz que a Bahia é o câncer do Brasil. Ele classifica Salvador como um lixo e afirma que os baianos são uma vergonha para o país. Quero que vocês opinem da forma que vocês acharem melhor. O que é que vocês pensam? Como é que vocês sentem? Se você se sente ultrajado, se um comentário desse não quer dizer nada, porque nós sabemos, né, da força, não só da Bahia, né, mas do Brasil, que a gente não pode entrar nessa seara de divisão, de, né, então o clima político leva a isso. Então a gente quer abordar sobre esse assunto aqui na nossa enquete. Pombal FM agora às 6:10. Havia, Mark Viana, que senão não dá pra gente tocar as músicas. Olha, muitas vezes achamos que a tristeza invadiu nossa vida como se nunca mais tivesse a pretensão de sair. Mas, se não lutarmos contra isso, ela realmente tem o poder de permanecer por muito tempo. Nós temos a decisão de como enfrentaremos nossos medos, nossas angústias e por quanto tempo esses sentimentos estarão ativos. Não há mal em ficar triste quando passamos por algum problema. E é até muito importante liberarmos aqueles sentimentos que ficam escondidos lá dentro. Mas, para diminuir a estadia da tristeza, a primeira ação que deve ser feita é pelo menos tentar ser otimista com relação ao problema. Por mais que a solução esperada não aconteça tão rápido quanto imaginava, o tempo que ficou pensando positivamente, no mínimo, levará para longe aquela tristeza. Não se martirize pelo que ficou no passado, já aconteceu e não há como voltar atrás. A única solução está em arranjar formas de ultrapassá-lo e não permanecendo no sofrimento. Não acontecerá nada de positivo se continuar pensando através do pessimismo e da negatividade. Deixe a fraqueza de lado e seja otimista, pois o mínimo que pode acontecer são os bons sentimentos começarem a fazer parte da sua vida. Bom dia, bom dia, bom dia! E viva o sábado! Está começando o Rádio Revista. Produção e apresentação hoje, somente hoje, ele volta sábado. Hoje, Mark Viana. Edição de áudio, Walter Oliveira. Apoio técnico, Edson Celestino. Érica Souza coordena a parte administrativa. A direção geral é de Luciano Brito. Eu vou ser objetivo. O canal mais fácil de você se comunicar com a gente é pelo 999001817, o nosso zap zap. Simbora, meu povo! Sábado e a festa de outubro bombando com uma super transmissão da Rádio Pombal FM.

0: Dalvan, no Rádio Revista Dalvan. É, Dalvan que completou aniversário ontem. Não, Dalvan não. Ah, Mark Viana, para aí. Esse é o Moacir Franco, que completou idade nova no dia 5. A Dalvan foi ontem. E hoje não consta nenhum aniversariante famoso, pelo menos que eu saiba, que o meu script me aponte. Olha, sabadão. Lembre-se, só existem dois dias no ano em que nada pode ser feito. Ontem, aí eu não posso fazer mais nada, passou. E amanhã, então vamos viver hoje com fé, com esperança, né? Com otimismo. Hoje é o dia certo para amar, acreditar e fazer. Viva esse sabadão! Olha, hoje é Dia Nacional da Luta da Mulher contra a Violência. A Declaração de Beijing recomenda que os governos devem adotar todas as medidas necessárias para eliminar as formas de discriminação contra mulheres e meninas e remover todos os obstáculos à igualdade de gênero e os avanços e fortalecimento das mulheres. Já somos 30% dos chefes de família no país, mas ganhamos em média cerca de 65% do valor dos salários dos homens no estado de São Paulo. Só um exemplo. Ao olharmos para os índices de violência, a situação não é melhor. A cada 4 minutos, uma mulher é vítima de algum tipo de agressão em distintas classes sociais. 6:21, o tempo passa, rapidinho, vamos acelerar, até às 9 tem muita coisa, o programa mais louco apresentado por um louco todo sábado, né? O Rádio Revista com Edson Santarini, e nós estamos aqui hoje de improviso, meio que quebrando o galho, não sou macaco gordo, mas quebrando o galho, simbora, daqui a pouquinho tem muito mais.
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6: Agora 6:23. Um ótimo sábado, um ótimo final de semana. Altemar Dutra.

0: Mercedes Sosa é argentina. Ela morreu no dia 4 de outubro em Buenos Aires. É conhecida como La Negra, apelido pela ascendência indígena e pelos longos cabelos pretos. E também ela é conhecida como a voz da América Latina, era conhecida, né? E ela foi muito mais que cantora. Eu gosto de passar aqui algumas informações sobre artistas, e essa é uma artista formidável. É fundadora de um movimento. Nos anos 60, criou com outros artistas o movimento do Nuevo Cancionero. A ideia era resgatar o folclore argentino, mas cantando a vida real do povo, a injustiça, a esperança. A voz do sem voz. Durante a ditadura militar argentina, ela foi presa em pleno palco em 1978 em La Plata. Depois foi exilada em Paris e Madrid. Voltou só em 1982 e foi aclamada como heroína. A música dela virou hino de resistência. A cantora, não cantante, ela mesmo dizia: cantante é quem pode, cantor é quem deve. E ela devia cantar. Cada artista, né? Gravou mais de 40 discos em 4 décadas de carreira, cantou de tudo, folclore, tango, rock, pop. Ficou famosa no mundo todo com músicas memoráveis, essa que nós tocamos, Só le pido a Deus, Eu só peço a Deus. Ganhou 6 Grammy Latino, cantou no Carnegie Hall em Nova York, na Capela Sistina no Vaticano, foi embaixadora da Unicef. Para entender, se a Argentina tivesse uma voz, seria dela. Grave, forte, cheia de dor e de esperança ao mesmo tempo. Massa, né? 6h34, não perca a hora. 6h34, bom dia.
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4: Ah, muito bem, 6:38 e até um assunto que nós vamos debater e ouvir a opinião do ouvinte, né? Sobre o caso de Rodrigo Constantino. Inclusive a Justiça da Bahia determinou que ele apague das redes esse vídeo que chamou Estado de Câncer do Brasil, classificou Salvador como lixo, enfim, que nós somos vergonha para o país. Então, ele precisa se retratar também. Não sei, a decisão é da última quinta-feira, ainda está em tempo dele se retratar. Eu não vi vídeo dele se retratando. Se vocês viram, me falem. Aí o juiz disse que as declarações dele ultrapassam, e ele disse que era democracia, que era... Então, assim, é o assunto que vai se preparando para você dar a sua opinião do jeito que você quiser, tá ok? O que leva um brasileiro a... né, chegar assim para o seu semelhante e chamar de lixo, né? Porque diz que nós, que a Bahia, que Salvador é lixo, que a Bahia. Então, de certa forma, ele está ofendendo o povo baiano, chamando de que nós somos o câncer do Brasil. Não tem outra história, um negócio absurdo, e a gente quer debater e conversar com o nosso ouvinte sobre isso. Ah, faltam 20 minutinhos para 7. Bom dia, bom sábado, bom final de semana e boa festa de outubro também. É o Festival de Outubro, que começou ontem com transmissão da Rádio Pombal FM. Muitas atrações hoje aqui no Ferreirão.

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7: Faltam 10 minutinhos para 7. A turma, alguns até já opinaram, mas deixe para no momento que a gente iniciar o nosso debate, a nossa enquete, a nossa discussão. Valeu, obrigado. 9900-1817 é o nosso zap aí para você pedir a sua música nesse sabadão no Rádio Revista. No próximo sábado, com certeza, que fé em Deus, né? Santarini vai estar de volta. Ele trabalhou ontem na transmissão aí no festival de outubro aqui em Ribeira do Pombal, que vai até amanhã, né? 3 dias de muita festa. Daqui a pouco a gente passa a programação aí para este sábado. Saúde? 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
8: 6 anos após o início da pandemia de Covid-19, ainda existem dúvidas sobre o vírus e a vacinação. Afinal, o que é mito e o que é verdade? Quem responde é o infectologista Alexandre Naime. Começamos com uma dúvida frequente. Quem já teve Covid-19 não precisa mais se vacinar? Mito ou verdade?
9: É um mito, mas não são todas as pessoas atualmente que precisam se vacinar. Então, hoje em dia, as vacinas contra a Covid têm um público mais específico, que são justamente as pessoas mais vulneráveis, que incluem crianças a partir dos 6 meses e menores de 5 anos, as gestantes, pessoas com 60 anos ou mais e também alguns grupos especiais, como pessoas imunossuprimidas, pessoas com comorbidade, trabalhadores de saúde, indígenas, quilombolas, ribeirinhos, pessoas que vivem em instituição de longa permanência, população privada de liberdade, pessoas em população de rua e puérperas que não tenham sido vacinadas durante a gestação.
8: E quem está vacinado não corre o risco de pegar Covid-19? Esse também é um mito. O infectologista Alexandre Naime explica.
9: A vacina, ela previne contra as formas graves da doença. Então, sim, pessoas vacinadas podem ter a doença, mas a vacina vem justamente no sentido de amenizar esse episódio. Não é verdade que seja um resfriado comum. A Covid-19 pode, caso a pessoa não esteja vacinada, desenvolver formas graves. Geralmente, então, quem é vacinado não evolui para as formas mais graves, que incluem pneumonia pelo vírus, necessidade de hospitalização e muitas vezes óbito. Mas fazendo uma analogia com a vacina da gripe, o que as duas vacinas fazem é diminuir a gravidade do episódio. Uma pessoa pode ter uma Covid mais leve, sem necessidade de internação, de óbito, mas o episódio leve pode sim acontecer.
8: Agora, uma verdade. A vacinação continua sendo uma das principais formas de reduzir o risco de casos graves, hospitalizações e mortes por Covid-19. Alexandre Naime explica o impacto da imunização entre as pessoas mais vulneráveis.
9: Diversos estudos recentes, puxando todo o ano de 2024 e de 2025, mostram que nessas pessoas com maior vulnerabilidade, principalmente idosos acima de 60 anos, pessoas imunossuprimidas, quer seja por exemplo, transplante de órgãos sólidos, transplante de medula óssea, pessoas que estão recebendo quimioterapia para câncer, pessoas com infecção grave pelo HIV na fase de AIDS, ou pessoas com muitas comorbidades, como, por exemplo, doença pulmonar obstrutiva crônica, insuficiência cardíaca congestiva e muitas outras comorbidades. As pessoas desses grupos vacinadas com esquema atualizado, periódico, estão muito menos sujeitas às complicações graves, como hospitalização e óbito, do que aquelas que não estão com atualização em dia.
8: E dá para tomar as vacinas contra a Covid-19 e influenza no mesmo dia? Verdade. Segundo o infectologista, não há interferência nem interação entre os dois imunizantes. Para os públicos elegíveis, é possível atualizar as duas vacinas em uma única ida ao posto de saúde. Além da vacinação, cuidados simples também ajudam na proteção contra doenças respiratórias. Lavar as mãos com frequência e manter os ambientes ventilados são algumas das medidas recomendadas. Quer saber mais sobre vacinação? Verifique se você faz parte de um dos grupos elegíveis e procure o posto de saúde mais próximo. Da Rádio 2, Fabíola Altran.
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5: Agora, faltando 2 minutinhos para 7, nós estamos aguardando o sinal aí que retransmite ou que transmite o horário obrigatório, o horário político. O Rádio Revista é show. Estamos só aguardando o sinal. Acho que vocês até conseguem ouvir a emissora geradora. Mas são 10 minutos. Depois retornamos com o nosso Rádio Revista agitando nesse sábado. É um sábado que promete, né? Porque é o segundo dia da festa de outubro. Ontem eu fui dar uma olhadinha. Show maravilhoso do Jota Quest, Ferrugem. Essa diversidade é muito bacana. E hoje teremos grandes atrações também, com transmissão ao vivo da Rádio Pomba FM. Nossa equipe que trabalhou bastante, né? Aí toda a equipe de internet, né? Das redes sociais, enfim, os comunicadores também. Então foram dias de muito trabalho, e parabenizar toda a equipe da Rádio Pomba FM por mais uma transmissão. Só tô aguardando o sinalzinho pra gente iniciar aí sim a nossa retransmissão do horário político obrigatório. É uma outra emissora que gera este sinal, eleições no dia 25 de outubro.
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5: Valeu, agora 7h10, bom dia, bom dia. Daqui a pouquinho nós vamos ouvir a sua opinião sobre um tema que repercutiu bastante durante a semana. 9 horas tem Paulo Andrade e o Sabadão Show. Já já o horóscopo, a previsão do seu signo para este sábado. Você não pode perder e continue participando. Já pediram música aqui, deixa eu conferir os pedidos musicais. Não, agora não dá para tocar música muito agitada, não. Por que, Mark Viana? Porque nós já, a festa acabou agorinha. Então, mas a gente toca Chão de Avião. As músicas que a gente não conseguiu tocar, Paulo Andrade toca, viu? Sabrina. Deixa eu ver o que é que nós temos mais aqui. O horóscopo daqui a pouquinho, rapaz. A previsão do seu signo para este sábado, 10 de outubro, 7h11. Essa música é tudo de bom, né? Tem uma mensagem bacana. Fábio Júnior cantando Rio e Canoa. Final de semana maravilhoso, final de semana de alegria, de paz. Curta, divirta-se com tranquilidade. Aproveite bastante esses dias festivos aqui em Ribeira do Pombal. Valeu!

Márcio Greco, ouvir essas músicas é um bálsamo, né? Rádio Revista 719, bom dia, bom dia, bom sábado! Bom final de semana, clássico dos clássicos do rei, o maior de todos os tempos, pra mim, né? Não existe um igual.

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2: Ah, 7:30 agora. Então, o que leva a um brasileiro, né? Um compatriota, vamos dizer assim, por conta de um processo político, de repente proferir palavras assim tão agressivas? Você pode opinar do jeito que você quiser. Agora, não deixe de opinar não, porque opinar é importante, principalmente num assunto, de certa forma num assunto delicado. Eu falei agora há pouco que a justiça obrigou ele se retratar e apagar o conteúdo desse Constantino, que disse que a Bahia é o câncer do Brasil, que Salvador é um lixo, que nós somos vergonha para o país. Opine aí, vá. Opinião, por que você acha que eles, muitos sulistas, têm essa visão nossa, né, de nós baianos? Por que vocês acham isso? O que vocês acham disso? Ele é de direita, e isso não vem ao caso, de direita, de esquerda, né? Esse vídeo ele divulgou no Instagram no último domingo, após o primeiro turno das eleições. E a Bahia, nas últimas eleições, vem dando essa votação expressiva ao PT. Mas também ninguém pode chegar para um estado como Santa Catarina, que é um estado, assim, de um viés de direita e muito bolsonarista. Ninguém pode dizer que eles lá são ruins ou bons por conta disso. Como também ninguém pode dizer que nós somos o câncer do Brasil. Então eu quero que vocês opinem por quê. E não é só, não é um caso isolado. Isso já vem acontecendo há algum tempo. Nos entristece, mas não nos coloca para baixo, porque nós sabemos do nosso valor e sabemos que todos somos brasileiros e da importância da Bahia, da importância do Nordeste e esse estado gigante, esse estado importante, com tanta cultura, com tanta gente trabalhadora, com tanta. Então, eu quero que vocês opinem sobre isso. Se nós, baianos, o porquê de vez em quando sermos tão ultrajados, vamos dizer assim.
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4: Agora, 7:34. Eu falei que ia anunciar a grade de hoje, a programação de hoje, daqui a pouquinho, que tá meio corrido. Então vocês opinem aí, mas não vamos, até porque não é próprio do povo baiano, não vamos devolver com a mesma moeda, mas foi um assunto que eu debati muito. Logo que ele postou, eu comentei aqui no rádio. Logo que ele postou. E eu fiquei assim, né, profundamente chocado. O cara dizendo que o Bahia, ele esculhambou a Bahia. O cara, acho que ele mora nos Estados Unidos. Eu não conheço, não. Não conheço esses influencers, eu não conheço esse povo de internet, não. Nada contra. Mas eu não conheço, sinceramente. Agora eu fiquei estarrecido com estarrecido com o teor, né, a agressividade para com o povo baiano. Mas a justiça tomou as providências. Acho pouco ele só apagar o vídeo e se retratar. Então eu quero sua opinião sobre esse Constantino e o teor da sua fala contra nós, baianos. Pediram aqui a música da Carmen Silva, Adeus Solidão. É isso, Adelmo? Vamos de Carmen Silva, Adeus Solidão. Daqui a pouquinho, as previsões do seu signo para este sábado, dia 10 de outubro.

Bom dia, Marco Viana, José Nilson aqui de Santos. Marco Viana, infelizmente, não é só ele que pensa assim não, viu? Tem muitos baianos também daí, da nossa terra, que pensa assim também. Só porque temos opiniões diferentes, entendeu? Mas é, eu moro aqui em Santos há 42 anos. E aqui a gente, quando cheguei, já é chamado de baiano, ou seja, é uma forma de preconceito, né? Eu já perguntei para muita gente que gosta de chamar de baiano, eu tenho um nome, né? Entendeu? Mas infelizmente é assim mesmo. Hoje em dia tá pior ainda, porque você não pode ter opinião política diferente dos outros, né? Mas a gente sabe que a gente tem nossa força de vontade de viver, né? De trabalhar. A gente vem para cá não é porque a gente quer, não. A gente vem atrás de trabalho, né? Não pedir esmola a ninguém. Um bom dia para todos. José Nilson aqui de Santos, Deus abençoe.

0: Chitãozinho e Chororó, no Rancho Fundo, música. Que é essa música mesmo, rapaz? Poxa. Clarim Barroso? Acho que sim. Então, o tema hoje que nós gostaríamos de ouvir a sua opinião é sobre essas ofensas. Ó, durante a semana, eu e Santarini, nós abordamos o assunto e recebemos várias mensagens de pessoas relatando, contando casos justamente desse tipo de agressão, de preconceito, né? É, inclusive, depois desse primeiro turno, justamente depois desse primeiro turno, eu recebi a informação, um amigo me passou, uma amiga me passou, de que parentes seus estariam sofrendo esse tipo de ofensas, né? De preconceito por conta do resultado das eleições no último domingo aqui na Bahia. Então, assim, e essa opinião do José Nilson, né? Ele disse, ah, você quer ver? Eu vim aqui para... É já baiano, já chama todo nordestino de baiano e muitas vezes é em tom pejorativo. Agora você imagine, todo tipo de preconceito é complicado, Aí nós, em cima desses comentários de Rodrigo Constantino, eu gostaria que você expressasse, contasse algum caso, se você já sofreu algum tipo de preconceito, enfim, agradecer. E se quiserem mandar áudio, pode ficar à vontade, tá certo? Pode ficar à vontade.
1: Olá, bom dia, Marco Viana. Bom dia, os ouvintes da Comboio FM. Pois é, Marco Viana, um caba desse tem que ser exemplarmente punido. É só retirar o vídeo da mídia, tá tudo certo. Você quer saber como a gente nordestino é taxado? Vá lá pro Sudeste, pra você ver. Eu passei 25 anos por lá. Tem que ter exemplo. Um cara desse aí, que tem dinheiro, acha que deve pisar em todos. E tem que ser exemplamente punido, de modo de servir para outras pessoas. Essa é a minha opinião. Não, Menezes, são por cá.
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0: Agora, 7h49. A nossa pergunta, o que nós gostaríamos de ouvir do nosso ouvinte, é sobre o vídeo do Rodrigo Constantino, que disse que nós somos o câncer do Brasil, nós somos lixo, que nós somos uma vergonha para o país. Entendeu, Aguinaldo? Mesmo assim, eu coloco o seu áudio meio que sem noção, Aguinaldo. Não foi isso que eu perguntei, Aguinaldo.
14: É interessante, né, meu amigo? Mas a esposa do presidente, a primeira-dama, pode mandar no ar uma pessoa tomar naquele lugar. Lula disse que a filha da gente tem que já tá acostumada a tomar dedada. Ele pode chegar não fazer nada pelo Nordeste, o Nordeste volta ainda nele lá, nem água, nem nada, ainda em cisterna, nem nada, que você vê que o próprio Nordeste já voltando com ele, e você ainda quer que o pessoal do sul aceite. Você tá achando bom o país como tá? Você tem uma filha pra você entrar no banheiro e entrar um homem, porque ele se acha que é mulher no banheiro pra usar.
0: Meu Deus! Sua filha.
14: Você não critica, não olha que tá, então tá certo. Olha as coisas mal que ele faz, olha o que é que...
0: Tá certo o quê, amigão?
14: Ele quer. Ah, então pronto, não adianta.
0: Tá certo, seu Aguinaldo. Aguinaldo Souza. Meu amigo, a pergunta não foi essa, não tem nada a ver. Eu acho que você validou, você concordou, é a sua opinião com Rodrigo Constantino. Meu Deus. Agora, 9 minutinhos para as 8. Áries, 21 de março, 20 de abril. Signo de Áries. Os relacionamentos entrarão em um novo ciclo. Bom momento para propor um compromisso, selar um acordo ou dar chance, outra chance a uma relação. Ouça o ponto de vista do outro e aprenda algo. À noite, hoje, especialmente, desejos e ciúmes poderão se misturar. Evite cobranças. Um sábado a dois bem planejado terminará com cumplicidade e confiança mútua. Casamento em alta. Agora as previsões aí para Touro neste sábado 10 de outubro. Sábado ideal para assumir hábitos mais saudáveis. Inicie uma atividade física, ajuste a alimentação ou retome um autocuidado que foi pausado. Um passeio a pé pelo bairro renovará o ânimo. Organizar a casa e a agenda dará um certo alívio. Uma diferença entre o par e a família pedirá calma. Respeite o tempo de cada um. Invista no seu bem-estar. Gêmeos, 21 do 5 a 20 de junho. O sábado pedirá leveza, diversão e tempo para curtir as coisas boas da vida. Um hobby, esporte ou uma aula de arte poderá virar uma nova paixão. Invente um programa criativo com as crianças. No amor, deixe o coração falar sem pressa. Evite levar tensões do trabalho para casa. Uma fase alegre e animada estará só no começo. Descubra prazeres diferentes. Você, daqui a pouquinho, você de Câncer, Leão e Virgem.

Faltam 6 minutinhos para as 8. Daqui a pouquinho, Paulo Andrade, o Sabadão. Agora tem Calcinha Preta, que é uma das atrações de hoje aí no festival de outubro. Melhor banda de forró do mundo.

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7: É, rapaz, chegaram algumas mensagens aqui que é o pessoal, assim, eu respeito, mas é porque ainda nós estamos no momento eleitoral, aí xinga e fala, eu não tô discordando, xingamento eu discordo, mas tem opinião que acusa, que roubou isso, que assim, aí não é essa a intenção nossa aqui nesse debate. Danilo disse o seguinte: triste realidade da política brasileira. Infelizmente, existem esses extremistas. E isso vale para os dois lados. A festa da democracia é respeitar a opinião de cada um. Afinal, somos todos brasileiros, independentemente de quem for o presidente, vamos torcer pelo Brasil. Os verdadeiros patriotas é quem torce, quem ajuda, né? Quem pensa na nação. E é verdade. Então, tem algumas mensagens que chegaram aqui, mas. Como eu disse, a opinião é porque o Rodrigo Constantino, por que não? O que vocês acham da fala de que a Bahia é um lixo, que nós somos o câncer do país, né? Sim, porque o povo baiano votou diferente dele? Isso não é opinião política, isso é preconceito, é xenofobia, é arrogância. E ele acha que o voto dele é inteligente, que nós somos burros. E, logicamente, né, nós sabemos, e também a gente nem reclama, nem a gente nunca atacou o Sul pelo preconceito, as diferenças que nós sempre tivemos, né, do esquecimento, fomos relegados aos últimos planos. Então, você pode não concordar com o meu voto, mas, enfim, isso é democracia. Ofender 15 milhões de pessoas, que eu acho que é essa população da Bahia, não sei, isso é crime. Então, aí, retire e se retrate. Eu acho que chama um estado desse nome, como teve uma senhora aqui que colocou uma mensagem, que ela disse o seguinte, quer dizer, nos intitular um nome tão ruim, difícil de pronunciar, né? Então, o assunto é bom. O assunto é, quer dizer, é péssimo, mas a discussão ela é importante e válida. Mas para mim que estou mandando mensagem assim, para votar, não voto e isso e aquilo, aí complica, né? Aí complica. O próprio resultado das eleições faz com que eu me mantenha com certa prudência para a gente não levar para o lado político. É a opinião dele, é a fala dele. Ofensiva, agressiva, preconceituosa. A opinião é sobre o que ele disse. Não é sobre a eleição que ainda vai acontecer. Ah, a previsão para o meu signo. Ah, qual a previsão? As previsões para Câncer, que é o signo do Mark Viana. A vida em família ganhará um novo começo. Reúna pessoas queridas para o almoço, com direito a fotos e lindas histórias. Ouça os mais velhos, eles darão bons conselhos. Um projeto da casa finalmente sairá do papel. Controle as despesas com lazer, tem nada a ver comigo. Um gasto por impulso poderá pesar no orçamento. Eu gastar por impulso, raízes firmes darão suporte para suas próximas conquistas. Bom, Mark Viana, concordando ou não, respeita as previsões. Agora, Leão. Leão, de 23 de julho a 22 de agosto. A lua nova renovará a sua maneira de pensar. Aproxime os irmãos, retome o que ficou pausado e organize ideias. Um tom mais suave nas palavras trará para perto quem anda distante. Com Vênus retrógrado, as relações familiares passarão por transformações. Resgate antigas amizades. Estudos e documentos andarão com agilidade nas próximas semanas. As previsões de hoje para Virgem. Virgem, 23 de agosto a 22 de setembro. As finanças ganharão movimento nesta lua nova. Uma proposta profissional imperdível poderá surgir e ponto final nas perdas. Pense em como aumentar seus recursos. Uma mudança na carreira trará mais estabilidade e independência. Um dinheiro extra chegará no momento certo e ajudará a concretizar os planos. A saúde pedirá mais atenção.

Agora, 8:08, podem opinar, mas sem misturar, tá certo? As eleições, votar ou não votar, isso faz parte do processo democrático, mas é sobre a fala preconceituosa do Rodrigo Constantino. Essa é a opinião que eu quero, porque ele nos ofendeu tanto. O que vocês atribuem a um semelhante, né? Um cidadão brasileiro ofender tanto um Estado, né? Um povo trabalhador, forte como nós, baianos sertanejos. Fafá de Belém no Rádio Revista. Essa é clássico da Fafá. Meu disfarce.

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3: 8h20, muitas participações, de uma forma ou de outra, algumas participações que eu não levei ao ar, porque vocês falaram muito, assim, sobre a questão mais eleitoral, né? Aí, o assunto aqui não é eleitoral, não deixa de respinga na questão eleitoral, mas é mais sobre essa fala preconceituosa do, na minha opinião, né? Total, do Rodrigo Constantino.
4: Bom dia, Marco e Viana. Infelizmente, existem pessoas, né, que pensam desse jeito, que não tem respeito, né? Acho que é que não tem respeito pelo outro, não tem respeito por nada. E a gente tem que respeitar, seja lá o que for, que mora em outra cidade, seja opinião política, religiosos, seja lá o que for, a gente tem que ter o respeito, né? E, infelizmente, existem pessoas assim, que muito triste.
3: Valeu, querida. O Danilo escreveu assim: a fala de Rodrigo Constantino escancara o ódio que contaminou parte da política brasileira. Mistura, eu não quero não, mas assim, o desrespeito, o ataque à democracia, aí vai muito de que ataca um candidato. Eu não estou discordando nem concordando. O texto muito bem feito aí do Danilo, mas só que eu não quero ouvir nada sobre a questão aqui. Eu vi sobre o preconceito, sobre, né, como eu disse, esse vídeo, né, tudo bem, a questão da democracia, a opinião de cada um, mas é sobre xenofobia, é sobre preconceito. O que você acha, o que leva um... Aí você pode falar, nós já tivemos aqui algumas opiniões, pode contar uma experiência, mas quando você ataca um candidato, que aí eu já teve para os dois lados, inclusive, e eu peço desculpas, mas não veiculei por conta do momento, e a gente não quer entrar nesse acirramento, não, tá bom? 8h22.
5: O Dia das Crianças deve movimentar 18 bilhões e 110 milhões de reais no comércio brasileiro, 1 bilhão e 400 milhões a mais do que no ano passado. Uma pesquisa da Confederação Nacional de Dirigentes Lojistas e do SPC Brasil aponta que 74% dos consumidores das capitais pretendem comprar presentes. Mais de um terço planeja gastar mais neste ano, seja para comprar mais produtos, escolher presentes melhores ou por causa da alta dos preços. O gasto médio previsto é de R$ 308, Mas a disposição para presentear não significa que todas as famílias estejam com as contas em dia. E o gerente executivo da CNDL, Daniel Sakamoto, explica o que mantém o consumo aquecido.
6: A gente verifica três fatores. Com certeza, a alta de preços. Existe também aí quem afirma que pretende ampliar o volume de compras esse ano. E também aqueles que procuram dar presentes melhores. Geralmente são aquelas famílias que estão com uma condição financeira mais estável, mais tranquila, e aí vai comprar mais presentes e comprar presentes melhores também. Então esses três fatores acabam sendo aqueles que justificam o porquê um terço dos consumidores pretende gastar mais em 2026 do que em 2025.
5: No entanto, a pesquisa revela que 35% dos consumidores que pretendem presentear estão inadimplentes. Outros 22% admitem gastar mais do que podem. E com a Black Friday e o Natal pela frente, o risco de acumular novas dívidas preocupa.
6: Isso para nós realmente é um alerta muito grave, porque além do Dia das Crianças agora em outubro, a gente tem logo na sequência mais datas em que as pessoas acabam também cedendo a essas pressões. E se já está agora, nesse momento, com alguma dificuldade, a tendência é que daqui para frente a situação piore. Nossa recomendação é que realmente seja feito aí cálculo de conta para o consumo consciente, para ninguém gastar mais do que pode nesse momento.
5: O levantamento mostra que 73% dos consumidores pretendem pesquisar valores antes da compra, para evitar assim o endividamento e definir o quanto pode ser gasto sem comprometer o orçamento familiar. Agência Rádio Web, produção e reportagem, Décio Caramigo.
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7: Fim de semana de clássicos pelo Brasileirão. Serão três pela 30ª rodada que vão mexer com as duas pontas da tabela. O líder Flamengo recebe o Fluminense, domingo, 17h30, no horário de Brasília. E exatamente no mesmo horário tem Palmeiras e Corinthians. Enquanto o Verdão ocupa o segundo lugar, o Timão é a primeira equipe fora da zona de rebaixamento e pode entrar no Z4. O que vai depender ainda do resultado do Grenal, também no domingo às 17h30, na casa do Grêmio. O Timão tem 32 pontos e na sequência, já dentro da zona de rebaixamento, vem o Inter com 31 e o Tricolor Gaúcho com 30. A rodada do Brasileirão começa antes, no sábado. 18h, medem forças Vasco e Remo. E às 21h tem São Paulo e Vitória. Os dois jogos são confrontos diretos na luta contra o rebaixamento. De volta ao domingo tem Atlético Mineiro e Santos, 16h, Bahia e Mirassol às 19h30. A rodada do Brasileirão terminará apenas na segunda-feira com 3 jogos. Coritiba e Botafogo, 16h, Chapecoense e Atlético Paranaense às 19h30, Red Bull Bragantino e Cruzeiro às 21h.
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10: Bom dia, eu enxergo esse ser humano um ser assim desprezível, sem respeito por o seu semelhante, digno de pena. Como é que eu posso dizer? Que não tem Deus, não tem amor no coração para o seu semelhante. É um ser humano que só Jesus vai ter misericórdia dele. Que Deus nos dê paz, saúde e sabedoria e respeito por todo ser, por todos nós que somos todos filhos do Senhor Jesus. Ele para mim é um desprovido do amor de Deus. Que Deus nos abençoe. Sabedoria sempre, Senhor.
11: Bom dia, Marcos Viana. Bom dia para todos os ouvintes da Pomba FM, Angélica do Muri. Marcos Viana, eu acho que todos nós, baianos e seres humanos, merecemos respeito. Não ser comparado com a doença tão, tão contagiosa que é essa. Então, ele merecia ser punido, para ele respeitar, ter caráter, porque política, religião, qualquer tipo de coisa que temos, nós temos que respeitar a vontade de cada um deles. Nós não podemos mandar na vontade de ninguém. Então, merecemos respeito.
3: Valeu. Agora, 8h28, nós vamos para um rápido intervalo. É, daqui a pouquinho, mais uma rodada aí do horóscopo, né? Dos signos, a previsão do seu signo para esse sábado 10 de outubro. Deixa eu ver se eu encontro aqui a programação para hoje. Tem Calcinha Preta, tem Tiago Aquino, quem mais? Calcinha Preta, Tiago Aquino, daqui a pouco eu chego essa programação desse sábado amanhã. Tem Gustavo Lima, né? E a Pomba FM, lá no nosso na nossa estrutura, no nosso praticável, na nossa unidade lá de transmissão. Exato, Rodrigo, Danilo, eu concordo inclusive com você, cara, vou dizer logo, mas acho que é bom a gente, nesse momento, por conta desse acirramento, nós da rádio, a gente manter assim uma... O que foi que teve na Baixa da Berlenga com relação à água? Eu vejo daqui a pouquinho que a mensagem é um pouco extensa, né? 8h29, a gente volta já com muito mais aqui no Rádio Revista Movimentadíssimo. A partir das 9 tem Paulo Andrade e o Sabadão Show.

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2: Agora, 8 horas e 34 minutinhos. Ah, 8h34. Hoje tem Canário, tem Calcinha Preta, tem Tiago Aquino, tem as atrações locais, tem muita festa, tem muita banda hoje pra você curtir.
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para quem é de Libra, com lua nova em seu signo, um novo ciclo de vida começará para valer. As relações ganharão estabilidade e as escolhas ficarão claras. Entre em um grupo, organize a vida financeira e estabeleça metas mais altas. Aproveite as próximas 4 semanas para construir algo duradouro. Fortaleça a autoestima. Novas amizades e experiências alavancarão a carreira. Você de Libra, agora Escorpião. Libra, de 23/9 a 21/10. Escorpião, de 23/10 a 21/11. Desacelerar e olhar para as próprias emoções será o convite desta lua nova. A terapia ajudará a iluminar os sentimentos e ampliar perspectivas. Com Vênus retrógrado e Mercúrio em seu signo, você repensará escolhas e a maneira de se relacionar. Uma decisão já tomada poderá ser revista. Não queime etapas. Resolva o que ficou pendente e finalize um longo

0: Sagitário, 22/11 a 21/12. O futuro parecerá mais atraente com amizades e associações. Aproveita esta lua nova para fortalecer sua posição em um novo grupo e renovar o ambiente social. Escreva metas claras para os próximos meses e compartilhe com quem poderá ajudar. Júpiter trará confiança para sonhar mais alto. Decida datas de viagens. Cenário positivo pela frente.
1: É protetor.
2: Câncer.
1: Você de câncer.
2: Câncer.
0: Agora 8:37. Bom final de semana, bom final de semana, bom sábado, uma grande festa de outubro para todos nós. Roupa nova no Rádio Revista.

0: É Alcione Marrom, Estranha Loucura. 15 minutinhos para as 9. Bom dia, daqui a pouquinho Paulo Andrade e o Sabadão Show. Com certeza em ritmo de festa.
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0: Agora, faltam 11 minutinhos para as 9. Daqui a pouquinho, Paulo Andrade.

Está chegando o Tititi da Fama. Tudo o que está acontecendo no mundo dos famosos, eu conto agora pra você. Longe da TV há 10 anos, Maria Gladys reaparece em sessão de cinema no Rio. Longe da TV desde 2016, quando atuou no seriado Pé na Cova, Maria Gladys reapareceu esta semana no Rio de Janeiro. A atriz de 86 anos compareceu em uma sessão de cinema no Festival do Rio. Em novembro do ano passado, Maria foi fotografada almoçando em um bar de uma rua do Catete, na zona sul do Rio de Janeiro, após passar por um tempo sumida. Na época, a filha dela, Maria Tereza Melo, explicou que a mãe

falar, viu? Felipe Bragança já não é mais uma promessa de galã, viu? Agora ele é uma realidade. Depois de protagonizar Coração Acelerado, o ator de 25 anos foi escalado para assumir o papel de mocinho da novela de Ricardo Linhares para a retomada do horário das 23 horas na Globo. Com título provisório de Mentiras Sinceras, a trama está prevista para estrear em abril do ano que vem, assim que terminar o BBB 27. Ricardo pode dividir a autoria da novela com Christiane Friedman, conhecida por trabalhos como Chamas da Vida e Topíssima, ambas da Record. Parabéns pra ele, viu?

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1: Os últimos. Sagitário, 22 de novembro. Não, Capricórnio. Capricórnio, 22 do 12 a 20 de janeiro. 20 do 1. O futuro parecerá mais atraente com amizades e associações. Aproveita esta lua nova para fortalecer sua posição em um novo grupo e renovar o ambiente social. Escreva metas claras para os próximos meses e compartilhe com quem poderá ajudar. Júpiter trará confiança para sonhar mais alto. Decida datas de viagens. Cenário positivo pela frente. Aquário, aquário, aquário, previsões para esse sábado, dia 10, aquário, 21 de janeiro a 19 de fevereiro. O desejo de aprender e ampliar a visão de mundo ganhará força nesta lua nova. Uma leitura, um documentário ou uma conversa inspiradora mudará sua forma de enxergar um assunto. Questões jurídicas ou de documentos avançarão. Anote reflexões. Elas servirão de bússola nas próximas semanas. Divergências com o par pedirão paciência. Viagem à vista. Peixes é 20 de fevereiro a 20 de março. Mudanças serão positivas nesta lua nova. Deixe partir o que já cumpriu seu papel e abre espaço para relações mais verdadeiras. O investimento a dois poderá ser planejado com cuidado e números na mesa. O trabalho pedirá esforço extra. Se organize para cuidar do corpo também. A intuição apontará o caminho certo nas decisões, paixão e clima quente no amor.
2: Pessoal, tudo bem? Eu sou a Suzy Luz e o Super Dicas chegou. Dicas e truques que facilitam o nosso dia a dia. Quem nunca passou por bons bocados com um pote de vidro de azeitona impossível de abrir que atire a primeira pedra? Então, pensando nisso, eu trouxe uma dica do site Casa Prática Qualitá sobre como abrir o pote de vidro sem fazer esforço ou se machucar. Confira, coloque o pote de vidro em uma vasilha com água quente. Pegue uma vasilha com recipiente e encha com água morna, mais pra quente do que morna. Vira seu pote de azeitona de cabeça para baixo e deixe a bendita tampa de molho na água. Ela com certeza vai dilatar e abrir com mais facilidade dessa maneira. Tem outra dica também, gente. Pegue uma colher de madeira, preferencialmente, dê algumas batidinhas sobre a tampa do pote. Isso vai fazer com que ela se mova levemente, mesmo que você não perceba. E libere o vácuo que dificulta o processo de abertura. É simples e rápido. Daqui a pouco eu volto com mais dicas. Super dicas.
1: Agora, faltam 6 minutinhos para as 9. Daqui a pouquinho, Paulo Andrade, o Sabadão Show.
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4: Muito bem, vamos lá para a nossa receitinha de hoje. Pavê de maracujá. Ingredientes, polpa de 2 maracujás, 1 xícara de chá de açúcar, 1 lata de leite condensado, 1 lata de creme de leite, 1 medida de suco de maracujá concentrado. Você pode usar a lata de leite condensado vazia como medida. 200 gramas de biscoito maisena. Vou repetir os ingredientes, confere comigo. Polpa de 2 maracujás, 1 xícara de chá de açúcar, 1 lata de leite condensado, 1 lata de creme de leite, 1 medida de suco de maracujá concentrado. Você pode usar a lata de leite condensado vazia como medida. 200 gramas de biscoito maisena. Modo de preparo: em uma panela, coloque a polpa de maracujá, o açúcar e leve ao fogo brando, mexendo de vez em quando, até obter uma calda levemente engrossada. E reserve. Em um recipiente, misture o leite condensado, o creme de leite e o suco de maracujá até obter um creme homogêneo. E reserve. Em um refratário médio, forre o fundo com biscoitos distribuídos lado a lado e cubra com uma parte do creme reservado. Alterne camadas de biscoitos e creme, finalizando com o creme. Regue com a calda reservada e leve à geladeira por 2 horas antes de servir. Tá aí nossa receitinha de hoje, pavê de maracujá. Até a próxima e bom apetite.
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1: Ah, por hoje, quer dizer, a última música, são vários quadros, agradecer a todos que participaram. Muito obrigado, certo? Vocês que participaram, pediram música, participaram da enquete, desde as 6 horas comigo. Amanhã nosso próximo encontro no hashtag Domingo. Daqui a pouquinho o Paulo Andrade e o Sabadão Show. Bom final de semana, aproveitem bastante esse sábado, aproveitem a festa de forma tranquila, ordeira, pacífica, com muita alegria e tá tudo certo. Valeu, turma! Até amanhã no hashtag, se Deus quiser. Valeu, vem aí Paulo Andrade e o Sabadão Show.

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5: É 13.
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7 minutos, 9:08 agora. 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Pra você que não me conhece, muito prazer, eu me chamo Paulo Andrade, filho da saudosa e eterna Maria de Major, filho do seu Dito, pai do Derek Andrade. Esposo da dona Cíntia, feliz da vida em estar aqui junto com você. E mais um sábado, sabadão, 10 de outubro. E aí, tá tudo bem? Festa de outubro, né, gente? Festa de outubro tá rolando. E claro, você vai lá, clica, compartilha, comenta todos os conteúdos da Pombal FM, da nossa Rádio 10 da Bahia. É só você correr lá no arroba Rádio Pombal FM, no canal no YouTube, enfim, todas as plataformas. Estamos por lá, tá bom? Importante lembrar que a direção geral é do Luciano Brito, a supervisão é da Érica Souza, os trabalhos de hoje. Eu tô aqui com Júlia Bastos, que foi lá pra festa, curtiu, pulou e agora tá no batente aqui, junto comigo até às 14h. Você que estava com o Mark Viana no Rádio Revista Especial de sábado, especialmente hoje com o Mark Viana, né? Fica comigo aqui que é tudo nosso, tá bom? Que é tudo nosso até às 14h, tá bom? Até às 14h com o nosso Sabadão Show. Parabenizar aí a transmissão, primeira noite de transmissão, noite e madrugada de transmissão, todos envolvidos aí, aquele abraço especial a o Edson Santarini, o Edson Júnior também, que estiveram lá comunicando, mas aí o Edson Celestino, Walter Lei, Érica, Camila, todo o time aí da Pombal FM engajados, né, para mais uma transmissão no Camarote Arena da Pombal FM, tá bom? Dá uma chegadinha lá, hoje tem mais. E você que está chegando ao Ribeirão do Pombal, que seja muito bem-vindo, ó. Dirija com muita prudência, com muita cautela, tá bom? Respeite os limites de velocidade, jamais beba e pegue a direção de qualquer veículo automotor, tá bom? Vamos pensar em coisas boas, vamos curtir a festa de outubro como tem que ser feito. Então, com muita prudência, com muita cautela e com muita alegria, tá bom? Ribeirão do Pombal te espera de braços abertos, você de toda a nossa região, e você de qualquer parte do Brasil também, se puder vir, tiver a disponibilidade, você aqui do Nordeste, você aí em Aracaju, você em todo o estado de Sergipe, aqui os nossos vizinhos, queridos sergipanos que nos acolhem tão bem lá no seu estado, também são muito bem acolhidos aqui em Ribeira do Pombal, vocês são muito bem-vindos, tá bom? 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Central Veículos, junto com a gente, junto com o nosso sabadão pra sacudir de alegria o nosso sábado.

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6: É, bom dia, bom dia. Todo mundo ligado aqui na Pombal FM, 9:23, 9:23. 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Ó, Arena Pombal FM na festa de outubro, ontem, primeira noite aí, show de bola. Pessoal reclamando, tava vendo aqui os comentários, pessoal reclamando aí do Milcinho Toque 10, que parece que falando mais do que cantando, aí fica chato, né? Você vai lá pra ver a apresentação do artista, se o artista fica no enrolation, aí fica difícil. 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Tairone, tem muita gente virote agora. Cante aí, por favor. Cante aí.
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2: Na sua Rádio 10 da Bahia, 9:35. Bom dia, tá virotado, tá de ressaca, tá chegando a Ribeira do Pombal, seja muito bem-vindo. Aqui o seu amigo Paulo Andrade, com o nosso sabadão pra sacudir de alegria o seu sábado.
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Tudo bem, tá tudo legal. Qual foi a melhor atração aí, na sua opinião, da primeira noite do Festival Festa de Outubro aqui de Ribeira do Pombal, hein? Qual foi a sua opinião, qual foi a melhor atração? Me conte aí, viu? Conte aqui no nosso zap, nas redes sociais da Pombal FM, tá bom? Luiz Eduardo lá da Fazenda Gamela, tá ligado aqui na Pombal FM. Alô, Luiz Eduardo, tá acordado, Luiz Eduardo? Não foi pra festa, Luiz Eduardo? Está trabalhando? É, rapaz, todo mundo ligado aqui na Pombal FM e nossa Rádio 10 da Bahia, todo mundo conectado, curtindo a melhor programação, a nossa programação 99.1. Por aqui o seu amigo Paulo Andrade, hein? 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

0: 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Todo mundo ligadinho aqui na Pombal FM, curtindo o nosso
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0: O nosso sabadão, FM. Né?
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0: Esse é o Xande Harmonia e a Viveta Ivete Sangalo. Faltando 3 minutos para as 10 da manhã. Você que está no sítio aí, tá curtindo a virotada. Hoje tem mais, hein? Hoje tem mais. Hoje tem mais. Transmissão, é claro, da 99.1 da sua Pombal FM, da sua Rádio 10 da Bahia. 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Geizinha, André, Samuca, toda a turma aí.
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0: 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Valeu, meu amigo Mica. Você tá na escuta, Mica? Ó. Hoje as atrações da festa de outubro com a transmissão da Rádio Pombal FM, ó, começa às 8 com os meus amigos da Tops da Balada, mais um artista, mais um grupo aqui de Ribeirão do Pombal. Ontem o Dori Casanova arrasou, um abraço Dori, parabéns e sucesso sempre, tá bom? Hoje tem, ó, festa de outubro, sabadão, tem Tops da Balada às 20 horas, às 21 horas tem Rafinha Bonde, o Bom de Verdade, às 23 horas, às 22 horas e 30 tem o Igor Canário, a 00h, à meia-noite tem o Thiago Aquino, à 1h30 da madrugada tem Calcinha Preta, às 3h da manhã, às 3 da madruga tem Juninho Moraes e pra fechar a segunda noite da festa de outubro tem Sai de Bamba às 4h30, tá bom? Essa é a programação oficial aí da festa de outubro. Então, corre aí pra curtir, você de toda a nossa região, pra curtir a festa de outubro. Aqui, a Pombal FM trazendo tudo pra você através das redes sociais. Através das redes sociais você acompanha tudo. Você que tá de fora, né? Então vem que é tudo nosso.

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essa é a Simone. Simone Mendes. Meu amigo Peixinho. Você tá virotado aí trabalhando, é, Peixinho? Um abraço, querido Peixinho. 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Arena Pombal FM, tem informação aqui da assessoria da prefeitura aqui de Ribeira do Pombal referente a alterações na grade de programação deste sábado. 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Prefeitura de Ribeira do Pombal oferecendo aí a capital do semiárido junto com a gente, ó, falando em Prefeitura de Ribeira do Pombal, eles acabam de divulgar aqui, ó, a mudança, atenção, alteração na grade de programação da festa de outubro. Hoje, Rafinha, o bom de verdade. Amanhã tem o Tarcísio do Acordeon. Isso porque o Tarcísio anteriormente havia sido confirmado para hoje. Então, essa alteração. Hoje ficou assim a grade, ó. Tops da Balada, Rafinha, o bom de verdade. Igor Canário, Calcinha Preta, Thiago Aquino, Júnior Moraes e Sai de Bamba. Com essa alteração, o Rafinha, o bom de verdade, vem para hoje, sábado, e amanhã, domingo, o Tarcísio do Acordeon. Tá bom? Tá dado o recado? Essa alteração aí que a assessoria da prefeitura acabou de nos informar aqui. 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Vai lá agora mesmo. Vai lá no arroba Rádio Pombal FM. Foram perdidos documentos, né? Documentos de Adenilson Souza Borges. Adenilson Souza Borges, né? Os documentos de Adenilson Souza Borges foi perdido. Quem encontrar, mantém contato aqui. Vou deixar aqui na Rádio Pombal FM. Também foi perdido os documentos de Fernandes Bispo Alves Leles. Atenção, Bispo Fernandes Bispo Alves Leles. Quem encontrar, deixa por favor aqui na Rádio Pombal ou na Guarda Municipal, tá bom? Na base da Guarda da GCM aqui de Ribeira do Pombal. Aproveitar, mandar um abraço aí pra todo mundo que estão trabalhando, arrebentando, fazendo, né? Dando o seu melhor, como sempre aí, o time das Forças de Segurança, Polícia Civil, Polícia Militar, Bombeiros Militares, Bombeiros Civis, o pessoal da SAMU, enfim, toda a estrutura. E a equipe da Pombal FM que tá dando um show, né? Tá dando um show. Ô, meu amigo Peixinho, você não dorme não, Peixinho? Vamos dormir.

0: Deixa eu mandar um abraço pro Neto e Elvânia, da perfumaria. Estão lá na Princesinha do Sertão, na querida Feira de Santana. O Neto e Elvânia, ó, é pertinho. Alguns poucos KMs, não dá nem 200 KMs. Poucas horinhas aí pra vocês virem curtir a nossa festa de outubro. Tá bom? Edson falou que tá tudo pronto, aguardando vocês aqui, viu? Elvânia e Neto, aí na Princesinha do Sertão, em Feira de Santana. Conectados, ligados aqui no Sabadão, pra sacudir de alegria o nosso sábado. Vem pra cá que dá tempo. Vem que dá tempo. Todo mundo ligado aqui no 99.1. Todo mundo curtindo a nossa Rádio 10 da Bahia. Inclusive, sai de bamba. Sai de bamba hoje, hein? A última atração da programação de hoje. Tops da balada, Rafinha, o Bom de Verdade, Igor Canário, Calcinha Preta, Thiago Aquino, Juninho Moraes e sai de bamba. Tudo isso 0800 pra você. Então dá tempo de você vir, hein? É a nossa festa de outubro. Festa de outubro é aqui na Pombal FM. Você vai curtir e compartilhar todos os nossos conteúdos. Vai lá!
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0: É, pra sacudir de alegria o seu sábado, ô Paulo Andrade. É, eu não fui não. Por isso que eu tô nesse gás. Eu vou mentir pra quê? Senão eu estaria bem daquele jeito aqui, mas faz parte do jogo. Faz parte do jogo. Me preparei pra estar aqui junto com você, que curtiu ontem e vai curtir hoje de novo. É isso. É isso.

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sua Rádio 10 da Bahia, no clima da festa de outubro, no clima da festa de outubro, isso mesmo. Ó, vai lá no arroba Rádio Pombal FM, curte, compartilha, comenta todos os nossos conteúdos. Hoje tem tops da balada, Rafinha, o Bom de Verdade, Igor Guenário, Calcinha Preta, Thiago Aquino, Júnior Moraes, Samba do Xande, eu falei só de bom, é Samba do Xande. Pela madrugada, Samba do Xande. Então, todo mundo convidado aí pra curtir. Houve uma alteração na grade de atrações de hoje, né? O Rafinho Bom de Verdade vai se apresentar hoje, já o Tarcísio do Acordeon se apresenta amanhã, tá bom? Na programação de amanhã, que a assessoria aí da Prefeitura Municipal aqui de Ribeira do Pombal devem divulgar, né, a sequência, a programação de amanhã, tá bom? Vamos por parte. Então, hoje tem essa grade que eu acabei de trazer aqui pra vocês, né, com a alteração aí do Rafinha, o Bom de Verdade, né, que se apresenta hoje, e o Tarcísio do Acordeon, que se apresenta amanhã, tá bom? Todo mundo convidado aí pra curtir a nossa festa de outubro e ficar ligado também nas redes sociais da Pombal FM. 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Isso aqui é a Veventa. Esse aqui é o Paulo Andrade. Às 10:31.

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5: Nota de falecimento: a esposa Nininha, os filhos Célia, Zé Carlos, Marcos, Márcio, Marcela, comunicam com pesar o falecimento de Vanderlei de Deus da Conceição, conhecido como Vanderlei da Pedra. O seu corpo está sendo velado na rua Padre Epifânio Borges, número 61, centro de Ribeira do Pombal. A missa será celebrada no povoado Pedra. O sepultamento será no cemitério local. Haverá transporte saindo aqui de Ribeira do Pombal às 10h30. E também haverá transporte de Ribeira do Pombal para o povoado Pedra às 14 horas, com retorno após o sepultamento. A família enlutada agradece a todos que compareceram em esse ato de fé e solidariedade cristã. Comunicamos com pesar o falecimento de Vanderlei de Deus Conceição, conhecido como Vanderlei da Pedra.
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0: Explodir de alegria o nosso sábado. E aí, você tá bem? Tá de ressaca? Tá virotado? Tá acordando agora? Já está pensando no que vai fazer? Vai rolar aquele churrascão top aí, é? Que massa, viu? Que legal. 11 em ponto. Lembrando que ao meio-dia vamos dar pausa aí para propaganda eleitoral gratuita no rádio. É, não acabou não. É, tem propaganda eleitoral. 10 minutinhos, né, na nossa programação aqui serão utilizados aí pelos candidatos à presidência. 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Todo mundo ligado aqui na Pombal FM. Lembrando que você vai curtir a festa de outubro, tá fora de Ribeira do Pombal, curte lá através das redes sociais da Pombal FM, tem transmissão lá, né?
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0: Dá um beijão aqui pra Marielza, tá lá em Raspador, Ribeira do Amparo, tá ligadinha na Pombal, né, Marielza?
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0: na programação. Ô, meu amigo Santo, será que você tá ouvindo ou tá curtindo outra vibe aí? Valeu, Santo, valeu, Santo, tamo junto, Santo é figura, viu? Abre, rapaz, não faça isso, Santo, não faça isso. Valeu, Santo, um abraço, meu vizinho lá do bairro Pelos de Boas, valeu, Santo de Dazinho, grande figura. Essa foi boa, viu? Abrindo uma cervejinha aqui, tá valendo. 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Alô, Sival, torcedor do Bahia, aí no bairro Pedro Tibúcio. Sei que você tá na escuta, né, Sival? E aí, tá tudo bem, Aniel? Tá por aí? Tá tudo bem? Tudo tranquilo? Tudo favorável?
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0: Ah, hoje tem vaquejada. Hoje eu vou dar uma espiadinha na vaquejada, viu? É, no Parque Segismundo Macedo. Ei, vaquejada, vaqueirama.

uma. Alô, Rubinho. Rubinho Santana, Joelma, no bairro Vila Operária. Tá todo mundo ligado aqui na Pombal. Meu amigo Cílio, do Clube da Bebida. Lembrei de você, Cílio. É, Cílio. E Guilherme, hein? Tá todo mundo tranquilo aí, favorável? Tem breja gelada, tem, Cílio?

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0: Mercury. O axé é Salvador. O clima da festa. O clima da festa de outubro. 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Gente, ó, só lembrando que hoje tem mais a segunda noite aí da transmissão da festa de outubro. Houve aí alteração, deixa só localizar aqui, ó. Houve alteração na grande programação. Segundo a assessoria de comunicação da prefeitura aqui de Ribeira do Pombal, a grande atração é o seguinte, ó. Hoje, 8 da noite, abre o Tops da Balada. Às 21 tem o Rafinha, o Bom de Verdade. Às 22h30 tem o Igor Canário. À meia-noite tem a Calcinha Preta. À 1h30 tem o Thiago Aquino. 3 da manhã, Juninho Moraes. E fechando o Samba do Xande, fechando a programação de hoje. A alteração foi o seguinte, ó. Deixa eu só pegar aqui a alteração. Atenção, alteração na grade. Hoje, sábado, tem Rafinha, o Bom de Verdade. E amanhã, o Tarcísio do Acordeon. Houve a mudança aí na grade de programação da festa de outubro, tá bom? Só essa observação. E aí você acompanha tudo lá no arroba Rádio Pombal FM. É isso mesmo, no arroba Rádio Pombal FM, em todas as plataformas. Pombal FM tá junto com você. 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
0: Você sabe o horário? Não, aí eles vão divulgar amanhã, viu? A programação de amanhã. O Tarcísio do Acordeão vai tocar amanhã. Hoje o Rafinho Bom de Verdade, né? Vai tocar aí na grade de hoje. Mas eles devem divulgar amanhã como divulgaram os horários de hoje, tá bom? Ouvinte perguntando aqui. Todo mundo ligado na Pombal. No clima de festa.

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Invisível. Amanhã tem Prosa de Vaqueiro com Paulo Gomes ao vivo, às 6 da manhã, é. Vai estar por aqui. Comandando Prosa de Vaqueiro, especial da vaquejada. Já esteve lá, Paulo, no Segismundo Macedo? Hã? Ainda não? Vamos lá, vamos lá. Vamos marcar essa presença. Eu e meu vaqueirinho Derek. E minha patroa, dona Cíntia. Vamos lá. Vamos lá ver a vaquejada. Um abraço especial. Toda a turma curtindo o nosso sabadão especial no clima da festa de outubro, gente, ó, no clima da festa de outubro. 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Prefeitura Municipal de Ribeira do Pombal oferecendo, né, a capital do semiárido, oferecendo a festa de outubro 2026. E nós estamos, né, com a nossa arena, com o nosso stand. Chega junto. Ontem Edson Júnior e o Edson Santarini estiveram por lá. Hoje tem Edson Júnior e o Clebão, o senhor Kleber França, que deve estar descansando neste exato momento, descansando a beleza, para logo mais poder dar o seu melhor, como sempre, aí com muito profissionalismo da equipe da Pombal FM em mais uma transmissão. Mandar um beijão aqui para minha amiga Karina e um beijão também para os meninos Eduardo e o Guilherme e os filhos, os meus amigos Kleber França e dona Karina. Santa Karina! Karina, você foi lá curtir Jota Quest ontem, ô Karina? Eu sei que é a sua vibe também. Não sei se foi, não vi, que eu não olhei rede social, né? O papai do, sim, o papai do momento fica só de boa agora. Minha. Só olhando pra Derekzinho. Meu príncipe Derek. Isso mesmo.

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9: Raíssa Rodada.
10: Mari Fernandes.
9: Roda aquele jeito.

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9: Nota de falecimento: a esposa Nininha, os filhos Célia, Zé Carlos, Marcos, Márcio, Marcela, comunicam o falecimento do senhor Vanderlei de Deus Conceição, conhecido como Vanderlei da Pedra. Seu corpo está sendo velado na rua Padre Epifânio Borges, número 61, centro de Ribeira do Pombal. Ocorrerá uma missa às 16 horas na Igreja do Povoado Pedra e o seu sepultamento no cemitério local. A família também avisa que haverá ônibus saindo às 14 horas para o sepultamento no Povoado Pedra, com retorno logo após o sepultamento. A família enlutada agradece a todos que compareceram em esse ato de fé e solidariedade cristã. Comunicamos com pesar o falecimento do senhor Vanderlei de Deus Conceição, conhecido como Vanderlei da Pedra.
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9: Pombal FM, agora faltando 2 minutos para o meio-dia. Gente, ó, pausa pro horário gratuito eleitoral do rádio. São 10 minutinhos, né? Os candidatos à presidência da República no segundo turno. E aí nós vamos voltar trazendo as 10 músicas mais pedidas da semana, toda a programação, claro, no clima de festa, no clima da festa de outubro. Lembrando que você pode curtir, compartilhar, comentar todos os nossos conteúdos. A noite de ontem, primeira noite, então você vai lá no arroba rádio Pombal FM em todas as plataformas da Rádio 10 da Bahia para você acompanhar. Prefeitura informou que houve alteração aí na grade de programação. Hoje, o Rafinho Bom de Verdade entrou na grade de hoje e o Tarcísio na grade de amanhã. Hoje tem Tops da Balada às 20h, abrindo oficialmente a segunda noite da festa de outubro. E depois tem às 21h o Rafinho Bom de Verdade, às 22h30 Igor Canário, à meia-noite tem Calcinha Preta, 1h30 da madrugada Tiago Aquino, 3h da manhã Juninho Moraes e o Samba do Xande fecha essa segunda noite da festa de outubro a partir das 4h30 da madruga.
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6: 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Boa tarde, Pombal FM. Estamos de volta após a propaganda eleitoral gratuita no rádio, no oferecimento, nosso sabadão, já ia falando, tamo junto. 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Deixa eu mandar um abraço pro meu amigo Naldo do Salgado, tá lá em Banzaê, junto com o meu amigo Zé Hélio, sempre retransmitindo aqui o nosso sabadão. Alô, Naldo, alô, Zé Hélio, alô, turma aí do Banza. Aquele abraço, hein? Vamos que vamos, agora é hora das 10 músicas mais pedidas, mais tocadas da semana. Isso mesmo, as mais pedidas, as mais tocadas da semana. Vamos lá, o que é que rolou durante toda a semana? É a hora, vamos!

0: Joãozinho Lima, já. Porque viver é diferente de estar vivo. E uma liga é uma liga.
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5: E não é só, vai ter Cidade Negra.
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0: comunidades convidadas, Baixa das Antas, com São José, Pinto 2, com Santo Antônio e Pinto 1. O coral é Unidade pela Fé do Alexandrino. O presidente da celebração é o padre Jonas Magno, da paróquia Nossa Senhora da Conceição de Banzaê, com transmissão ao vivo, é claro, todos os dias da Pombal FM, da paróquia, direto lá da paróquia de Santa Teresa. Você acompanhando tudo através das redes sociais e também no arroba paróquia Santa Teresa, você fica por dentro de tudo e as redes sociais da Pombal FM que estão bombando. 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Lembrando que hoje houve uma alteração aí na programação. Saiu o Tarcísio, né? Foi para amanhã, para programação de amanhã, e o Rafinha, o bom de verdade, entrou na programação de hoje aí da festa de outubro e claro com a transmissão da Rádio Pombal FM. Abrindo hoje tem os meus amigos do Tops da Balada às 20 horas, às 21 Rafinha o Bom de Verdade, 22:30 Igor Canário, Calcinha Preta à meia-noite, o Tiago Aquino à 1:30 da madrugada, o Juninho Moraes às 3 da manhã e para fechar tem o Samba do Xande.
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0: Avisou, vamos lá, as músicas mais pedidas da semana, essa foi a vice-campeã nas 10 mais, retrovisou com Gustavo Lima, segunda posição, a terceira posição, Eclipse Total do Wesley Safadão com a Silvana Aquino, quarta posição, aproveita que eu tô obrigado do Toque 10, a quinta posição, amanheceu o Iguinho e Lulinha com Juan Vito Vaqueirinho, a música, a sexta posição foi Saco de Pancada do Aldirão Unha Pintada, sétima posição, o auge da saudade do Thiago Aquino com o Heitor Costa, pega pega do Kiko Chicabana com a participação do Natanzinho Lima, oitava posição, nona posição, a cena Neto Brito e Pablo, a décima posição, bala alojada também com o Gustavo Lima, começamos assim as 10 músicas mais pedidas da semana, mas agora vamos lá, a primeirona, a grande campeã.
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0: As duas, Tony Santos vai comandar aqui nossa nave de sucesso, tá bom? 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Ó, o Arena Pombal FM, nossa Pombal, está mais uma vez na Festival Festa de Outubro. É, Festa de Outubro, esse grande evento. Hoje tem a segunda noite, você vai curtir tudo e você que tá fora pode também acompanhar em todas as plataformas, em todas as redes sociais. 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Vamos sacudir esse negócio, Paulo André. Vamos sacudir, que eu tô num clima da festa de outubro.
1: Não se troca.
0: É isso mesmo, no clima da nossa festa de outubro. Hoje tem mais uma transmissão, hein? Hoje o Clebão junto com o Edson Júnior vão estar lá.

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0: O Butchete e o GG.
1: As três forças, tá ligado?

0: todo mundo ligado aqui no clima de festa, da festa de outubro da nossa Pombal FM. Massa demais, bom demais. 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
0: Seu sábado no maior astral, até as duas eu tô junto com você.
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1: Nota de falecimento. A esposa Nininha, os filhos Célia, Zé Carlos, Marcos, Márcio, Marcela, comunicam o falecimento de Vanderlei de Deus Conceição, conhecido como Vanderlei da Pedra. Seu corpo está sendo velado na rua Padre Epifânio Borges, número 61, de onde sairá para missa e sepultamento às 16 horas no povoado Pedra. A família avisa que haverá ônibus saindo agora às 14 horas, saindo aqui de Ribeira do Pombal, para o povoado Pedra, com retorno logo após o sepultamento. Família enlutada agradece a todos que comparecerem a esse ato de fé e solidariedade cristã. Comunicamos com pesar o falecimento do senhor Vanderlei de Deus Conceição, conhecido como Vanderlei da Pedra.
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0: Oi, Salvador! É a música do verão, hein?
1: É a música pra sempre, negão!
0: Se bateu a ideia.
2: Ah, velho. Amei demais.
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10: É pra sacudir de alegria o seu sábado. Gente, ó, vamos despedindo da programação por hoje. Amanhã a gente se encontra, se Deus quiser, no Ferreirão com a cobertura da terceira noite da festa de outubro, tá bom? Agradecer a Central Veículos e agradecer a você que esteve comigo desde as 9 da manhã, que acordou no meio do programa, que tá de virote ainda aí. Aproveita, viu? Aproveita. Um abraço. E o Tony Santos já chegou para comandar a sua tarde. Fiquem todos com Deus, que eu continuo.

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12: Opa, que solzão, que calor, que sábado quente de festa e alegria aqui em Ribeira do Pombal. E você da região também ligado com a gente, né? A festa em Pombal mexe com toda a região, muita gente vem aí das cidades circunvizinhas, das cidades mais distantes, curtir a festa de outubro. Pombal FM tá lá na Muvuca, Arena Pombal FM, festa de outubro. 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
12: E a gente já começa a tocar muita música pra você. Tá aí, você na melhor Pombal FM. Sábado do seu jeito é aqui. 2:07.

0: Brasil, sentado.
1: Pega seu beijo, tá de avançar.
0: Agora é só tomar uma.
2: Muita gente aqui que já passou por isso, viu?

0: César Felipe Miguel! Luiz e Maurílio! Bom demais!
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1: Isso, você na Pombal FM, Arena Pombal FM. 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
1: Uma FM 2:32, nota de falecimento. Esposa Nininha, filhos Célia, Zé Carlos, Marcos, Márcio e Marcela comunicam o falecimento de Vanderlei de Deus da Conceição, conhecido como Vanderlei da Pedra. A missa será às 16 horas na Igreja do Povoado Pedra e sepultamento no cemitério local. A família lutada desde já agradece a presença de todos que comparecerem a este ato de fé e solidariedade cristã. Comunicamos o falecimento de Vanderlei de Deus da Conceição, conhecido como Vanderlei da Pedra.
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1: 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Fim de namoro Henrique e Juliano rolando na Pombal.

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5: 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Legal, Pombal FM 3 e 4, novenário de Santa Teresa. Hoje, sábado, dia 10, abrilhantado aí pela Filarmônica 15 de outubro. A noite aí abrilhantada pela Filarmônica 15 de outubro. Os noiteiros sacramentos vicentinos, pastoral da pessoa idosa e movimento de concílio de cristandade. Convidados, associações, contabilistas, comerciantes, comerciários, aposentados e bancários. Comunidades Baixa das Antas, São José, né? Pinto 2, Santo Antônio, que é o padroeiro, e Pinto 1. Coral Unidos pela Fé do Alexandrino, presidente da celebração, padre Jonas Magno, da paróquia de Nossa Senhora Conceição de Banzé. Com transmissão ao vivo todos os dias e cobertura nas redes sociais, Pomba FM vai estar também transmitindo a quinta noite aí do novenário de Santa Teresa. 3 e 5, Motos Pombal, festa de outubro, Arena Pombal FM, festa de outubro, também no oferecimento de Motos Pombal, né? 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
5: É assim que a gente faz, 13:08, tocando o melhor da música pra você no seu sábado. Sábado é aqui na Pombal.

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0: Obrigado! 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
2: 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No sábado tem Calcinha Preta, Tarcísio do Acordeon, Igor Canário, Tiago Aquino e mais Juninho Moraes, Tops da Balada e Samba do Xande. E no domingo, Gustavo Lima.
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6: Pombal FM 3:33, lembrando, né, que a Arena Pombal tá uma festa, tá festa de outubro. 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
6: Calcinha Preta. É festa de outubro com transmissão da Pombal FM. Mas segunda noite, Arena Pombal vai estar naquele brilho total.

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Muito bem, Pombal FM, sábado de festa de outubro, minha gente, tá todo mundo ligado. É, você que tá chegando aí à cidade, tá chegando no sábado, né? Tem gente que chegou na sexta, outros estão chegando no sábado, aproveitando aí o fim de semana feriado, já que segunda-feira é o fim de semana prolongado, né? Já que segunda-feira é feriado. 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

0: Eu tô te dando tchau.
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0: legal na Pombal FM 4:16, calcinha de renda. Quando Gustavo Lima e MJ Records.
1: Deus abençoe você.
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0: de homem, Diego e Vitor Hugo. 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
3: Vamos falar

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Eita, que é bom ter você aqui. Vamos falar mais uma vez aqui dos nossos parceiros Arena Pombal FM, festa de outubro, mais uma noite de transmissão, viu, minha gente? Mais uma noite de transmissão. 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Pombal FM 436.

0: Obrigado!
1: Se eu fosse falar de todas as músicas do Jorge Mateus que marcaram a minha vida de alguma forma, eu não ia fazer outra coisa nesse vídeo. Ia ficar totalmente...
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4: Fernando e Sorocaba, arena lotada, 4:47, mais conhecido como, agora sim, 4:48, mais conhecido como

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5: Muito bem, Pombal FM 5 e 6. Olha, a Maria Márcia, ela vai realizar uma cirurgia do coração. Ela está precisando de 15 bolsas de sangue. Quem puder doar, deixar o comprovante aqui na rádio. Então, depois que você doar, né, para Maria Márcia, você deixa aqui o comprovante na rádio para que ela possa pegar e comprovar, né, que essas 15 bolsas de sangue para o seu médico, né, que solicitou. Não só ele que vai fazer a cirurgia, ele solicitou também essas bolsas de sangue. São 15 bolsas de sangue, né? Ela chegou aqui muito desesperada. Eu preciso conseguir essas bolsas de sangue. Eu preciso para eu fazer uma cirurgia. Ela vai fazer uma ponte de safena. Então, você quer pegar o número dela, né? Você pode ligar para ela e já dizer: olha, eu vou doar, eu conheço alguém que pode doar, fazer um mutirão para doar. É o 75 99 28 7502, 75 99 28 6502, é o telefone de Maria Márcia, então, que vai fazer uma cirurgia do coração, a ponte safena. Ela está precisando, para ela fazer essa cirurgia, o médico disse que ela tem que conseguir a doação de 15 bolsas de sangue. Então, vamos nos juntar aí, ajudar essa mulher. Ela está muito desesperada, né? E aí, você vai pegar lá o comprovante, vai trazer aqui na rádio, né? E ela vai pegar aqui depois. Vou repetir o número dela: 75 99 28 7502. E pode ser qualquer tipo de sangue, viu? Qualquer tipo de sanguíneo você pode doar. Então, vamos ajudar, porque é muito desesperador, né? Você tem que fazer uma cirurgia urgente de ponte de safena, né? Tirar uma veia lá da coxa para o coração e ter que, segundo o médico, ela tem que conseguir 15 bolsas de sangue, porque ela deve precisar de sangue, e aí tem que tomar, tem que pedir o apelo aí, fazer esse apelo a todas as pessoas. Quem sabe, né, não aparecem esses doadores aí. São 15 bolsas, certo? Você procura a IMOBA e diz: eu quero fazer uma doação aqui em nome de Maria Márcia, né? Você pode ligar para ela, pedir mais informações. Eu vou repetir: 99 28 7502, e, como eu já disse, pode ser qualquer tipo sanguíneo.
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0: 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Pomba FM 518.
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0: Legal, Pombal FM 5:19, 5:19. É, você sabe que a Pombal FM está fazendo aí a transmissão, né, da festa de outubro nas redes sociais, é um sucesso total aqui pelo rádio também. 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

0: meus irmãos. Que delícia, que delícia. Nossa, cara.
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0: história de
1: meninos de Deus.
2: Meninos.
1: Todo mundo já
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0: Muito bem, na Pombal FM, Canse About Me, Calçados e Cia, com a gente aí na festa de outubro, tem calçados, bolsas e muito mais pra você arrasar em qualquer ocasião.
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0: carnaval perfeito, Banda Eva. É a Rádio 10 da Bahia. Na festa de outubro. Hoje, mais uma vez, é segunda noite de festa, né? 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Pombal FM 6:27, você com a gente.
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2: Legal, Pombal FM 6:33. É, Arena Pombal. A equipe já está preparada. Daqui a pouco começa aí a festa no seu segundo dia. 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Prefeitura de Ribeiro do Pombal, capital do semiárido. 6:35, hoje tem novenário também, né? Novenário, daqui a pouquinho tem novenário, abrilhantando aí pela banda filarmônica, 15 de outubro, Noiteiros, Sacramentos, Vicentinos, Pastoral da Pessoa Idosa e momento de cursilho de cristandade. Os convidados, associações, contabilistas, comerciantes, comerciários, aposentados e bancários, comunidades Baixa das Antas, Padroeiro São José, Pinto 2, Padroeiro Santo Antônio e Pinto 1. Coral Unidos pela Fé do Alexandrino, o padre Jonas Magno da paróquia de Nossa Senhora Conceição em Bozaê, é quem vai fazer a celebração, né? Transmissão ao vivo todos os dias e cobertura nas redes sociais, Instagram, arroba paróquia Santa Teresa, 6:35.
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1: Breno Reis e Marco Viola. Aqui não no Telinha. Onde tem um, tem mais uns 15 querendo chamar atenção.

Muito bem, Pombal e Firme, agora faltam 5 para as 7. Estou indo embora, um abraço, obrigado. Tchau, pessoal. Uma ótima noite de sábado, ótima festa. Daqui a pouquinho, nossa equipe falando ao vivo. Daqui a pouquinho também tem a transmissão da missa. É melhor, do novenário, né? Mais uma noite do novenário de Santa Teresa. E transmissão, claro, também da festa de outubro ao vivo. Não só na rádio, como nas redes sociais. Tchau, tchau, gente. Um abraço.

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13: 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Diga pra mim quem é.
14: Eu, mulher.

lá da comunidade de São José Operário do Alexandrino. Hoje, nesta quinta noite, eu quero só dizer para vocês: cuidem dos nossos idosos. Não deixem os nossos idosos com sede. Teve sede? Beba água. Água geladinha, tratada, aqui na lateral de nossa secretaria paroquial. Os idosos que sobem escadas, ajudem-os. A gente sempre orienta que fiquem de preferência lá fora, porque lá fora temos todo o ar natural e temos os dois telões e o som que você acompanha. E a comunhão eucarística também será entregue a vocês lá. Os banheiros de dentro da igreja estão exclusivamente destinados às mulheres e também às pessoas com pouca mobilidade. Os sanitários químicos lá fora, para nós homens, que não precisamos nos sentar. Já resolvemos em pé. Olha, quero lembrar a vocês que, como hoje nós temos muitos patrocinadores, então podem ir sentando onde aí está Christian, pessoal da pizzaria Bom Sabor também, né? Podem ir sentando por aí de boa, viu? Hoje nós queremos agradecer a Deus pelos nossos patrocinadores. Quem são os patrocinadores? Não são simplesmente aqueles que pelo dinheiro fazem acontecer, mas aqueles que pela fé permitem que aconteça a graça de Deus em nossas vidas. Quero agradecer a Deus hoje ao nosso amigo Vaval. Vaval, que está com a construtora e amigos fazendo o trabalho da Orla 2. Vaval já chegou, Geonice? Mas vai chegar. Ele que também é um doador da TV de todos os anos. Aloísio Freire, doutora Aloísio Freire, está por aqui. Advogada, mas está chegando. Hein? Doutor. Não acredito. Não trouxe a esposa. É, hoje é folga dela, é? Ah, trouxe a sogra. Dizem que coisa boa é sogra boa. Disseram que quando a sogra é ciumenta, só Deus na causa. Olhe, nós também queremos agradecer de uma forma especial. Quero agradecer de uma forma especial a Murilo. Cadê Murilo? Cadê Murilo? Murilo? Cadê Murilo? Quando não é 8, é 80. Vocês estão pensando que a vida é brincadeira? Murilo não chegou ainda, né? Network, nossa amiga Silvana e seu esposo Renivaldo. Network é que dará a cobertura total de nossa transmissão das missas e da festa. Muito obrigado por tudo. Ontem tivemos um probleminha na rede em Feira de Santana, mas já consertou tudo. Graças a Deus. Muito obrigado a vocês. 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Aqui na pessoa dele, cumprimento Ana, Leca e também nossa irmã Norma. Eita, Norma, viu? A mamãe não veio, né? Mas mandou as secretárias, as três netas e o genro. Então, Augustus Variedade, parceiro nosso há anos e anos. 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Maicon, que é o nosso próximo diácono permanente. Muito obrigado, Maicon Kids, e também proprietário da loja Sagrada Família Artigos Religiosos. Sabor de Pizza, cadê o esposo? Não veio, mandou a secretária a esposa. Deus te abençoe. Movimento tá grande, né, minha filha, esses dias? Só Deus na causa. 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Nelly, vai ficar aí, é, meu amor? 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
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Também quero agradecer a Dr. Cid, nosso dentista aqui à frente da nossa matriz. Não veio, mas a esposa deve ter vindo, a nossa catequista. CRG, nosso amigo, meu afilhado Ricardo, e também seu irmão, o nosso Cristian. Foram eles dos doadores de toda a iluminação cênica externa dessa igreja. Então, tudo de iluminação externa foi doada pela CRG. E são eles aqueles que vão tomar conta da iluminação da igreja matriz, com a graça de Deus. Muito obrigado, Ricardo e Cristian, a pequenininha, a esposa e a família toda. Farmácia Santa Maria. Marcos já chegou por aqui? Marcos daqui a pouco chega. Ele e a esposa que trabalham na Augusto. Como é o nome dela? Na? Raide. Rayane. Rayane, né? Muito obrigado, Marcos e Rayane. Irmãos Unidos Material de Construção. Renivan já chegou por aqui, meu abençoado. Se não chegou, nós estamos rezando por você. Um barateiro, barateiro supermercado aqui em nossa cidade com Lactelma. Lactelma já chegou, não? Está chegando. Eu acho que daqui para amanhã ela chega, que ela está vindo a pé. Supermercado, os Irmãos Unidos, lá na comunidade da Vila Operária. Afrânio Contabilidade, Afrânio e Jeane. Escritório de contabilidade aqui em nossa cidade. Cadê Afrânio Jeane? Aê, Afrânio, Afrânio Jeane e a filhinha. Deus abençoe, Afrânio. Deus abençoe. Supermercado F. Teixeira. Brenda e Diogo, já chegaram? Ainda não. Mas vão chegar. Fazenda Várzea. Zé Macedo, cadê o senhor? Aê, Zé Macedo. Tudo que ele vai cuidar na fazenda, ele pede a Santa Teresa a proteção, né, Zé Macedo? É, já soube de tudo, viu? O povo me diz. Granja Mulungu, família Freire, que graças a Deus também, uma família que tem uma base de pessoas de fé. O nosso saudoso, seu Sebastião, também conhecido como seu senhorzinho, né? Senhor, senhorzinho. Agradeçam a Deus, viu? Paizinho de vocês. Foi e continua sendo exemplo. Deus abençoe Sebastião, Inade, Inaide, Josefa, Teresa, Pedro, José. Tem mais? Tem aquele do... Quem? Antônio, meu sacristão, né? E tem aquele irmãozinho que Deus chamou esses tempos, não foi? Hélio, não era Hélio? Inácio, verdade. Deus abençoe a vocês. Zé da Floresta e Maria da Floresta. Zé da Floresta, o homem que mantém as tradições, não só de bar, mas de cultura. Zé, não deixe acabar a cultura do município. Zabumba, sanfone, triângulo e pandeiro não pode se acabar. 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Taline e o seu noivo Douglas? Não. Diogo. Muito obrigado, muito obrigado. Deus abençoe. Amém? Uma salva de palmas para os nossos patrocinadores desta noite. Agora nós vamos receber agora massa e coral lá do Alexandrino. Vamos receber neste momento a comunidade da Baixa das Antas, que traz...
Pronto, ótimo. Como não chegaram os outros, podem sentar à vontade. Ótimo. Vamos receber o estandarte que vem da comunidade da Baixa das Antas, o estandarte de São José, padroeiro daquela comunidade.

e do nosso YouTube Paróquia Santa Teresa. Daremos agora início à quinta noite da festa deste ano com um cântico de entrada. Alô. Recebendo o presidente desta celebração, Padre Jonas, juntamente com o Padre Giovanni e o Padre Adriano Carvalho. Os demais auxiliares do altar, juntos cantemos o hino de

0: que encaminhe os nossos corações para o amor de Deus e a constância de Cristo esteja convosco.
1: Bendito seja Deus que nos reuniu no amor de Cristo.
2: Meus irmãos e irmãs, vamos dar início a esta quinta noite da novena à nossa querida e excelsa padroeira, Santa Teresa de Jesus, com muita fé e devoção e unido aos patrocinadores desta noite, invoquemos ao Espírito Santo cantando.

0: presença de Jesus, fidelíssima e a mais amada do esposo rei soberano. Recebei essa novena que vos dedicamos em memória e reverência dos privilégios e excelências mais singulares com que nos enriqueceu a mão poderosa de Deus. Gloriosíssima Santa Teresa de Jesus, serafim encarnado, que tendo vivido sempre abrasado em amor divino, fostes por fim consumida por esse mesmo fogo, que desfazendo o invólucro terreno, permitiu a vossa alma que como pomba voasse à mansão do vosso esposo divino. Gozai essa glória eterna, mas atendei, ó Virgem Santa Teresa, aos miseráveis aflitos que neste vale de lágrimas ficamos sujeitos a naufragar no mar tempestuoso do mundo. Por isso, vos pedimos, nos concedais vitória contra as tentações do inferno, consolação nas tribulações e perseverança em bem servirmos a Deus. Pedimos também pelo bem comum da Igreja, exaltação da fé, paz e concórdia entre os princípios cristãos, bom acerto nos que governam para a consolação dos pobres. E por fim, olhai-nos com olhos piedosos e alcançai-nos uma morte feliz, que sejamos princípio de uma glória eterna. Não permitais, ó Virgem Santa Teresa, que nos apartemos de vossos pés sem levarmos a consolação de que não desprezareis os nossos rogos e que apresentareis os nossos pedidos ao vosso docíssimo Esposo Jesus. Pois por vossa intercessão esperamos alcançar esta graça para convosco irmos louvar a Deus na glória por todos os séculos dos séculos.
1: Ó Virgem Santa Teresa de Jesus, esposa amada, junto ao vosso divino esposo, sede nossa advogada. Sendo lírio e menina, eras cândida flor, no coração já sentias, por Jesus, ardente amor.

em prêmio de vosso zelo, para mais vos florescerdes, vos colocou no Carmelo, vendo-vos andardes de mão ao mundo. Jesus, que vos escolheu, uniu sua mão à vossa quando os cravos que vos deu.

isso na observância para reformar e, observando os preceitos, conseguiste triunfar. Vós queríeis por Jesus constantemente sofrer. Vós, por ele, sempre quisestes morrer ou padecer.

0: Oferecimento. Ó Virgem Santa Teresa, ouvi nossas orações e com as vossas virtudes enchei os nossos corações. Ó Virgem Santa Teresa, do céu nos amparais e por nós tão pecadores a vosso esposo rogai. Ó Virgem Santa Teresa, modelo de santidade, pedi a Deus que nos conceda gozá-lo na eternidade. Assim seja. Amém.
1: Irmãos e irmãs, reconheçamos nossos pecados para celebrarmos dignamente os santos mistérios.

Estes que Santa Teresa se distinguisse por exímia caridade e paciência, concedei-nos por seus méritos e preces que, carregando cada dia a nossa cruz, consigamos a graça de sempre vos amar. Por nosso Senhor Jesus Cristo.

0: Leitura da carta de São Paulo aos Gálatas. Irmãos, a Escritura pôs todos e tudo sobre o jugo do pecado, a fim de que, pela fé em Jesus Cristo, se cumprisse a promessa em favor dos que creem. Antes que se inaugurassem o regime da fé, nós éramos guardados como prisioneiros sobre o jugo da lei. Éramos guardados para o regime da fé, que estava para ser revelado. Assim, a lei foi como um pedagogo que nos conduziu até Cristo, para que fôssemos justificados pela fé. Mas, uma vez inaugurado o regime da fé, já não estamos na dependência desse pedagogo. Com efeito, vós todos sois filhos de Deus, pela fé em Jesus Cristo. Vós todos que fostes batizados em Cristo, vós revestistes de Cristo. O que vale não é mais ser judeu, nem grego, nem escravo, nem livre, nem homem, nem mulher, pois todos vós sois um só em Jesus Cristo. Sendo de Cristo, sois então descendência de Abraão, herdeiros segundo a promessa. Palavra do Senhor.
1: Graças a Deus.

0: Viva Santa Teresa de Jesus!
1: Viva!
0: Viva Jesus de Teresa!
1: Viva!
0: Saúdo ao Padre Rosivaldo, zeloso pároco desta paróquia de Santa Teresa de Jesus, ao Padre Giovanni, vigário, também ao filho desta terra, que já vive o jubileu dos seus 25 anos de sacerdócio, o Padre Adriano, todos vocês que nos acompanham pelos meios de comunicação social da paróquia, a Rádio Pombal FM, como também noiteiros e patrocinadores. Sejam todos bem-vindos a mais uma noite, a quinta noite dos festejos, a gloriosa padroeira desta paróquia e do povo de Ribeira do Pombal, Santa Teresa de Jesus. A liturgia deste sábado, como também esses últimos dias, vem sempre orientando, convidando a comunidade cristã a respeito da centralidade da fé. O sinal também, o tema que ainda perpassa os novenários, tridos de nossas comunidades, é o tema escolhido para o jubileu dos 55 anos da diocese. Ao nome de Jesus, todo joelho se dobra, ou se dobre. Mas esta experiência

as comunidades que tinham advindo, sendo advindas da experiência do judaísmo, tinha como grande princípio, como grande questão de honra e de cumprimento, a lei de Deus. Mas a lei pela lei não dava a experiência de uma relação, de um encontro, de uma intimidade. Conhecer significa entrar na intimidade. E em Jesus Cristo essa intimidade se dá na filiação. Ele torna aquele que quer conhecer, quer uma aliança, quer uma amizade com ele, íntimo. Na profundidade do conhecimento, mas sobretudo na amizade incondicional com aquele que quer ser seu discípulo, quer ser sua discípula. O pedagogo é aquele que conduz ao conhecimento, mas sobretudo o mistagogo, que é aquele que faz a experiência de adentrar no mistério de Cristo, da sua vida, do seu ministério, da sua obra, dos seus feitos. É preciso adentrar essa experiência da mistagogia de Cristo, que sobretudo a Igreja nos oferece a partir da vida sacramental. Particularmente nos sacramentos da iniciação cristã: o batismo, a Eucaristia e a Crisma, que é justamente esse sacramento que impulsiona esta relação, mas sobretudo esse compromisso, esta adesão a esta pessoa que é Jesus Cristo. Por isso que a carta de São Paulo aos Gálatas vai dizer: vós todos que fostes batizados em Cristo, vos revestiste de Cristo. Pelo batismo, que é o primeiro sacramento da iniciação cristã, que nos faz adentrar esta experiência de ser povo de Deus, igreja de eleitos, povo escolhido, que agora se tornam filhos e filhas de Deus pela a experiência cristã em Jesus Cristo, agora são herdeiros da promessa. A promessa que anteriormente era reservada apenas a um único grupo religioso, a uma única etnia, a um único povo, agora se estende para toda a humanidade. E em Jesus Cristo nós podemos dizer que nós vivemos a liberdade dos filhos e filhas de Deus. E nós todos somos um. Aqui está também o princípio de sermos uma igreja, como professamos, una, santa, católica e apostólica. O princípio de nos tornar, a partir das nossas diferenças de dons, carismas e ministérios, um só povo. Todos nós temos uma única promessa e uma única certeza: somos filhos de Deus, reservados para a promessa, destinados e herdeiros da promessa de em Cristo sermos eternos, de nos eternizarmos a partir da aliança, da amizade, da relação, neste conhecimento que se dá passo a passo da nossa vida, que somos convidados a cada dia crescermos, evoluirmos na amizade, na intimidade e na profundidade do conhecimento de Cristo. E em Lucas, este conhecimento se dá a partir de uma classe desprezada, escanteada, uma classe que não tinha valor. A mulher no tempo de Jesus era uma figura insignificante, mas esta mulher faz esta experiência de elevar a voz. Já é algo muito evolutivo colocar na boca de uma mulher uma fala. E Lucas vai dizer que a mulher vai levantar a voz no meio da multidão e vai reconhecer
a origem de Cristo. Feliz o ventre que te trouxe e os seios que te amamentaram. Mas Jesus não precisa apenas de elogio. Jesus não precisa apenas de reconhecimento. Jesus não precisa apenas de pessoas que conhecem e sabem o que Ele é e qual a sua missão. Mas Jesus vai além em Lucas. Jesus vai dizer: muito mais felizes são aqueles que ouvem a palavra de Deus e as põem em prática. Ou seja, o querer viver na integridade dos atos, das posturas, das escolhas, esta palavra de Deus é que dá de verdade sentido ao seguimento. Não basta reconhecer, não basta elogiar, não basta apenas ser uma plateia de Cristo. É preciso fazer a experiência dele. É preciso deixar com que a sua palavra conduza, como a lei que conduzia na antiga aliança o povo a uma fidelidade à aliança, a palavra de Deus deve também gerar no coração, na vida, na postura, nas atitudes dos discípulos de Cristo, uma atitude coerente e uma atitude que faça de fato todas as pessoas, aqueles que estão à sua volta, reconhecer esta presença de Cristo que gera frutos. Assim também como na espiritualidade da padroeira desta paróquia, se tem em abundância a experiência do ensinamento, da obra, da vida de Santa Teresa, que foi tão próxima de Jesus, que se intitulou Teresa de Jesus. É por isso que também nós, na nossa vida, na nossa caminhada cristã, na nossa devoção, nas nossas relações, devemos ser íntimos de Jesus. Deixar com que a sua obra, a sua vida, a sua presença seja sentida e exalada por onde quer que nós estejamos. Seja na vida social,

testemunhar, a prática de fato de sermos amigos de Jesus, de queremos com que a sua vida, mas sobretudo a sua obra, seja conhecida a partir daquilo que nós somos, da nossa existência, das nossas escolhas, opções mais fundamentais. Que assim como Jesus, que encontrou esta mulher na insignificância da sua pessoa, que ele também nos encontre na nossa insignificância, talvez na nossa timidez, talvez no nosso recolhimento. Que Jesus também continue a encontrar a nossa vida, e que também nós possamos fazer da palavra de Deus um itinerário de vida, para colocarmos em prática esta palavra, deixando que os frutos desta palavra possam ser colhidos no chão da nossa vida. Que o Senhor nos ajude cada dia a sermos filhos de Deus, colocando cada dia a fé e a certeza da nossa vivência cristã sempre em consonância com a nossa prática, com as nossas escolhas, com a nossa vida. Amém. Com nosso coração confiante, façamos as nossas preces em forma de ladainha e elevemos, pela intercessão de Santa Teresa, as nossas intenções.

0: Senhor, tem de piedade de nós.
1: Senhor, tem de piedade de nós.
0: Jesus Cristo, tem de piedade de nós.
1: Jesus Cristo, tem de piedade de nós.
0: Senhor, tem de piedade de nós.
1: Senhor, tem de piedade de nós.
0: Jesus Cristo, ouvi-nos.
1: Jesus Cristo, ouvi-nos.
0: Jesus Cristo, atendei-nos.
1: Jesus Cristo, atendei-nos.

0: porque tirais o pecado do mundo,
1: tem piedade de nós.
0: Cordeiro de Deus, que tirais o pecado do mundo,
1: ouvi-nos, Senhor.
0: Cordeiro de Deus, que tirais o pecado do mundo,
1: tende piedade de nós.
0: Rogai por nós, Santa Teresa de Jesus,
1: para que sejamos dignos das promessas de Cristo. Amém.
2: Este é o momento do ofertório. A primeira oferta, como Teresa, é o nosso coração ao Senhor. Quero lembrar a vocês que nos acompanham pelo YouTube Paróquia Santa Teresa, aqui temos o QR Code aí no cantinho da TV. Você que queira ajudar com a festa de Santa Teresa, pode assim fazê-lo. Cântico do Santo Ofertório.

Nosso dever e salvação, dá-vos graça sempre e em todo lugar. Senhor Pai Santo, Deus eterno e todo-poderoso, por Cristo, Senhor nosso. O vosso Filho é o único Mestre. A sua palavra é lâmpada para os nossos passos. A sua cruz, somente ela, é nossa sabedoria. Em vosso desígnio de amor, iluminaste Santa Teresa, que alegrais e alegrais a vossa Igreja com sua doutrina, na sublime beleza do vosso conhecimento. Por este sinal de vossa bondade, unidos aos anjos e aos santos, entoamos o hino da vossa glória, cantando a uma só voz.

0: Oração Eucarística 3. Na verdade, vós sois santo, ó Deus, universo, e tudo que criastes proclama o vosso louvor. Porque por Jesus Cristo, vosso Filho e Senhor nosso, e pela força do Espírito Santo, dais vida e santidade a todas as coisas, e não cessais de reunir para vós um povo que vos ofereça em toda parte, do nascer ao pôr do sol, um sacrifício perfeito. Por isso, ó Pai, nós vos suplicamos, santificai pelo Espírito Santo as oferendas que vos apresentamos para serem consagradas, a fim de que se tornem o corpo e o sangue de vosso Filho, nosso Senhor Jesus Cristo, que nos mandou celebrar esses mistérios.
1: Enviai o vosso Espírito Santo.
0: Na noite em que ia ser entregue, Jesus tomou o pão, pronunciou a bênção de ação de graças, partiu e deu a seus discípulos, dizendo: tomai todos e comei, isto é o meu corpo, que será entregue por vós.

anunciou a bênção de ação de graças e o deu a seus discípulos, dizendo: Tomai todos e bebei, este é o cálice do meu sangue, o sangue da nova e eterna aliança, que será derramado por vós e por todos, para a remissão dos pecados.

0: Lembrando agora ao Pai o memorial da paixão redentora do vosso Filho, da sua gloriosa ressurreição e ascensão ao céu. E enquanto esperamos sua nova vinda, nós vos oferecemos em ação de graças este sacrifício vivo e santo.
1: Aceitai, ó Senhor, a nossa oferta.
0: Olhai com bondade a oblação da vossa igreja e reconhecei nela o sacrifício que nos reconciliou convosco. Concedei que, alimentando-nos com o corpo e o sangue do vosso Filho, repletos do Espírito Santo, nos tornemos em Cristo um só corpo e um só Espírito.
2: O Espírito nos una num só corpo.
3: Que o mesmo Espírito faça de nós uma eterna oferenda, para alcançarmos a herança com os vossos eleitos, a Santíssima Virgem Maria, Mãe

0: santos que não cessam de interceder por nós na vossa presença.
1: Fazei de nós uma perfeita oferenda.
0: Nós vos suplicamos, ó Pai, nós vos suplicamos, Senhor, que este sacrifício da nossa reconciliação estenda a paz e a salvação ao mundo inteiro. Confirmai na fé e na caridade a vossa igreja.

0: ministros e o povo por vós redimido. Atendei propício às preces desta família que reunistes em vossa presença. Reconduzi a vós, Pai de misericórdia, todos os vossos filhos e filhas dispersos pelo mundo inteiro.
1: Lembrai-vos, ó Pai, da vossa igreja.
2: Acolhei com bondade no vosso reino os nossos irmãos e irmãs que partiram desta vida e todos os que morreram na vossa amizade. Hoje celebremos por Dona Isabel Neves de Oliveira, nos seus 2 meses. Também rezemos por Isabel Costa Moreira, Misael Alves da Silva, Carlos Oliveira da Silva, Clara Macedo dos Santos, todos aqueles que colocamos no início da Santa Missa. Unidos a eles, esperamos também nós saciar-nos eternamente da vossa glória, por Cristo Senhor nosso. Por ele dais ao mundo todo bem e todo

0: do mal.
1: Livrai-nos de todos os males, ó Pai, e dai-nos hoje a vossa paz. Ajudados pela vossa misericórdia, sejamos sempre livres do pecado e protegidos de todos os perigos, enquanto aguardamos a feliz esperança e a vinda do nosso Salvador Jesus Cristo.
0: Vós é o reino, o poder e a glória para sempre.
1: Senhor Jesus Cristo, disseste aos vossos apóstolos: eu vos deixo a paz, eu vos dou a minha paz. Não olhei os nossos pecados, mas a fé que anima a vossa igreja. Dá-lhe segundo o vosso desejo a paz e a unidade. Vós que sois Deus com o Pai e o Espírito Santo.
0: Amém.
1: A paz do Senhor esteja sempre convosco.
0: O amor de Cristo nos uniu.

Aquele que faz a vontade do meu Pai que está nos céus. Este é meu irmão, minha irmã e minha mãe, diz o Senhor. Eis o Cordeiro de Deus que tira o pecado do mundo.

A comunhão no corpo e no sangue de Cristo é a nossa comunhão com os céus. Esperamos na eternidade viver o banquete celeste. Por isso, aqueles que irão receber a Santa Eucaristia, existem duas formas. A primeira, diretamente na boca, coloca-se as mãos para trás. A segunda forma, na mão esquerda, a mão direita por baixo. Com a mão direita, coloca a Eucaristia na boca, na frente dos ministros e ministras, e olha se ficou alguma partícula em sua mão e também a coloca. Aqueles que nos acompanham pela Pombo FM e pelo nosso YouTube Paróquia Santa Teresa, faz agora a sua comunhão espiritual. Os nossos ministros e sacerdotes irão distribuir a comunhão. Vocês olhem as plaquetas.

0: Ai, Senhor, operários para a vossa messe.
1: Pois a messe é grande e poucos são os operários.
0: Enviai, Senhor, operários para a vossa messe.
1: Pois a messe é grande e poucos são os operários.
0: Enviai, Senhor, operários para a vossa messe.

pistas, avisamos que amanhã haverá devolução dos envelopes do dízimo às 19 horas aqui na Matriz Velha. Os envelopes já estão disponíveis após a celebração. Reforçamos que amanhã não terá missa pela manhã. Convidamos todos a visitarem o nosso bazar, que conta com porta-chaves, imagens, terços e outros artigos religiosos, personalizados com a imagem da nossa padroeira. E durante todas as noites, teremos também a nossa quermesse. Além da variedade de salgados e do suco de uva natural, estamos vendendo fatias de pizza e sanduíches naturais. Ao final da Santa Missa, não deixe de passar pelos estandes e garantir o seu lanche. E para quem deseja contribuir, estamos recebendo doações. Reforçamos que estão à venda as cartelas do bingo ao final das missas, no estande da Praça de Alimentação, Cantinho do Dízimo ou com os vendedores, por apenas R$20. Você concorre a 5 grandes prêmios. Um carro, duas motos, uma TV e um refrigerador Consul. O sorteio será realizado no dia 6 de dezembro e não é necessário estar presente no momento do sorteio para concorrer aos prêmios. No dia 12 de outubro, dia da Nossa Senhora Aparecida, haverá a missa pelas crianças e famílias às 9 horas. Estão abertas as inscrições do primeiro lote para o DNJ 2026, que seguem até o dia 18 de outubro. As camisas estarão à venda na Barraca dos Artigos Religiosos. Para inscrever-se, acesse o link disponível no bio do Instagram, @setorju. Siga-nos nas redes sociais, no Instagram, @paróquiastereza. No canal do YouTube, Paróquia Santa Teresa, avisamos que as fotos de todas as celebrações estão disponíveis no site da paróquia, www.paróquiasantateresadejesus.com.br, após o término da sessão.

0: estarei aqui juntamente com vocês, celebrando com os padres a presença de Dom Esmeraldo, meus 25 anos de ordenação sacerdotal. Há 25 anos atrás, eu estava aí em frente à igreja sendo ordenado padre, né? Na ocasião estava padre Rosivaldo, recém-ordenado, seis dias mais do que eu. Ele fez 25 anos no dia 6, e com muita alegria, porque quando o padre Rosivaldo me convidou, disse: olha, esse ano eu posso ir no dia 12, porque eu quero estar lá com meu povo, celebrando mais uma alegria desse ano, né, jubilar da diocese, mas também celebrando minhas bodas de prata juntamente com o padre Rosivaldo. E ele me deu alegria mais ainda de que, olha, Dom Esmeraldo vai estar presente, porque Dom Esmeraldo foi o bispo que nos ordenou há 25 anos atrás. Então, eu digo, feliz o homem que confia no Senhor, né? Sempre queria comemorar meus 25 anos nesta igreja. Não era que eu não estava torcendo para a igreja nova não estar ainda pronta, mas a providência de Deus também quis que fosse nessa igreja e com a presença de Dom Esmeraldo e outros padres que estarão aqui comigo também, com todos nós. E gostaria também de fazer esse convite a todos, com certeza estarão, mas tem algumas pessoas que não podem faltar, entre elas Dona Dalva, que está ali, que eu tenho uma gratidão muito grande a ela, porque há 25 anos ela colocou minha ordenação na frente e fez um esforço muito grande, e tantas outras pessoas que ainda me lembro que estavam aqui. Então Deus abençoe a todos, e se Deus quiser, segunda-feira estaremos juntos. Obrigado, Padre Deus. Bom.
1: E no dia 14, a nossa diocese do seu jubileu terá a alegria da primeira experiência do diaconato permanente em nossa diocese. Será ordenado em nossa paróquia o nosso irmão Maico, diácono permanente da igreja, mas de uma forma especial para a paróquia aqui de Santa Teresa. Todos convidados, participando. Somente dizendo que obrigado, coral. Este coral, Padre Jonas, nasceu da experiência de fé de uma comunidade pequena e que hoje está aqui pela primeira vez. Primeira vez. Padre, será que a gente vai conseguir? Claro! Uma salva de palmas para esse coral bem gostosa. Gratidão a todos os patrocinadores e patrocinadoras desta noite, também uma salva de palmas. A todos os serviços, ministérios que hoje serviram, desde a pastoral da comunicação até a pastoral do dízimo, ministros e ministras, leitores e leitoras, muito obrigado. Filarmônica, 15 de outubro, uma salva de palmas para vocês. Muita gratidão, muita gratidão. E assim, nós queremos comunicar que amanhã, no dia 11, teremos a nossa sexta noite. Meu Deus do céu. Murilo, cadê Murilo? Murilo está lá atrás, né? Murilo também patrocinador dessa noite, né? É, Murilo é família de Vaval, né? São amigos. Hein? Ah, é Murilo da Boca da Mata, nosso Murilinho? É outro Murilo. Relaxa. Então, Padre Jonas, como um sinal de nossa gratidão e nossa comunhão, Padre Jonas é o assessor diocesano da pastoral da liturgia. E graças a Deus, Padre Jonas, muito obrigado. Pedimos a nossa cerimonialista, cerimoniária, que entregue-lhe um presente. Show de prêmios! Quem não comprar, não ganha. Lá na frente, tá bom? Visite todas as nossas barracas e lojas. Amanhã teremos como noiteiro, bem rapidinho, para a gente poder deixar o pessoal.